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4: 9:20.
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4: 9h41.
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8: 10:05.
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3: 10h22.
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0: Deixa o casal, uai.
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4: 10h40.
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7: É o Silveira no piano.

0: Eita! Vou falar.
1: Me deu um negócio só de imaginar. A Anitta fazendo assim com a de mim.
0: Anitta!
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5: 11:01.
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6: 11:21.
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1: Deixa eu perguntar um negócio pra vocês aqui, ó. Vocês tomaram coffee hoje ou não?

0: gole aqui, viu?
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5: 11:41.
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0: valeu, valeu.
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14: 00:07.
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1: 00:20.
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4: João Lucas, a onda agora é beijar na...

0: Marcelo Carlinho, gente.
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3: 00:42.
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1: E rola Marques.
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1: Ui.

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4: Hora certa.
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1: 1:22.
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0: Felipe Amorim. Gostosinha é ela.

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2: 1h41.
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2: É muita música. 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Wesley Safadão e Barões da

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0: negócio é este? Pode ou não pode, rapaz?
1: Ei, Thiaguinho, os gordinhos tá estourado. Agora é nós que decide esse trem.
0: Me conta aí.

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6: Hora certa.
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2: 2:16.
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0: Felipe Araújo e Japinha Conde. Você não vale nada.

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4: 2h22.
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2: 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Maiara e Maraísa que manda nesse boteco.

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1: 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Se prepara, chegou mais um sucesso. Ana Castela, MC Melody, Cris

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0: Gente do céu, que coisa linda, rapaz!
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3: 2h41. 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
1: Aqui tem sempre mais, mais música pra você. Não posso falar, mas é o Gustavo Lima na melhor rádio. Agora na Nova Onda. Ah, pronto, falei, vai.

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0: 3:03.
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0: 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Mano Walter e Wesley Safadão.
2: Tropecei.
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5: 3:20. 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
1: É, Rodrigo, dessa vez acho que ela não causou nada, hein? Será que superou? Eu acho que sim.

0: Rodrigo! Parou, Bruno!
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0: 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Barões da Pisadinha. Bora pro piseiro. Esse é o ritmo. Essa

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3: 3:40.
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0: 3h48.
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1: Agora, Denis e Gustavo Lima. 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
3: 4:15.
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3: 4:20.
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2: 4:28.
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3: 4:35.
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4: 4h42.
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7: 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Hora certa.
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9: 5 e 5.
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0: 5 e 16.
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4: 5:21.
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3: 5:41.
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Senhor, no silêncio desse dia que amanhece, venho te pedir a paz, a sabedoria e a força. Eu quero hoje, Senhor, olhar o mundo com os olhos cheios de amor. Eu quero ser paciente, compreensivo, prudente. Quero ver além das aparências teus filhos, como o Senhor mesmo os vê. E assim, Senhor, ver somente o bem em cada um deles. Fecha meus ouvidos, Senhor, a toda calúnia. Guarda minha língua de toda maldade, que só do teu amor se encha meu ser. Que eu seja bom e verdadeiro, para que todas as pessoas que se aproximem de mim sintam a sua presença. Pai, reveste-me da sua beleza, e que no decorrer desse dia eu possa amar o meu próximo como a mim mesmo. Senhor, a cruz não foi o fim, porque o Senhor continua vivo em nossos corações.

Ó Maria Santíssima, que em vossa imagem milagrosa de Aparecida, espalhais inúmeros benefícios sobre o Brasil, eu, embora indigno de pertencer ao número dos vossos servos, mas desejando participar dos benefícios da vossa misericórdia, prostrado a vossos pés, consagro-vos o entendimento para que sempre pense no amor que mereceis. Consagro-vos a língua para que sempre vos louve e propague a vossa devoção. Consagro-vos o coração para que depois de Deus vos ame sobre todas as coisas. Recebei-nos, ó Rainha incomparável, o ditoso número dos vossos servos. Acolhei-nos debaixo da vossa proteção. Socorrei-nos em nossas necessidades espirituais e temporais, e sobretudo na hora da nossa morte. Abençoai-nos, ó Mãe Celestial, e com vossa poderosa intercessão fortalecei-nos em nossa fraqueza, a fim de que, servindo-vos fielmente nesta vida, possamos louvar-vos, amar-vos e render-vos graças no céu.

Chegamos hoje ao dia 16 de agosto, domingo, dia do Senhor. Celebramos no Brasil a Assunção de Nossa Senhora e recordamos de maneira especial nesta oração da manhã por todas as vocações religiosas. Quantos irmãos religiosos, quantas irmãs religiosas se doam todos os dias no carisma que Deus plantou em seus corações. Hoje nós rezamos pelas irmãs e pelos irmãos religiosos, que Deus sustente a vocação de todos eles. No Brasil, terceiro domingo do mês de agosto, recordamos da vocação à vida religiosa e rezamos neste programa Manhã de Luz. Hoje é dia de Santo Estevão da Hungria e rezamos mais um dia da Quaresma de São Miguel. Aos domingos nós também oferecemos a oração da Quaresma de São Miguel no canal do YouTube Padre Alex Nogueira. Você pode acompanhar conosco. Estamos no segundo dia desta oração, pedindo a intercessão de São Miguel Arcanjo. Neste momento, iniciemos esta oração da manhã. Em nome do Pai, e do Filho,

0: e do Espírito Santo. Amém. Que a graça de nosso Senhor Jesus Cristo, o amor do Pai e a comunhão do Espírito Santo estejam sempre convosco. Bendito seja Deus que nos reuniu no amor de Cristo. Assim unidos, ouçamos o Evangelho deste domingo.
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0: Evangelho de Jesus Cristo segundo Lucas, capítulo 1, versículos de 39 a 56. Naqueles dias, Maria partiu para a região montanhosa, dirigindo-se apressadamente a uma cidade da Judéia. Entrou na casa de Zacarias e cumprimentou Isabel. Quando Isabel ouviu a saudação de Maria, a criança pulou no seu ventre e Isabel ficou cheia do Espírito Santo. Com grande grito exclamou: Bendita és tu entre as mulheres e bendito é o fruto do teu ventre. Como posso merecer que a mãe do meu Senhor me venha visitar? Logo que a tua saudação chegou aos meus ouvidos, a criança pulou de alegria no meu ventre. Bem-aventurada aquela que acreditou, porque será cumprido o que o Senhor lhe prometeu. Então Maria disse: A minha alma engrandece o Senhor, e o meu espírito se alegra em Deus, meu Salvador, porque olhou para a humildade de sua serva. Doravante, todas as gerações me chamarão bem-aventurada, porque o Todo-Poderoso fez grandes coisas em meu favor. O seu nome é santo, e sua misericórdia se estende de geração em geração a todos os que o respeitam. Ele mostrou a força de seu braço, dispersou os soberbos de coração, derrubou do trono os poderosos e elevou os humildes, encheu de bens os famintos e despediu os ricos de mãos vazias. Socorreu Israel, seu servo, lembrando-se de sua misericórdia, conforme prometera aos nossos pais, em favor de Abraão e de sua descendência para sempre. Maria ficou 3 meses com Isabel, depois voltou para casa. Palavra da salvação. Glória a vós, Senhor. Neste dia da Assunção de Nossa Senhora, o Evangelho nos relata a visita que Maria faz à sua prima Isabel. Esta visita leva a Isabel à alegria. A alegria também a João Batista, que está no ventre de Isabel, aquela que já era considerada estéril, mas porque para Deus nada é impossível, agora ela traz no ventre João Batista, aquele que será o profeta precursor de Jesus Cristo, e ele pula de alegria no ventre. É apenas uma criança que ainda está no ventre materno, mas já se alegra com a visita de Maria e porque Maria traz no seu ventre o Salvador da humanidade. Quando Maria chega aos nossos corações, à nossa vida, ela nos traz a alegria, porque ela é portadora de Jesus, porque ela nos leva a seu Filho Jesus. Não podemos ter medo de pedir a intercessão de Nossa Senhora, porque num aconchego maternal é lá que nós encontramos a segurança, e ela tem a nos oferecer aquilo que é o essencial de nossas vidas, Jesus Cristo, nosso Senhor. Celebrar a Assunção de Nossa Senhora é celebrar que ela está de corpo e alma no céu, e assim nós também queremos lutar nesta vida pelo céu. Precisamos, com todo o nosso esforço e contando sempre com a graça de Deus, lutarmos pelo céu. E a Mãe do Céu intercede por nós, para que um dia estejamos na sua companhia. Neste trecho do Evangelho que ouvimos, nós temos aqui parte da oração da Ave Maria, onde então Isabel é que pronuncia a palavra, a frase, melhor dizendo: Bendita és tu entre as mulheres, e bendito é o fruto do teu ventre. Assim, nós também bendizemos a Virgem Maria e a Jesus Cristo, porque no ventre virginal de Maria veio o Salvador, que é bendito Jesus Cristo,

nosso Senhor. Neste dia de festa e de alegria, que nossos corações sejam elevados a Deus em oração. Rezemos com você e por você, pedindo a intercessão da Virgem Maria, assunta ao céu. Pai nosso que estais nos céus, santificado seja o vosso nome. Venha a nós o vosso reino. Seja feita a vossa vontade, assim na terra como no céu. O pão nosso de cada dia nos dai hoje. Perdoai-nos as nossas ofensas, assim como nós perdoamos a quem nos tem ofendido. E não nos deixeis cair em tentação, mas livrai-nos do mal. Amém. Ave Maria, cheia de graça, o Senhor é convosco. Bendita sois vós entre as mulheres, e bendito é o fruto do vosso ventre, Jesus. Santa Maria, Mãe de Deus, rogai por nós, pecadores, agora e na hora de nossa morte. Amém. Glória ao Pai, ao Filho e ao Espírito Santo, como era no princípio, agora e sempre. Amém. Jesus, manso e humilde de coração, fazei o nosso coração semelhante ao vosso. O Senhor esteja convosco. Ele está no meio de nós. A nossa proteção está no nome do Senhor, que fez o céu e a terra. O Senhor Jesus Cristo esteja contigo para te proteger. Esteja à tua frente para te conduzir e atrás de ti para te guardar. Olhe por ti, te conserve e te abençoe. Amém. E a bênção de Deus Todo-Poderoso, Pai e Filho e Espírito Santo, desça sobre vós e permaneça para sempre. Amém. Que neste domingo você permaneça na paz e na alegria que vem de Jesus. Abençoado dia para você e sua família.

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3: Hora certa. 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
4: 6h24.
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2: Alô Brasil, está no ar o programa Viva a Vida da Pastoral da Criança.
3: Olá meu amigo e minha amiga, olá você que está sempre nos acompanhando no Viva a Vida. Obrigado por nos dar o carinho da sua audiência.
2: No programa de hoje, vamos trazer importantes orientações sobre o aleitamento materno. Você quer saber mais sobre isso? Fique com a gente.
4: Dança criança que mamãe vai chegar, e tem leite materno para lhe alimentar. Toda criança que mama é bonita e inteligente, na escola é nota 10, nunca vai ficar doente.
3: Hoje em dia, ninguém mais tem dúvidas sobre a importância do aleitamento materno. Para conversarmos sobre o aleitamento materno, nós convidamos a Camila da Silva Pereira, nutricionista e membro da rede IBEFAM Brasil, rede internacional em defesa do direito de amamentar em Curitiba, estado do Paraná.
2: Camila, como o aleitamento materno contribui para a sustentabilidade ambiental e para a segurança alimentar e nutricional?
5: Sustentabilidade é a forma que a gente precisa pensar o mundo para atender as necessidades da população sem comprometer o mundo para as gerações futuras. De uma forma geral, se a gente

0: A gente parar para pensar, né, o aleitamento materno, a amamentação, ela seria a prática mais pronta para a gente mostrar realmente o que é sustentabilidade. O leite materno, ele não vai gerar resíduo, o aleitamento não vai depender de produção de cadeia industrial, não vai consumir água para ser produzido, além da água que a mãe já ingere para si mesma, não emite gases aí que são poluentes, é um recurso 100% natural. Natural e que se renova o tempo todo. E para segurança alimentar e nutricional, aí o leite materno vai trazer todas as outras partes da sustentabilidade, protegendo esse bebê de possíveis problemas, dando a ele a oportunidade de ter o melhor alimento para o seu desenvolvimento.
1: Camila, quais são os impactos negativos do não aleitamento materno para o meio ambiente?
0: Quando a gente não amamenta, e aí o bebê ele vai depender do uso de fórmulas lácteas comerciais, e elas vão gerar impactos ambientais graves e diretos. Então, a produção desses leites, ela requer extração de água intensiva, produção de embalagem aí que gera plástico, metal, gastos com transporte, então emissão de poluentes, né? E processamento industrial, que também vai acabar emitindo aí poluentes e carbono. Os estudos recentes mostram que o impacto da fabricação desse tipo de fórmula láctea gera milhões de toneladas de resíduo e contribui aí muito significativamente para emissões de gases de efeito estufa.
2: Camila, quais são os prejuízos da não amamentação para o serviço de saúde?
0: Então, as crianças que não recebem leite humano, a gente já sabe que tem maior quantidade de infecção no primeiro ano de vida, respiratória, gastrointestinais, diagnóstico de alergias e doenças crônicas até na primeira infância e adolescente são relacionadas com a falta de leite materno, como obesidade e diabetes. Isso vai gerar mais consulta, mais hospitalização e mais custo para o sistema de saúde pública. E para as mães, o risco aumentado de câncer de mama, câncer de ovário, depressão pós-parto, diabetes tipo 2, que também vão gerar custos aí para os serviços de saúde.
1: Camila, e quais são os benefícios do aleitamento materno para o bebê e para a mãe?
0: Benefícios, eles são imensos do aleitamento para o bebê e para a mãe, mas de uma maneira rápida e geral, ele vai ser a alimentação mais completa até os 6 meses, vai facilitar a digestão, hidratação, protege contra infecções respiratórias, gastrointestinais, reduz a alergia, melhora muito a imunidade e diminui a mortalidade infantil. E para a mãe, vai favorecer aí toda essa recuperação de pós-parto, reduzir câncer de mama e ovário, reduz aí os impactos da depressão pós-parto, fortalece o vínculo, oferece proteção para a mãe de diabetes do tipo 2, de doenças cardiovasculares, e vai ser a forma mais econômica e eficaz aí para proteger a mãe e o bebê.
3: Você está ouvindo o programa Viva a Vida da Pastoral da Criança.
2: Camila, como o aleitamento materno é uma responsabilidade coletiva?
0: Para criar uma criança é preciso uma aldeia, né? Esse é um provérbio africano. E amamentar, ela não é só uma decisão da mãe, ela não depende só disso, né? Ela vai ser responsabilidade de toda a sociedade, de serviços de saúde, de profissionais de saúde, de cultura. Então a gente luta ainda por políticas públicas muito mais robustas que protejam a mãe e o bebê do marketing, principalmente o marketing abusivo dos substitutos de leite humano, né? Fórmulas, mamadeiras, bicos e chupetas, licenças maternidades adequadas, locais de trabalho que apoiem verdadeiramente essa mãe, serviços qualificados e profissionais capacitados que sejam verdadeiras redes de apoio que orientem a mãe da melhor forma e que a mãe tenha suas dificuldades aí sanadas e respeitadas sempre por esses profissionais e pela comunidade.
1: O tema para a Semana Mundial do Aleitamento Materno deste ano diz: Amamentação para um começo de vida sustentável. Fortalecer o que funciona. Camila, o que funciona e por que o que funciona é tão importante?
0: De uma maneira simples e direta, o Brasil já funciona com relação a políticas públicas de aleitamento materno. A gente não precisa inventar novas soluções, porque o leite humano por si só, ele é a solução. Então, o que a gente precisa é aprimorar e continuar protegendo e cuidando da amamentação. Então, fortalecer o que funciona é principalmente mostrar a força dos bancos de leite humano no Brasil, qualificar essas equipes de saúde, atualizá-las sempre, aumentar e proteger mais amamentação, principalmente cuidando aí da nossa NBCal, que é

0: norma brasileira de proteção ao marketing abusivo e fortalecer políticas públicas de aleitamento. Tudo isso já funciona, mas precisa ser muito mais fortalecido.
1: Ao ganhar o bebê, a mulher encontra-se vulnerável e lhe são oferecidas tantas marcas de leite. Camila, o que está por trás desse marketing? O que a lei garante sobre isso? Como lutar contra o desestímulo ao aleitamento materno?
0: Primeiro, a gente precisa lembrar que marketing é uma ciência que deu certo e que essas indústrias, as que fabricam as fórmulas lácteas, elas pensam única e exclusivamente no lucro e lucram bilhões de dólares por ano. Esse marketing, ele é feito para explorar justamente essa vulnerabilidade das mães. Usam estratégias inúmeras que criam insegurança sobre se ela vai ter capacidade de amamentar, se ela vai produzir leite. E tentam sempre promover esse substituto como algo muito bom, ou quem sabe, igual ou até superior. A lei tenta proteger as famílias desse tipo de marketing, mas ele ainda encontra brechas e a gente precisa sempre buscar atualizações constantes para que o aleitamento seja realmente protegido, não só no Brasil, mas no mundo também.
2: Camila, onde a mulher pode buscar ajuda?
0: Além do Banco de Leite Humano ser o lugar que recebe leite humano para doação, né, para doação dos bebês que estão hospitalizados, prematuros, eles também são lugares de atendimento gratuito a dificuldades da amamentação. Então, toda vez que a mulher sentir que tem um problema para amamentar, os bancos de leite humano vão ser uma opção gratuita e muito boas de consultoria. Nós vamos ter também as unidades de saúde como referência. Então, no Brasil, por exemplo, a gente tem a estratégia Amamenta Alimenta e a gente precisa fortificar essas políticas e principalmente, né, manter os seus profissionais atualizados. E aí, fora do SUS, a gente vai ter consultoras de lactação, grupos de apoio à amamentação em comunidades que podem e devem sempre ser buscados.
2: Obrigado, Camila, por estas importantes orientações e até uma próxima oportunidade aqui no Viva a Vida.

0: nós vamos conversar agora com a Maria Inês Monteiro de Freitas, coordenadora nacional da Pastoral da Criança.
1: Maria Inês, por que o leite materno faz toda a diferença na vida da criança e também na sustentabilidade do planeta?
2: O aleitamento materno é um gesto de amor que também se revela profundamente sustentável. Ao nutrir o bebê de forma natural, através do leite de peito, a mãe contribui para a preservação do meio ambiente, reduzindo o uso de embalagens, fórmulas industrializadas e recursos necessários para a produção e transporte do leite artificial. O leite materno é um alimento completo e livre de desperdícios, que promove saúde e fortalece um vínculo entre mãe e filho, ao mesmo tempo em que cuida do planeta. A Pastoral da Criança desempenha um papel essencial ao orientar, apoiar e acompanhar gestantes e mães, incentivando o aleitamento materno. Apoiar, incentivar e proteger o aleitamento materno é investir em um mundo mais saudável, humano e equilibrado para todos. Um forte abraço.

0: programa de hoje, nós temos a alegria de conversar com a Raíssa Daniele Amorim de Oliveira, líder da Pastoral da Criança em Várzea Paulista, Estado de São Paulo.
1: Raíssa, como vocês orientam as gestantes sobre a preparação e sobre a importância do aleitamento materno?
2: Na Pastoral da Criança, nós orientamos a gestante desde o período ali da gestação sobre a importância do aleitamento materno. Conversamos sobre os benefícios do leite para a saúde e também para o desenvolvimento do bebê, além da proteção contra as diversas doenças. Nós buscamos incentivar a preparação para a amamentação, esclarecendo dúvida, fortalecendo a confiança da gestante, orientando ali sobre os cuidados com as mamas, sobre a pega correta, porque muitas vezes algumas mulheres não conseguem amamentar, porque machuca, porque dói. Quando a gente vai orientar e vai ver, é somente a pega que não está correta. Então nós procuramos acolher, apoiar, encorajar cada mãe, mostrando que ali o leite materno é o alimento mais completo para os primeiros meses de vida, mostrando para essa mãe que ela é capaz sim de amamentar. Então o nosso trabalho ali que a gente busca todos os dias é estar mais próxima dessa família, oferecer informação, apoio e acompanhamento. Viva a vida!
0: E agora chegou o momento de ouvirmos a mensagem de Dom Frei Severino Clasen, arcebispo de Maringá, Paraná e presidente da Pastoral da Criança.
3: O aleitamento materno é um gesto de amor que também expressa um compromisso profundo com a sustentabilidade. Ao nutrir o filho de forma natural, a mãe oferece um alimento completo, saudável e renovável que dispensa processos industriais e reduz impactos ambientais. Mais do que alimentar, amamentar fortalece o vínculo entre mãe e filho, promove a vida e revela o cuidado com a criação. Que Deus abençoe todas as mães que escolhem e perseveram na amamentação. Elas estão fazendo o melhor para seus filhos. Deus vos abençoe.

0: Por hoje é só, pessoal. O nosso programa está terminando aqui.
1: Obrigada pela sua audiência.
0: E fica aqui uma mensagem muito importante. Amamentar é um ato de amor e de respeito à vida.
1: Tchau, gente. Até o próximo Viva a Vida.
0: Até lá, pessoal.
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10: 6h50.
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8: 7:02.
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1: 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Bom demais, né? Ouvindo a Fiorella, então.
3: Fechou.

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1: 7h43.
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4: 8:15.
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8: 8h46.
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0: Um ótimo dia para você que a partir de agora vai acompanhar o nosso sorteio. Estamos aqui emanando as melhores energias para quem comprou o título de capitalização Centro-Oeste Cap. Domingo é dia de sorte. Eu sei, você está estranhando, porque não está aqui Evandro Massa, está Ricardo Silva cumprimentando você. Um ótimo dia. E do meu lado também não está hoje Fernanda Ferreira, mas Aline Andrade. Bom dia.
1: Muito bom dia, Ricardo. Um prazer estar aqui com vocês novamente nesse domingo recheado de premiações para você que adquiriu o nosso título Centro-Oeste Cap. Gostaria também de dar bom dia e boa sorte para você que nos acompanha pela TV Alterosa, pela TVI em Pará de Minas e também pelas rádios que retransmitem o nosso sinal, como a Rádio Cândidas FM em Divinópolis, a Rádio Cultural AM em Sete Lagoas, a Rádio Tropical FM em Lagoa da Prata, Rádio Santana FM em Itaúna, Rádio Nova Onda FM em Pitangui, Rádio Realidade FM em Formiga. Bom dia e boa sorte a você também que nos acompanha pelo YouTube e pelo Facebook.
0: Eu não gosto de fazer promessas que eu não vou cumprir, mas à medida do possível, a gente registra ainda as participações de quem conversar com a gente lá pelo Instagram, pelo YouTube. Inclusive, é bom lembrar que não tem nada errado com Fernanda, não tem nada errado com o Evandro, viu? Eles tiraram uma folguinha merecida, entendeu? Nos convocaram e vamos tentar representá-los aqui, tá bom? Mas, para o nosso bom dia ficar ainda mais completo, bom dia à equipe Centro-Oeste Cap.
1: Vamos começar, então. Bom dia, Malu.
2: Bom dia.
1: Bom dia, Gabi. Bom dia, Amanda. Além disso, vamos dar bom dia também para a nossa equipe de informática, representante da Cover Capitalização, Paulo Diniz. Bom dia. Representante Sérgio Stan, auditores independentes, Angelita Rodrigues, bom dia. E a nossa central de informática, bom dia, Fernando.
0: E bom dia para você que já está aí com seu título na mão, você que comprou o título físico, você que comprou o título pelo aplicativo, eu sei que você está torcendo e a gente também. E hoje é dia 16 mesmo, né? Não estou errado, não. 16 de agosto de 2026, estamos ao vivo. E para comprovar, confira a principal notícia do seu jornal diário.
1: Estado de Minas, últimas notícias. Corrida eleitoral começa hoje para valer.
0: Muito bem, olha, tem prêmios para você que comprou fisicamente pelos nossos postos de venda, fisicamente também pelos nossos vendedores ambulantes, e você comprou pelo aplicativo. Esse título aqui é o título dessa manhã, Aline.
1: Vamos lá, então. Para o primeiro sorteio, nós temos R$5.000. Já no segundo, a gente vai dobrar R$10.000. Para o terceiro prêmio, R$15.000. E no quarto prêmio, o que que vem, Ricardo?
0: R$100.000 em dinheiro,
1: Aline. Acabou por aí?
0: Nada.
1: Claro que não. A gente tem 10 giros da sorte de R$1.000 para você.
0: Muito bem. Tudo isso hoje para você aqui no nosso programa, viu? Ó, vamos mostrar o nosso painel, todas as bolinhas, de 1 a 60, todas aqui no nosso painel. E a partir de agora, as nossas colaboradoras, as meninas, vão pegando as bolinhas e colocando aqui pro nosso Globo da Sorte. Por quê? Porque já já as bolinhas vão saltitar, Aline, vão mais alto que você.
1: E então elas vão muito alto, entendeu? Elas estão se preparando aí, aquecendo pra gente começar o nosso sorteio, que é já já.
0: Já já, aqui você vai acompanhando, inclusive, já quero convidar vocês, recentemente nós chegamos aos 30 mil seguidores.
1: Eu acompanhei.
0: Tá bom? Fizemos uma festa aqui no nosso estúdio, tá? E quero já convidar você para ir lá para o nosso Instagram, para comentar, para curtir, para acompanhar as entregas, para acompanhar a festa, porque aquele tal de

0: ficar bastante Relaxo. Brava.
1: Nada, ela gosta Entendi. Também. Inclusive, ó, você já pode comprar o seu título de capitalização na próxima semana, tá? Nosso QR Code está aí em algum lugar. Cadê o QR Code? Aline Andrade. Muito bem, você já pode ir lá comprar o seu QR, através do seu QR Code, comprar o seu título de capitalização para esta semana. Já, já, inclusive, a gente vai mostrar o título, tá? O painel está limpinho, todas as bolinhas já foram redirecionadas aqui para o nosso Globo da Sorte, Aline Andrade.
0: Isso aí. E, Ricardo, eu estava falando agora que você pode comprar aqui, ó, por esse QR Code, só apontar a sua câmera para este QR Code aqui, do conforto da sua casa, você já vai garantir o nosso título.
1: Muito bem, então vamos, porque por aqui está tudo pronto. O Centro-Oeste CAP é o título de capitalização da modalidade filantropia premiável emitido pela Cover Capitalização S.A., cuja aquisição é apropriada às pessoas interessadas em ajudar a instituição beneficente, a ACOM. 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Confira.
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0: Já está na hora, então vamos para o nosso primeiro sorteio referente ao Centro-Oeste CAP que você adquiriu. Com ele, você contribuiu com a ACOM e vai participar dos nossos sorteios. Por aqui...
1: Tá tudo pronto! E você aí, chama a sorte que a sorte vem! Muito bem, menino, ligando o vento da sorte. A partir de agora, as bolinhas começam a saltitar. Por aqui é domingo de sorte. Começamos pelo número 52. 52, marque 52, tem. Anota aí, número 52. É o Centro-Oeste CAP neste domingo. Um ótimo dia para você. Marque aí. Chegou por aqui. 4, número 4. A bolinha de número 4 já foi. Vem chegando nova bolinha por aqui para você anotar. 19, anote aí o número 19, olha aí o número 19, marque o 19 e agora também marque o número 57, marque 57, tem 57, então marque o número 57, 23, acabou de chegar, bolinha de número 23, marque o 23, olha aí o 23, marque também o 27, número 27, marca o número 27, olha o número 27, já foi, 16 chegou agora, número 16, tem 16, então marque, vai chamando a sorte, que a sorte vem, 37, número 37, olha aí o número 37, marque o número 37, hora de chamar a sorte com o número 42, número 42, acabou de chegar o número 42, marque o número 42, e número 31 chegou, olha o número 31, marque o número 31, número 31, e também marque o número 15, número 15, olha aí o número 15, bom dia, é o Centro-Oeste CAP nessa manhã de domingo, 32, chegou o número 32, olha aí o número 32, marque o número 32, 35 chegou, marque o número 35, tem 35, então marque o número 35, vai chamando a sorte, 21, olha o número 21, olha o número 21, estamos no primeiro sorteio, R$ 5 mil, boa sorte, 44, chegou o número 44, olha aí o número 44, número 43 chegou, número 43, marque o número 43, olha aí o número 43, e o 33 acabou de chegar, número 33. Marque o número 33. Sim.

0: R$ 5.000 em dinheiro. Número 5, chegou o número 5. 5 de 5 mil. Olha o número 5, de R$ 5.000. 45, chegou o número 45, marque 45. Anote aí o número 45, é o Centro-Oeste Cap, bom dia. 58, chegou o número 58. Olha aí o número 58 e agora o 60. 60, acabou de chegar o número 60, marque aí. Número 60 e o 54 chegou. Anota, 54 chegou por aqui, o número 54. Número 20, número 20, para você chamar a sorte. Número 20, anota aí o número 20 e vai chegando ainda o número 49. Tem 49, marque por aí o número 49 e bom dia! 51 chegou. Anota o número 51, marque o número 51, é o Centro-Oeste Cap nessa manhã de domingo. 48 chegou, olha o número 48, marque o número 48, anota aí o número 48 e o 13. Chegou o número 13, marque aí o número 13, anote aí o número 13, é o Centro-Oeste Cap, é manhã de domingo. 25, chegou o número 25, marque aí o número 25, olha o 25, tem 25, marque 25, olha o número 25 e o número 2 chegou por aqui, número 2, marque o número 2, anote aí o número 2 e vai chamando a sorte, bolinha que chega agora é o número 30, bolinha que chega agora é o número 30, olha o número 30, com o número 30, vamos lá, o nosso painel eletrônico, Aline Andrade.
1: Bom dia, estamos já em 30 dezenas sorteadas e até o momento nenhum aguarda a bola da sorte.
0: Muito bem, mas é amanhã de domingo e já já, R$ 5.000 em dinheiro. Vai chegando o número 24. Olha ali, o número 24 chegou. Número 24. E apareceu! Apareceu aí, Aline!
1: Já temos um título aguardando a bola da sorte, Ricardo.
0: Coração batendo acelerado nessa manhã de domingo. R$ 5.000, hein? Olha, anota aí. 53 chegou. Número 53. Marque aí o número 53. Olha aí o número 53. Já foi. Chegou o número 14. Anota aí o número 14. Número 14 acabou de chegar. A qualquer momento, a qualquer momento. 9, olha o número 9. Marque aí o número 9, Aline.
1: Subimos para 3 títulos aguardando a bola da sorte.
0: Vai subindo, vai trazendo emoção para sua manhã de domingo. Número que chega, 17. Tem 17, marca o número 17. Aline, subiu de novo, Aline.
1: Subimos novamente, agora 4 títulos estão aguardando a bola da sorte.
0: São 4 corações acelerados nesta manhã de domingo. 8, chegou 8, marque o número 8
1: e parou, parou,
2: título
1: parou,
2: carimbado com a sorte.
1: Temos um contemplado e agora vamos conhecer no primeiro sorteio valendo R$ 5.000. As dezenas são 98, 337, o número do título. E as dezenas são 5, 8, bola da sorte, 9, 13, 15, 16, 19, 23, 27, 30, 31, 32, 33, 37, 45, 48, 51, 52, 54 e 60. E o nome desse ganhador ou ganhadora é a Sebastiana e José Geraldo. E eles são de Arcos. Parabéns!
0: Já tem gente comemorando a cidade de Arcos, que promete o quê? Promete aquela nossa festança, aquela festa que a gente gosta. A gente vai à cidade, a gente faz um barulhinho gostoso, uma baguncinha boa e organizada. O nome do vendedor ambulante.
1: Comercial CPR.
0: É o ponto de venda de sorte comercial CPR. Pode se preparar porque nós vamos por ali fazer aquela baguncinha boa nessa semana.
1: Teremos buzinaço então em Arcos.
0: Claro, claro, como não? Teremos. Inclusive, já tem gente querendo saber o que que tem aí, Ricardo? O que que tem aí, Aline? O que que você preparou para a próxima semana?
1: Para a próxima semana. Cadê seu título?
0: Cadê? Não, mas a gente mostra ali, ó. Não tem problema.
1: Vamos ver o que preparamos para a próxima semana recheada de prêmios em dinheiro para você.
0: Roda aí.

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4: repete.
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3: 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Por exemplo, estamos chegando ao segundo sorteio deste domingo e eu quero mostrar o nosso painel que está todo limpinho, todas as bolinhas foram devidamente retiradas e todas as bolinhas foram encaminhadas ali para o nosso Globo da Sorte, porque aquele prêmio de 5 mil, lembra? De agora há pouco, dobrou.
4: Dobrou. Agora nós vamos para o prêmio de 10 mil reais. E as bolinhas já estão ali, ó, se preparando. Para poderem pipocar.
3: Descansando.
4: Isso.
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3: Agora... Comprou, fez o bem e agora tá como?
4: Agora
3: daquele
4: vai.
3: Jeito, aquela energia boa.
4: Aqui, ó. Aqui. Adrenalina pra ver como vai ser,
3: como que vai ser
4: o resultado e quem sabe você.
3: O que vai fazer com esse prêmio? Porque por aqui, ó, por aqui, tá tudo pronto. E você aí, chama a sorte que a sorte vem. Soprando, ligando, meninas, o vento da sorte, porque vai começar, é segundo sorteio, 10 mil reais, número 1. Chegou com o número 1, começa tudo com o número 1. Marque aí o número 1. Tem um? Então marque número 1. E agora o número 7. Chegou o número 7. Olha aí o número 7. 7. Anota aí o número 7. Chegou também o 8. Bolinha que chega agora, número 8. Marque aí o número 8. Vai chamando a sorte porque é amanhã de domingo com o número 50 que acabou de chegar. Marque o número 50. Tem 50? Então marque o número 50. Olha, o número 50 já foi, agora chegou número 41. Tem 41? Marque o número 41. Anote aí o número 41. 27. Chegou o número 27. Olha o número 27. Anota aí o número 27. Número 2. Chegou o número 2, olha aí o número 2. Marque o número 2, chame a sorte. Chama que a sorte vem. 34, chegou o número 34. Anote aí o número 34. Olha o número 34 e o número 13 chegou. Número 13, marque aí o número 13. Anote aí o número 13. Anota aí o número 13 e o número 24 chegou por aqui. Número 24, número 24. Anote aí o número 24, marque também o número 22. Chegou o número 22, amanhã de domingo, 10 mil reais em dinheiro. 18, chegou o número 18, marque aí o número 18. Vai chegando também o número 53. Número 53, bom dia pra você. Número 23, chegou o número 23, marque o número 23, olha aí o número 23, chegou agora o 36, 36, acaba de chegar o número 36, marque o número 36 e o número 28 chegou. Número 28, marque o número 28, é o Centro-Oeste Cap. Na manhã de domingo, 10 mil reais em dinheiro com o número 42 que acabou de chegar, tem 42. Marque por ali o número 42 e o 47 também chegou. Tem 47, então marque chamando a sorte. 57 chegou. Olha o número 57, marque o número 57. Anota aí o número 57 e o número 11. Número 11, marque o número 11, anota aí o número 11, número 11 e o número 51 chegou, número 51 chegou, número 51, marque, anote, 40, também chegou o número 40, é manhã de domingo com 10 mil reais em dinheiro, 29 acabou de chegar, número 29, marque o número 29, olha aí o número 29, chegou por aqui também o número 26. Número 26 chegou, anote o número 26, marque o 26, é 10 mil reais em dinheiro, agora 59, marque o número 59, tem 59, então marque o número 59, o 10, 10 chegou, 10 de 10 mil reais em dinheiro, é manhã de domingo com o Centro-Oeste Cap, número 20, marque o número 20, olha aí o número 20, tem 20? Então marque o número 20, número 44 chegou por aqui, número 44, anota aí o número 44, marque o número 44 e vai vibrando, número 12 chegou também por aqui, o número 12, tem 12? Então marque aí o número 12, anote o número 12 e o 25 chegou. Chegou o número 25, anote o número 25 com o número 25. Como é que está a situação por aí, Aline Andrade?
4: Já temos 30 dezenas sorteadas e até o momento nenhum título aguarda a bola da sorte.
3: Em algum momento tem coração batendo forte. 15, número 15. Marque o número 15, olha aí o número 15. Marque o número 15, inclusive daqui a pouco tem 15 mil reais, hein? 16, chegou o número 16, marca o número 16, número 16, manhã de domingo é 10 mil reais em dinheiro, o 60 chegou, número 60, marque o número 60, anote o número 60, é o número 60, você tem então marque, marque também o 21, número 21 acaba de chegar, o número 21, olha aí o número 21. Chegou também por aqui o número 9. Olha aí o número 9. Número 9. Marque aí o número 9. E tem mais bolinha chegando. Tem mais bolinha chegando. Número 32. Número 32. Com o número 32, o coração apareceu, Aline.
4: 36 dezenas sorteadas, Ricardo. E agora já temos dois títulos aguardando a bola da sorte.
3: Já chegou com dois corações acelerados. Dois corações batendo forte. Três. Número três. Marque o número três. E aí, Aline? O que que mudou aí, Aline?
4: E subiu para cinco títulos aguardando a bola da sorte.
3: Aguenta, coração! 10 mil reais em dinheiro nesta manhã de domingo. 30. Chegou o número 30. Marque o número 30. Tem 30. Aline.
4: Agora já temos oito títulos aguardando a bola da sorte, Ricardo.
3: O coração acelerado. A qualquer momento, alguém pode ser o ganhador de 10 mil. 4. Tem número 4. Marque o número 4. Aline Andrade.
4: Subiu novamente, temos 17 títulos aguardando a bola da sorte.
3: É muita gente com o coração acelerado nesta hora. É muita gente.

0: Com o coração acelerado, 45, chegou o número 45.
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3: Temos um sortudo no nosso segundo sorteio e agora nós vamos conhecer quais foram as dezenas sorteadas. O título foi o de número 161.583 e as dezenas começamos pela 2, 3, 8, 9, 12, 16, 18, 22, 24, 27, 32, 41, 42, 44, 45, que foi a bola da sorte, 47, 50, 53, 59 e 60. Vamos conhecer o nome desse sortudo, de onde ele é. Foi pelo aplicativo que ele adquiriu o seu título, é o Antônio Simval de Oliveira e ele é de Martinho Campos. O ponto de venda foi Correio AC Pompeu.
0: Muito bem, título já carimbado com a sorte, é de Martinho Campos. E a gente vai para Martinho Campos também. Parabéns para você, ganhou 10 mil reais em dinheiro.
3: Então, já temos duas cidades aí que a caravana Centro-Oeste Cap
0: vai passar.
3: Vai visitar.
0: Vai passar. Nós vamos visitar, porque a gente gosta, né?
3: Será que Maricleide e Fortunato estão esperando alguma coisa?
0: Ah, eles sempre esperam. Eles sempre esperam. Não tem como, não. Ó, o seguinte, o que a gente faz agora? Premiação da próxima semana? Pode ser? Por quê? Porque as pessoas querem conhecer. As pessoas querem saber. As pessoas querem...
3: Já estão ansiosas
0: para saber, então...
3: Já faltam duas premiações para hoje, mais Gil da Sorte, mas já estão ansiosas para semana que vem.
0: Muito bem, então vamos conhecer o que você pode ganhar no próximo domingo, confira.
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0: O que você faria com 100 mil reais? Porque além de ter 100 mil reais, hoje ainda tem 100 mil reais no próximo domingo.
3: Isso aí, ou 100 mil reais dá pra fazer muita coisa.
0: Dá pra fazer muita coisa.
3: Dá pra colocar a vida em ordem, dá pra realizar sonhos, dá pra viajar,
0: dá pra ajudar alguém. Dá pra investir. Muita coisa que dá pra fazer com 100 mil reais. Então a gente segue aqui nesse embalo bom, porque a gente quer ver você ganhando. E por isso que eu quero mostrar o nosso painel. O nosso painel já tá todo limpinho. Todas as bolinhas foram retiradas. As bolinhas de 1 a 60 foram retiradas e todas já estão aqui no nosso Globo da Sorte, porque... Estamos preparando o nosso ambiente, porque tem prêmio aí de...
3: Agora nós vamos para 15 mil reais.
0: 15 mil reais é bom, hein? 15 mil reais é bom. 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
0: O O trabalho da Com é incrível. Isso é só um pedacinho do que a gente consegue mostrar para você aqui durante o nosso programa. Mas é porque vale a pena realmente você comprar o seu título de capitalização para você ajudar.
3: Isso aí. Agora nós vamos para o terceiro sorteio referente ao Centro-Oeste Cap que você adquiriu. E com ele, você contribuiu com a Com e participa dos nossos sorteios. Por aqui, tá tudo pronto.
0: E você aí, chama a sorte que a sorte vem! Ligando, meninas, ligando o vento da sorte, porque tá na hora. 15 mil reais em dinheiro. Chegamos com o número 53, aonde tudo começa. 53. Marque o número 53. Número 53. Primeira bolinha que chega, 53. Agora 37. Número 37. Marque o número 37. É o terceiro sorteio. 15 mil reais em dinheiro. 41 chegou. Marque o número 41. Anota aí o número 41. Número 13. Chegou também por aqui o número 13. Número 13. Bom dia, bom dia, bom dia. Bom dia. É o Centro-Oeste Cap. Número 15. 15 de 15 mil reais em dinheiro. Tem o 15. Anote o número 15. 48 também chegou por aqui. Número 48. Marque o número 48. Anote o número 48 e anote também o 40. Tem 40? Então marque o número 40. Marque o número 40. 15 mil reais em dinheiro. 39 chegou por aqui. Olha o número 39. Marque o número 39. Anote o número 39 e o número 10. Chegou o número 10. Olha aí o número 10, marque o número 10. Bom dia, bom dia. É o Centro-Oeste Cap, manhã de domingo com o número 24. Número 24, chegou por aqui o número 24. Olha o número 24, marque o número 24 e marque também o número 31. Número 31 chegou. Anote aí o número 31. Número 31 já foi, agora chegou o número 6. Tem 6? Então marque o número 6. Anote o número 6. Vai chamando a sorte, vai com fé. 43 chegou, número 43. Olha aí o número 43, é o Centro-Oeste Cap, o título de capitalização com prêmios toda semana. 42 chegou, número 42. Marque aí o número 42, tem 42, então marque. Marque o número 42, marque também o número 7. Tem 7, então anote aí o número 7. Marque aí o número 7, é o Centro-Oeste Cap, 30. Chegou por aqui o número 30. Olha aí o número 30, tem 30, então marque o número 30. Número 27 também chegou por aqui, 27. Número 27, tem 27, marque o número 27, 17 também. Número 17, olha aí o número 17, é o Centro-Oeste Cap, 18. Chegou 18, número 18, número 18. 15 mil reais em dinheiro agora, 34 chegou por aqui. Número 34, olha aí o número 34, é manhã de domingo, é domingo de sorte, 54 chegou, número 54, olha aí o número 54, marque o número 54, chegou por aqui o 52, número 52, olha aí o número 52, marque o 52, marque o 25, número 25, número 25, anote 25, número 55, número 55, marque 55. Olha o número 55 e chegou 44 também. Número 44. Olha aí o número 44. Marque o 44. Número 3. Número 3 de terceiro sorteio dessa manhã de domingo. Tem 3, então marque o 3 e o 28. Chegou por aqui o número 28. Número 28. Olha aí o número 28, marque o número 28. E o número 19 chegou. Bolinha de número 19 chegou. Olha o número 19. Marque também o número 36. Bolinha de número 36. Olha o 36. Tem 36. Marque o 36. É o Centro-Oeste Cap com o número 60. Olha o número 60. Com o número 60. Como é que está a situação aí? Aline Andrade.
3: Já estamos no terceiro sorteio e 30 dezenas foram sorteadas, mas até o momento nenhum título aguardando a bola da sorte.
0: 15 mil reais em dinheiro já já! Tem gente com o coração acelerado. Número 8. Marque aí o número 8. Marque o número 8, anote aí o número 8. Tem 8, então marque o número 8. Marque o número 8, marque também o número 35. Chegou o número 35. Olha aí o número 35, marque o 35. Chegou o número 35 e o 58. Acabou de chegar. Tem o número 58 com o número 58. O coração apareceu, Aline.
3: Apareceu e já temos um título aguardando a bola da sorte.
0: Tem coração batendo forte. Tem coração batendo acelerado. É amanhã de domingo, é assim. Com Central Oeste Cap 22. Chegou o número 22. Chegou o número 22. O que mudou aí, Aline?
3: Com 34 dezenas sorteadas, já temos 3 títulos aguardando. Aguardando a bola da sorte.
0: São 3 corações acelerados. 15 mil reais agora. 21. Chegou o número 21. Olha o número 21, Aline.
3: Subiu para 4 títulos aguardando a bola da sorte.
0: Um coração batendo forte. Manhã de domingo com o Centro-Oeste Cap. 15 mil reais em dinheiro. 11, chegou o número 11. Olha o número 11, Aline.
3: Agora já temos 9 títulos aguardando a bola da sorte, Ricardo.
0: São 9 corações desesperados. 15 mil reais. 26, chegou o número 26. Olha o número 26, marque o número 26, Aline.
3: Com 37 dezenas sorteadas, temos 11 títulos aguardando a bola da sorte.
0: Segura a emoção! Manhã de domingo com Centro-Oeste Cap 9. Olha o número 9, marque o número 9, tem 9. Então marque 9, Aline.
3: E mais uma vez, estamos com 16 títulos aguardando a bola da sorte.
0: É emoção por aqui. Nessa manhã de domingo, terceiro sorteio. Chegou o número 57. Olha o número 57, olha o número...
3: E parou.
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3: No nosso terceiro sorteio, temos um contemplado. Vamos conhecer o título de número 43.033. As dezenas contempladas foram 6, 8, 9, 11, 15, 17, 18, 19, 24, 30, 31, 35, 40, 42, 43, 48, 54, 57, que foi a bola da sorte, 58 e 60. Vamos conhecer o nome e de onde ele veio. Vou ter que pedir ajuda para os universitários nesse nome, mas... para o ponto de venda também. Henrique Lúcio Guimarães, da cidade de... São Gonçalo do Pará, Jonathan? E o ponto de venda... Chiquim, Taquim de Minas, é isso, parabéns.
0: Na câmera, entendeu? Te atrapalhei de novo.
4: É médico, com certeza.
0: Mas eu vim ver aqui, eu vim tentar diagnosticar ali, não entendi nada. Muito bem, abraços então, senhoras e senhores, tem abraço aí?
4: Temos abraços, ó. Temos abraços para Nartilaia,
3: e ela também mandou abraços, ela é do Espírito Santo, do bairro Espírito Santo, mandou abraços para Sueide, que é a irmã dela, e Dona Célia, mãe. Além disso, tivemos aniversariante nessa última semana, Dona Antônia, seu neto, mandou um super beijo, e nós estamos mandando um abraço caloroso, feliz aniversário, que Deus te abençoe muito.
0: Muito bem. Obrigado, viu, por estar acompanhando a gente, tá? E...
3: vamos pro sorteio da semana que vem.
0: É, o que tem semana que vem?
3: O que tem semana que vem? A gente vai rodar ou a gente vai mostrar?
0: A gente vai rodar.
3: Então,
0: pra criar expectativa, poxa vida.
3: Semana que vem.
0: Então vai, roda aí.
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0: E a competência da nossa equipe, o que, é que a gente fala?
1: Não.
0: Competentíssimo. O único incompetente aqui é só ele que passa na frente da câmera.
1: Emerson agora, é o nosso isso aí. Ganhador do terceiro sorteio.
0: Esse pessoal aqui, ó. Emerson Ferreira Guimarães, Emerson com H, Ferreira Guimarães, São cidade Gonçalo. São Gonçalo do Pará.
1: Isso.
0: Tá vendo? Essa equipe é maravilhosa, obrigado, viu?
1: Da próxima vez, Emerson, vamos
0: caprichar, coloca um carimbo. Deixa eu mostrar o nosso painel aqui, dona Aline, olha aí o painel, todas as bolinhas foram retiradas, essas são as bolinhas da sorte, as bolinhas que emanam a sorte durante o nosso sorteio, entendeu? E agora elas estão aqui, só descansando um minutinho.
1: Com uma missão,
0: ah.
1: De quarto sorteio, vem aí.
0: Agora é 100,
1: é
0: 100zão.
1: Então, ó, o que a gente está colocando expectativa nessas bolinhas aqui, você também já vai mandando energia positiva.
0: Muito bem, que a gente está emanando as melhores energias para você que está acompanhando a gente, tá bom? Porque a gente chega aqui, então, ao nosso quarto sorteio de hoje. 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
0: 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E por falar em abraço...
1: Vamos mandar mais abraços.
0: A Lília... Peraí.
1: Ah, vamos lá.
0: Só um minuto. A Lília falou que eu tô muito bem. A Lília falou, me elogiou, falou que eu tô...
1: E pra quem tá nos assistindo aí. Pelo YouTube...
0: Peraí que eu tô indo.
1: Porque senão a gente deixa isso aqui no estrelismo e a gente não dá conta não, tá?
0: Lília... Vai.
1: O Antônio Marcos tá conferindo tudo ao vivo lá no YouTube e falou que Cláudio vai ter sorte hoje. Vamos ver.
0: Vamos ver.
1: Acompanhando.
0: Ainda temos mais 11 sorteios,
1: 11
0: tá?
1: 11 sorteios. Temos o sorteio principal aí, sim. 100 mil reais agora, quarto sorteio. Depois temos 10 dias da sorte.
0: Seguindo.
1: O Ney Parreiras falou, hoje Bambuí vai ter um ganhador.
0: Bora,
1: será
0: Bambuí.
1: Que vai ser Ney?
0: Pensa na terra quente também.
1: Aline, eu mando um abraço pra minha esposa Rosária e Ita Pissirica. Um abraço sua esposa, pra esposa Rosária. Seu esposo Francisco tá te mandando
0: terra
1: um abraço.
0: Terra boa, Ita Pissirica, inclusive.
1: É, de verdade. A Denilson falou que é de Divinópolis e tá aqui, ó, assistindo tudo, acompanhando a gente. Quem mais? Vem cá
0: quem
1: me
0: mais?
1: Ajudar.
0: Quem mais? Deixa eu ver quem mais. Não sei o quê. Que falta que a Fernanda faz. Falta. Eu também acho. Vai. Não, não por você, tá? É por nós.
1: Vai sair Dores do Indaiá.
0: Se Deus quiser. Eu não consigo acompanhar, não. Meu, não tem visão pra isso.
1: José, mais, que não. É isso, tá velho?
0: Não, tô vendo.
1: José Ferreira falou, Iguatama, vem sorte. Boa sorte, então, pra Iguatama. Vamos, mais um abraço.
0: Quem mais?
1: Vamos pegar aqui na sorte agora, ó. Igual a gente chama a sorte, ó.
0: Ah, o Ricardo,
1: seu xará.
0: Lá em Abaeté.
1: Lá em Abaeté.
0: Muito bem, abraço para todo mundo, inclusive lá em Abaeté. Um abraço, valeu demais, obrigado por acompanhar a gente aqui, tá bom?
1: Agora já estamos no quarto sorteio. E você que adquiriu, referente ao Centro-Oeste Cap, o seu título, com ele você contribuiu com a Acom e vai participar desse quarto sorteio e de todos os nossos sorteios.
0: Por aqui tá tudo pronto. E você aí, chama a sorte que a sorte vem. Ligando, meninas, ligando o vento da sorte, porque as bolinhas começam a dançar. Queremos 100 mil reais em dinheiro. Começa com o número 5. Número 5, marque o número 5. Olha o número 5, marque aí o número 5. Anota o 5 e o 45 acabou de chegar. Número 45, marque o número 45. Anote aí o número 45. Olha o número 14, chegou o número 14. Marque aí o número 14. Número 14, tem 14, então marque. E o 50, chegou o 50. Número 50, é o quarto sorteio desta manhã de domingo. 100 mil reais em dinheiro. 18, olha o número 18, marque o número 18. Anote aí o número 18, Centro Oeste Cap. 4, chegou. Número 4, 4 de quarto sorteio nessa manhã de domingo. Bom dia para você. 49 chegou. Número 49, olha o número 49, chegou o número 49. Marque o número 49, o número 35 também chegou por aqui. Número 35 chegou, olha o número 35. 59 também por aqui, o número 59. Olha o número 59, marque o número 59. E o 46 chegou, chegou o número 46. Número 46, número 46. E o 37, bolinha de número 37 chegou. Marque o 37, número 37, número 2. Olha aí o número 2. Marque o 2, número 2. Central West Cap, bom dia. 22, chegou o número 22. Olha aí o número 22. 100 mil reais em dinheiro. 27, número 27. Marque aí o número 27. Número 27 chegou. Número 21. Chegou também o número 21. Olha aí o número 21. Marque o número 21. Anote o número 21. Número 15. Número 15. Marque o número 15. Anote aí o número 15. E o número 19 também chegou por aqui. Número 19 chegou por aqui. O número 19. É o quarto sorteio. 100 mil reais em dinheiro. 43. Chegou o número 43. Marque o número 43. Anote o número 43. E o 47 acabou de chegar. Número 47. Marque o número 47. Anote aí o número 47. E o 3? Número 3. Marque o número 3. É manhã de domingo. 100 mil reais em dinheiro. Centro Oeste Cap, bom dia. 9. Chegou o número 9. Olha aí o número 9. Olha aí o número 9 e o 24 chegou por aqui. Número 24, marque o número 24. Bom dia para você que está ao vivo aqui pela TV Alterosa. 25, chegou o número 25. Olha aí o número 25. Bom dia para você que está no YouTube. Seja bem-vindo. Tem 100 mil reais em dinheiro. 58, número 58. Olha aí o número 58, tem 58. Marque o número 58 e o 52 acaba de chegar. Número 52 chegou. Marque o número 52 e o número 13. Número 13, marque o número 13, tem 13. Então marque o número 13, é o Centro Oeste Cap. 51, olha o número 51 chegou. Número 51, marque número 51. 28, chegou 28, marque o número 28, olha aí o número 28 chegou por aqui, e o 40, chegou o número 40, número 40, anote o número 40, é manhã de domingo, é o Centro Oeste Cap, na sua televisão. 36, número 36, marque o número 36, com o número 36, como é que está por aí Aline Andrade?
1: Já estamos no quarto sorteio, 30 dezenas foram sorteadas e até o momento, nenhum título aguardando a bola da sorte.
0: São 100 mil reais em dinheiro. Chega mais uma bolinha para você, 44 chegou. Número 44, marque o número 44. Bolinha de número 44. E a bolinha 55, chegou 55. Marque 55, tem 55, marque 55, hora de vibrar, hora de chamar a sorte. 54 chegou, número 54, Aline.
1: Temos um título aguardando a bola da sorte.
0: O coração apareceu, Aline. Tem

0: coração acelerado, 7. Chegou o número 7. Olha o número 7, Aline Andrade.
1: Já temos agora 3 títulos aguardando a bola da sorte.
0: São emoção no domingo com 100 mil reais e o Centro-Oeste Cap. 30. Número 30, marque o número 30. Olha aí o número 30, Aline.
1: Subiu mais uma vez nesse quarto sorteio. 8 títulos estão aguardando a bola da sorte.
0: São 8 corações acelerados. 56, chegou. Olha o número 56. Marque o número 56, Aline.
1: Agora já temos 10 títulos ansiosos aguardando a bola da sorte.
0: O coração acelerado, emoção, emoção. Na manhã de domingo, 29, chegou o número 29. Olha aí o número 29, Aline.
1: Subiu mais uma vez e 19 títulos estão aguardando a bola da sorte.
0: É emoção na sua televisão. Centro-Oeste Cap, é o Centro-Oeste Cap com o número 38. Olha o número 38, chegou o número 38.
1: E parou, parou, parou.
2: Acabado com a sorte.
1: No nosso quarto sorteio, tivemos um premiado e a gente vai conhecer agora qual foi o título, os números e o nome dele. O número do título dele é 87.677 e as dezenas contempladas foram 2, 4, 7, 9, 15, 21, 22, 27, 28, 30, 37, 38, que foi a bola da sorte, 40, 43, 44, 46, 49, 50, 51 e 58. Vamos saber de onde é e quem é essa pessoa que vai levar 100 mil reais pra casa. Breno Matheus dos Santos, é isso? Ele é de Pompéu e o ponto de venda, o vendedor pé quente, a vendedora pé quente foi a Eva Chaveiro Pompeano. Parabéns!
0: Muito bem, já a gente comemorando então na boa cidade de Pompéu. Eu tava ali pegando meu celular para dar um abraço, para mandar abraços aqui para quem tá com a gente aonde? Aqui, ó, no Instagram.
1: Gostou?
0: Como é que eu falo isso?
1: Acho, ele é bilíngue.
0: Muito bem.
1: Ele é bilíngue.
0: Valtinho lá em Bambuí, é o mesmo que mandou agora há pouco? Não, né?
1: Não.
0: Muito bem, Valdir lá em Bambuí, o Juninho, Juninho Silva também tá lá com a gente. Muito obrigado pela companhia, galera que tá aqui no nosso Instagram. Obrigado, de verdade, viu? Segue lá a gente no nosso Instagram, arroba Centro-Oeste Cap, tudo junto, tá bom?
1: Isso aí, muitos conteúdos legais, além também de você ver a caravana do Centro-Oeste Cap passando pelas cidades da onde foram contempladas as pessoas do domingo anterior. Eles estão aí, ó, fazendo buzinaço, uma caravana incrível, para também trazer para vocês esse depoimento de todos eles.
0: A gente conta tudo, a gente conta tudo. Vai direto pro giro, é isso? Isso, muito bem, porque chegou então aquele momento, são 10 oportunidades.
1: 10 oportunidades de mil reais.
0: 10 oportunidades de mil reais e vale a partir de agora para você que comprou, acreditou na sorte. Então, girou! Primeiramente as dezenas rodou 09-47-55, número do título 94.755, é da Terezinha Mário ou Maria Moinho, ela é de Papagaios? De Pará de Minas, ah tá, eu tô lá no bairro, o bairro é qual? Tô no bairro, é de Pará de Minas, não temos ali o vendedor, então mil reais pra ela, parabéns.
1: Para o nosso segundo giro da sorte, as dezenas são 15, 79, 19, o título de número 157.919 e foi a Camila Daiane Rodrigues Silva, que vai levar mil reais para casa. Ela é da cidade de Nova Serrana e adquiriu pelo aplicativo. Parabéns!
0: Chegamos então ao terceiro giro da sorte, vale mil reais. As dezenas 41, 63, 04, o número do título é 166.304, é do Everton Pereira Faria Júnior, ele é de Nova Serrana, comprou pelo aplicativo, parabéns!
1: Chegando então o quarto giro da sorte com as dezenas 8, 58 e 97, título de número 85.897, Quem ganhou?
0: Rodrigo Hilário.
1: Rodrigo Hilário, da cidade de Ibitira. E ele adquiriu na drogaria JK com a Geralda. Parabéns!
0: Quinto giro da sorte, vale R$1.000, girou 28, 17, 84, o número do título é 31.784, é da... Hoje tá bom, hein? Silva Oliveira, ela é da cidade de Cláudio, comprou com o DigServ em Cláudio, Minas Gerais. Parabéns, R$1.000 na mão.
1: Sexto giro da sorte chegando e as dezenas são... 12, 66, 54, título de número 126, 654. Alex Júnior Ferreira, da cidade de Pitangui, adquiriu pelo aplicativo. Parabéns!
0: Sétimo giro da sorte, R$1.000, 06, 12, 74. O título, 61.274, é do Carlos Roberto Moraes. Ele é de Moema e comprou com a Mãezinho Gás, Mazinho Gás. Parabéns, R$1.000.
1: Oitavo giro da sorte chegando com tudo. Vamos conferir. Dezenas 15, 66, 11. Título de número 156, 611. Alair Júlio de Moura, de Divinópolis. E ele adquiriu pelo aplicativo. Parabéns.
0: Penúltimo giro da sorte dessa manhã de domingo é o nono. As dezenas 03. 21, 84, o título, 32.184, é do Luiz Carlos Camargos, ele é de Itaúna, não tem ali o ponto de venda. Parabéns, R$1.000 na mão.
1: Chegando o último giro, girou, 04, 95, 79, título, 49.579, e o nome é? Heleno Alves de Faria, da cidade... Formiga e adquiriu na pastelaria do José. Parabéns!
0: Joel.
1: Joel, pastelaria do Joel. Parabéns!
0: Muito bem, parabéns. Ó, e parabéns também para aqueles que receberam a nossa equipe aí durante toda a semana através da nossa equipe de entrega. Aquelas pessoas felizes, maravilhosas, que visitam a casa dos nossos ganhadores. Vamos mostrar aí como é que foi a festa dos ganhadores do último domingo. Confira!
3: Centro-Oeste Cap, prêmios toda semana para você. Confira agora os ganhadores do último sorteio. Primeiro prêmio.
4: Oh, pessoal, e tudo começa em Pará de Minas. Eu, a Mari Creide e a Viviane Cristina, ela ganhou 15 mil rurais. A pergunta que não quer calar: como é que tá o coração?
5: Muito feliz. Demais.
6: Você já tinha ganhado um prêmio assim antes, comadre?
5: Nunca.
6: Você já tem noção do que você vai fazer?
5: Ainda não.
6: Mas vai pensar.
5: Vou, com certeza.
6: E vai continuar comprando, acreditando na sorte?
5: Lógico, toda semana.
6: Se você pudesse deixar um recado, a mensagem do dia pra quem tá lá e quer ganhar igual você, o que você falava?
5: Pode acreditar e confiar e chame a sorte, que a sorte vem.
4: Ela chamou e a sorte veio de Vera Maricreide. Passa pra ela, sim, menina. E tem mais ganhador de hoje, espia.
3: Segundo prêmio.
4: Chegamos de surpresa em Camópolis de Minas, aqui no Japão Grande, pro Laércio Borges, que nem sabia, mas ganhou 15 mil rurais e o coração.
7: Coração tá batendo acelerado,
4: assim de surpresa, mais gostoso, hein?
7: Assim é mais gostoso.
4: Nem sabia, mas estamos aqui. É 15 mil rurais é dele. Olha pra lá e dá um recado pra quem quer ganhar igual sim.
7: Quem quiser ganhar no Centro Oeste Cap, é só comprar, faz o Brasil comprei.
4: Aí, time, toma aqui, o dinheiro é seu. E você pode ser o próximo.
3: Terceiro prêmio.
8: Terceiro sorteio, 20 mil reais. Então tem 6.666 reais, porque foram três ganhadores. E um sortudo tá aqui do meu lado. Seu nome é sua cidade?
9: João Alves da Silva, de Apaeté, Minas Gerais.
8: E a primeira vez ganhando?
9: Primeira vez.
8: Mas vai acreditar na sorte?
9: Sempre.
8: Então, Maricleide, passa pra ele a parte em dinheiro, que ainda tem mais gente de sorte. Confira.
4: M.O. Jair se acostumando, que tem muita gente ganhando aqui com o Centro Oeste Cap, mais uma vez aqui, cidade de Pará de Minas. Jair Medeiros, você ganhou 6.666 rurais. Muda o que na sua vida?
10: Vamos dar luz, aí eu vou tentar nessa luz, né? Quebra bem o galho.
4: Feliz da vida de Pará de Minas, Maricreide, passa os cobre pra ele. Tem mais ganhador do terceiro prêmio, espia. E tem mais 6.666 rurais aqui na boa terra de Formiga. Pra quem? Pra ele, esse menino. Mais uma ganhadora do terceiro prêmio. Ela é Roberta Rodrigues. Como é que tá o coração?
11: Tá acelerado aqui.
4: Felicidade um pouco sem graça, mas feliz com os cobres.
11: Sim.
4: Vai continuar comprando e insistindo na sorte?
11: Sim.
4: Então agora que você é sortuda, zóia pra lá.
6: dá um recado pra quem tá lá, quer ganhar igualzinho que nem você.
11: Chame a sorte, que a sorte vem.
6: Ela chamou e a sorte atendeu. Segura-se, menino. O próximo pode ser você.
3: Quarto prêmio.
12: Viemos pra Carmo do Cajuru. Prêmio de R$500.000 aqui, ó. Três ganhadores, 166 mil na mão da Carla. Gente de Carmo do Cajuru, tudo bem, Carla?
13: Tudo bem.
12: Tá feliz?
13: Tô feliz.
12: Outra novidade, ela é vendedora. Nós estamos no estabelecimento onde ela trabalha. Você comprou aqui?
13: Foi.
12: Ganhou mais R$1.000, tá feliz?
13: É delícia.
12: Dá um recado pra quem ainda não ganhou.
13: Pode comprar, chama a sorte que a sorte vem.
12: A sorte veio, a parte dela tá aqui no prêmio de R$500.000, mas tem mais gente comemorando, vamos ver. Cidade de Divinópolis, Daniel, mais um de sorte no prêmio de R$500.000. Esta bolada. Três ganhadores e ele foi mais um de sorte. Daniel, tá feliz, meu amigo?
14: Muito feliz.
12: Tava acompanhando o programa, não tava?
14: Não estava.
12: Aí recebeu a notícia?
14: Isso.
12: Aquele choque?
14: No.
12: Coração deu aquela acelerada?
14: Demais.
12: Ah, então, ó, quem tá querendo sentir essa mesma emoção, o que que tem que fazer?
14: Chama a sorte que a sorte vem.
12: A sorte veio. Mais um Divinopolitano acreditou na sorte no prêmio de R$500.000. Você também pode estar bem. Boa sorte!
6: E o quarto prêmio ainda tem o Hamilton, que também recebe 166.666. Agora, no domingo, o coração quase parou.
15: Quase parou.
6: E agora a alegria vibrou.
15: Vibrou e muito.
6: Você já sabe o que eu falei com essa bolada toda, Hamilton.
15: Vou investir primeiro.
6: Aê, menino inteligente, hein?
15: Isso mesmo, deixa lá pra ganhar um turinho também.
6: Boa, agora que você é sortudo, menino de sorte mesmo, de vera. Olha lá pra câmera, dá um recado pra quem tá lá e quer ganhar igualzinho que nem você.
15: Eu acreditei, acredito também e compro.
6: Aí sim, menino, chama a sorte vem.
3: E agora os 20 ganhadores de R$5.000 no giro da sorte. Virgínia Graziele Mendonça do Amaral, de Divinópolis. Arnaldo Quintiliano de Oliveira, de Pará de Minas. Rosimeire Aparecida de Jesus, de Cláudio. Charleston Geraldo Silva, de Itaúna. Rafael Machado Sampaio, de Pompéu. Lucimar Paulo de Oliveira, de Pará de Minas. Ítalo da Costa Mendes Lopes, de Belo Horizonte. Tiago Alves dos Santos, de Formiga. Wilson Bicalho Xavier, de Pitangui. Diego Narciso Oliveira, de Santo Antônio do Monte. Antônio Divino Leão, de São Gonçalo do Pará. Lorena Rodrigues Vieira, de Divinópolis. José Donizete Luiz, de Arcos. Luzia Alves Pinheiro, de Dores do Indaiá. Milton Eugênio Santos de Leão, de Pará de Minas. Antônio Silveira Machado, de Itaúna. Edmar de Freitas Moreira Júnior, de Abaeté. Brasilina Rosa Muniz de Azevedo, de Divinópolis. Anélio Santos Dalfior, de Pará de Minas. E Marcelos Montarroios Franklin, de Divinópolis. Parabéns para todos eles.
0: Que festa boa, hein? Que festa boa. Eu sei que você também quer participar dessa festa que a gente promove aí durante toda a semana. E para isso, claro, depende de você. 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E baixar gratuitamente o nosso aplicativo. Você também pode comprar através do nosso título físico, que está disponível aí a partir de amanhã nos postos de vendas e com os nossos vendedores ambulantes. Os prêmios do próximo domingo: R$5.000 no primeiro prêmio, R$10.000 no segundo, R$15.000 no terceiro prêmio, tem R$100.000 no quarto prêmio. E que mais, Aline?
1: Temos também 10 giros da sorte de R$1.000.
0: Muito bem.
1: Muitas premiações.
0: Aonde que a gente encontra?
1: Nós encontramos, então, nos pontos de venda, onde você vai encontrar essa plaquinha. Também temos os nossos representantes que vão estar utilizando o nosso colete ou nossa camisa amarela, pode adquirir o seu título e também com os nossos banners, que você também vai encontrar o título com a sorte.
0: Além, claro, do nosso aplicativo. Então não perca tempo, tá? Não perca tempo. Olha, parabéns para você que é contemplado do dia de hoje. Muito obrigado, obrigado, equipe. Valeu, um abraço para Evandro e para Fernanda. E
1: que
0: muito obrigado.
1: Que descansaram. Um grande beijo, muito obrigada, Ricardo.
0: Obrigado por essa parceria, foi ótimo.
1: Obrigada a todos e
0: A gente se vê, você sabe, a gente se vê. Continua acompanhando a gente lá através das redes sociais. Muito obrigado, meninas. Bom dia. Muito obrigado a você que acompanha sempre aqui o nosso programa. Um abraço e bom domingo.

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5: Foram convidadas a voltar o olhar e o coração para a beleza e a missão da família por meio das celebrações, encontros, momentos de oração e das reflexões propostas pelo Hora da Família. Renovamos a certeza de que cada lar é chamado a ser lugar de amor, acolhimento, fé e esperança. Hoje, reunidos com uma grande família diocesana, queremos louvar e agradecer a Deus por tudo que vivemos e pedir que os frutos desta Semana da Família permaneçam em nossos lares e em nossas comunidades, ajudando-nos a viver cada vez mais o chamado Família, torna-te aquilo que és. Neste domingo festivo, atualização da memória da Páscoa de Jesus, em que a liturgia reza a Assunção de Nossa Senhora, elevamos a Deus nossa gratidão por todas as famílias de nossa amada Diocese de Divinópolis. Que Maria, Mãe de Deus e Nossa Mãe, interceda por nossas famílias, cubra cada lar com seu manto de amor e nos conduza sempre ao seu Filho Jesus. Que este momento seja verdadeiramente uma grande festa da família, da fé e da comunhão. Com um coração agradecido entre cantos de festa e com grande alegria, acolhamos nossa equipe de celebração para iniciarmos a Eucaristia, que será presidida pelo nosso Bispo Diocesano, Dom Giovanni Luiz da Silva, concelebrada pelos padres presentes, juntamente com diáconos e demais ministros. Com muita alegria e fé, cantemos para iniciar nossa celebração.

0: Em nome do Pai, e do Filho, e do Espírito Santo. A vós, irmãos e irmãs, paz e fé, da parte de Deus, o Pai, e do Senhor Jesus Cristo.
1: Bendito seja Deus que nos reuniu no amor de Cristo.
0: Irmãos e irmãs, caríssimos, sejam todos bem-vindos. Acolhemos de modo especial os presbíteros que vieram celebrar conosco, vocacionados do nosso seminário. Estamos celebrando o mês das vocações e hoje recordamos de modo especial também a vida religiosa. Nossa saudação afetuosa aos religiosos e religiosas de nossa amada diocese, representados hoje nesta grande festa, que marca o encerramento de uma semana de oração pela família. Queremos recordar os irmãos e irmãs que atuam na pastoral familiar, encontro de casais com Cristo, equipes de Nossa Senhora, comunidades Nossa Senhora da Esperança, o método de ovulação Billings e também a pastoral

vocacional, todos os agentes presentes aqui. Mas esta festa, meus irmãos, é fruto de um trabalho feito em parceria com a paróquia de São Sebastião. Aqui nos reunimos sempre para venerar o servo de Deus, Padre Libério. Então, antecipadamente, nossa gratidão pela acolhida sempre fraterna nesta paróquia, ao Padre Adão e a todos os leigos e leigas desta comunidade de fé. Mas também as paróquias da forania se articularam para realizar este evento. Bendito seja Deus. Gratidão a todos que vieram celebrar conosco nesta manhã. E no desejo de acolher a todos, nós vamos voltar o nosso olhar para a porta principal desta matriz, porque os irmãos e irmãs que atuam com as famílias vão trazer até aqui ao nosso altar a imagem da Sagrada Família. E vamos olhar de modo especial para Maria, a mãe de Jesus, porque hoje celebramos o seu ingresso no céu, a sua glória e a solenidade da Assunção da bem-aventurada Virgem Maria. E enquanto a imagem peregrina e caminha, lembremos-nos das nossas famílias, lembremos-nos do caminho da nossa vida, lembremos-nos de que só entraremos no céu se percorrermos com coragem as veredas da terra. Cantemos.

A família é um grande presente de Deus para nós. Estes irmãos e irmãs que acompanharam a procissão atuam nos diversos movimentos e pastorais que têm este grande olhar de cuidado para com as famílias. A família é o lugar onde somos convidados a fazer a experiência do perdão. E a nossa família cresce quando nos abrimos à fé, porque uma pequena comunidade, os pais e os filhos, constituem a família. Mas quando somos batizados, mergulhados na graça de Cristo, pertencemos à grande família de Deus, reunida para celebrar a fé. Enquanto irmãos e irmãs, em silêncio, vamos pedir o perdão de nossos pecados. Perdão pelas vezes em que não experimentamos o perdão e não oferecemos o perdão dentro de casa, nas relações familiares. Em silêncio, peçamos o perdão de nossas faltas.

0: Deus Todo-Poderoso, tenha compaixão de nós, perdoe os nossos pecados e nos conduza às alegrias da vida eterna.
1: Amém.
0: Cantemos o nosso louvor a Deus.

Oremos. Deus eterno e todo-poderoso, que elevastes à glória do céu em corpo e alma a Imaculada Virgem Maria, mãe do vosso Filho, dai-nos viver sempre atentos às coisas do alto, para merecermos participar por nosso Senhor Jesus Cristo, que é Deus e convosco vive e reina na unidade do Espírito Santo por todos os séculos dos séculos.

do livro do Apocalipse de São João. Abriu-se o templo de Deus, que está no céu, e apareceu no templo a Arca da Aliança. Então, apareceu no céu um grande sinal: uma mulher vestida de sol, tendo a lua debaixo dos pés, e sobre a cabeça uma coroa de 12 estrelas. Então, apareceu outro sinal no céu: um grande dragão, cor de fogo. Tinha 7 cabeças e 10 chifres, e sobre as cabeças 7 coroas. Com a cauda, varria a terça parte das estrelas do céu, atirando-as sobre a terra. O dragão parou diante da mulher que estava para dar à luz, pronto para devorar o seu filho, logo que nascesse. E ela deu à luz a um filho homem, que veio para governar todas as nações com cetro de ferro. Mas o filho foi levado para junto de Deus e do seu trono. A mulher fugiu para o deserto, onde Deus lhe tinha preparado um lugar. Ouvi então uma voz forte no céu proclamando: agora realizou-se a salvação, a força e a realeza do nosso Deus e o poder do seu Cristo. Palavra do Senhor.

0: Cristo ressuscitou dos mortos, como primícias dos que morreram. Com efeito, por um homem veio a morte, e é também por um homem que vem a ressurreição dos mortos. Como em Adão todos morrem, assim também em Cristo todos reviverão. Porém, cada qual segundo uma ordem determinada. Em primeiro lugar, Cristo, como primícias. Depois, os que pertencem a Cristo, por ocasião da sua vinda. A seguir, será o fim, quando ele entregar a realeza a Deus Pai, depois de destruir todo o principado e todo o poder e força. Pois é preciso que ele reine até que todos os seus inimigos estejam debaixo dos seus pés. O último inimigo a ser destruído é a morte. Com efeito, Deus pôs tudo debaixo dos seus pés. Palavra do Senhor.
1: Graças a Deus.

Naqueles dias, Maria partiu para a região montanhosa, dirigindo-se apressadamente a uma cidade da Judéia. Entrou na casa de Zacarias e cumprimentou Isabel. Quando Isabel ouviu a saudação de Maria, a criança pulou no seu ventre e Isabel ficou cheia do Espírito Santo. Com um grande grito, exclamou: Bendita és tu entre as mulheres, e bendito é o fruto do teu ventre. Como posso merecer que a mãe do meu Senhor me venha visitar? Logo que a tua saudação chegou aos meus ouvidos, a criança pulou de alegria no meu ventre. Bem-aventurada aquela que acreditou, porque será cumprido o que o Senhor lhe prometeu. Então Maria disse: A minha alma engrandece o Senhor, e o meu espírito se alegra em Deus, meu Salvador, porque olhou para a humildade de sua serva. Doravante, todas as gerações me chamarão bem-aventurada, porque o Todo-Poderoso fez grandes coisas em meu favor. O seu nome é santo, e sua misericórdia se estende de geração em geração a todos os que o respeitam. Ele mostrou a força de seu braço, dispersou os soberbos de coração, derrubou do trono os poderosos e elevou os humildes, encheu de bens os famintos e despediu os ricos de mãos vazias, socorreu Israel, seu servo, lembrando-se de sua misericórdia, conforme prometer aos nossos pais, em favor de Abraão e de sua descendência para sempre. Maria ficou 3 meses com Isabel, depois voltou para casa.

A minha alma engrandece o Senhor e o meu espírito se alegra em Deus, meu Salvador. Amados irmãos e irmãs, que alegria estarmos todos aqui, reunidos como irmãos e irmãs, e assim formamos a família de Deus, desejosa de ser alimentada pelo amor que Cristo nos oferece. Hoje celebramos a Assunção de Maria aos céus, recordamos a sua Páscoa, o seu ingresso definitivo no coração de Deus. Feliz coincidência para todos nós celebrar a Assunção de Maria, justamente no dia em que a Igreja encerra a Semana Nacional da Família, cujo tema é Família, torna-te aquilo que és. Este tema tão sugestivo nos ajuda a entender o dinamismo da nossa vida, da nossa existência. A nossa vida acontece entre o céu e a terra. A nossa vida acontece entre partida e chegada. É assim, meus irmãos. Vindo para cá, olhando para o céu tão limpo, eu me lembrei da frase de um poeta moçambicano, Mia Couto, que diz assim: quem tem sede de eternidade, olha para o céu. Quem busca o provisório, contempla as nuvens. Hoje o céu está limpo, não vemos as nuvens. E assim torna-se evidente para nós que devemos sempre olhar para o céu, mas com os passos firmados na terra. As nuvens muitas vezes encobrem o céu da nossa vida. Nuvens muitas vezes tenebrosas, mas sempre existe a esperança do céu se abrir e podermos assim contemplar a beleza do dia na sua luminosidade ou a beleza da noite com as suas estrelas. Quem tem sede do eterno, olha para o céu. Celebrar a Assunção da Virgem Maria nada mais é do que ativar nos nossos corações esta sede de eternidade, este desejo de um dia entrar no coração de Deus. O Evangelho de hoje nos ajuda a entender esse dinamismo da nossa vida, da nossa caminhada pessoal, social e também familiar. São Lucas diz ao início do seu Evangelho: Maria partiu para a região montanhosa. E ao final do Evangelho, Lucas diz: Maria voltou para casa. Poderíamos ver nestas expressões o mistério da nossa vida, o mistério da nossa existência no mundo. Saímos da casa que é o coração de Deus. Estamos sempre em movimento, em partida, caminhando, e um dia retornaremos novamente à nossa casa. É bem verdade que aqui o evangelista está falando da casa de Nazaré, mas hoje, neste dia em que olhamos para o céu e contemplamos a beleza da vida de Maria, toda envolvida pelo amor de Deus e elevada aos céus, poderíamos aplicar ao mistério da Assunção estas palavras do evangelista Lucas. Maria partiu, Maria voltou para casa. Meus irmãos, é impossível entrar no céu se nós não percorrermos com coragem as veredas da terra. E Maria,

a mãe de Jesus, é o exemplar mais belo. Enquanto discípula, ela seguiu os passos de Jesus. Tornou-se discípula do seu filho, reconhecendo-o como mestre e salvador. Por quais estradas Maria caminhou? O Evangelho nos apresenta três caminhos que se unificam e formam uma unidade. Maria percorreu a estrada da fé. Maria percorreu a estrada da humildade. Maria percorreu a estrada da gratidão. Este texto de Lucas recolhe perfeitamente estas três vias que se completam e que marcou profundamente a vida da Mãe de Deus e Senhora Nossa. Maria sobe aos céus porque viveu a sua vida intimamente unida, ligada a Jesus. E ela que por primeiro abrigou no seu ventre o verbo da vida, foi preservada da corrupção do pecado. Seu corpo foi preservado integralmente, porque Maria sempre foi toda de Deus. Ela por primeiro segue o seu filho Jesus, como nos recorda o apóstolo Paulo na carta aos Coríntios, onde ele diz: Cristo ressuscitou dos mortos como primícias dos que morreram. Como em Adão todos morrem, também em Cristo todos reviverão. Porém, cada qual segundo uma ordem determinada. Em primeiro lugar, Cristo, como primícias, depois os que pertencem a Cristo. E dentre os que pertencem a Cristo, Maria ocupa o primeiro lugar. E nós também pertencemos a Cristo, porque somos batizados. Portanto, Maria nos precede nesta caminhada rumo ao céu, ajudando-nos a enfrentar com coragem as veredas, os desafios da vida presente. Ela é a nossa intercessora e ajuda-nos a perceber que o que nos espera é Deus mesmo, um Deus que nos criou, nos ama e nos espera. A Assunção é a festa da esperança, é a festa da vitória da vida sobre a morte. Irmãos e irmãs, São João Evangelista intuiu perfeitamente este mistério que marca a nossa vida, porque contemplando o mistério da salvação, o evangelista teve uma visão. E esta visão da mulher vestida de sol, cheia de beleza, se aplica a Maria, mas se aplica também a Cristo. Mas vale a pena observar neste sinal joanino. Ele vê por primeiro uma mulher vestida de sol, tendo a lua debaixo dos pés e sobre a cabeça uma coroa de 12 estrelas. Que sinal luminoso, cheio de beleza. Este é o primeiro sinal apresentado pelo evangelista, que nos ajuda a entender a conclusão da nossa existência. Um dia, todos, revestidos de glória, com o nosso corpo ressuscitado, estaremos em Cristo, como irmãos e irmãs, porque a Ele pertencemos. Mas em contraposição, neste texto do Evangelho, fala também que aquela mulher estava sentindo dores, dores de parto. E esta metade da metáfora joanina nos ajuda a entender como é a nossa vida. Atingimos a glória, atingimos a vida nova em meio às dores de um parto constante, de um renascer constante, enfrentando as dificuldades, as lutas da vida. Maria percorreu a estrada da fé. E quem reconhece isso no Evangelho? Isabel, chamando-a de bendita, bem-aventurada, porque acreditou. Maria acreditou no projeto de Deus e disse sim: eis aqui a serva do Senhor. Maria percorreu também a estrada da humildade e do serviço. Este trecho do Evangelho de Lucas segue imediatamente aquele momento no qual Maria recebeu do anjo um grande encargo, a missão de ser a mãe do Senhor, mas não se apega a este título de glória e sai para servir sua prima Isabel, que havia concebido em idade avançada.

cansada. Maria soube percorrer com alegria a estrada do serviço, a estrada da humildade. A humildade toca o coração de Deus. Deus voltou o seu olhar para aquela mulher que se sentiu pequena diante da grandeza do seu Senhor. Meus irmãos, Maria percorreu também a estrada da gratidão. Ela reconheceu que Deus fez grandes maravilhas em sua vida, como ainda hoje faz grandes maravilhas na vida de cada um de nós, de nossas famílias, de todos que desejam percorrer com ela a estrada da fé, do serviço e da gratidão. Que Maria, a mãe de Jesus, interceda sempre por nós. E que a seu exemplo possamos seguir o Cristo de perto, tornando-nos sempre mais seus amigos, para sermos também, a exemplo de Maria, glorificados com Cristo. O que nos espera é Deus mesmo. Ele é a nossa casa. Maria voltou para casa. Deus é a nossa casa. O seu coração é a nossa morada. Que a presença e a intercessão de Maria seja constante em nossa vida e que nossa devoção a ela ative em nós o desejo de buscarmos sempre as coisas do alto, como rezamos ao final do rito de entrada nesta missa. Que a Assunção de Maria ative em nós o desejo das coisas do alto, mas não para vivermos nas nuvens, não, com os pés no chão, tecendo redes de amor, de fraternidade, de justiça, promovendo a paz. É assim que buscaremos as coisas do alto. Buscam as coisas do alto aqueles que amam e fazem o bem. Buscam as coisas do alto aqueles que têm a coragem de perdoar sempre nas relações familiares. Buscam as coisas do alto aqueles que vivem a própria vocação com alegria e fidelidade. Como é bonito ver aqui de cima os padres ao lado dos casais, das famílias, o sacramento da ordem e o sacramento do matrimônio, dois sacramentos do serviço, dois sacramentos da consagração total a Deus. Como é bonito ver as religiosas no meio do povo. Tudo isso é um grande sinal de esperança. Meus irmãos e irmãs, caminhemos com coragem, com os olhos firmes no céu. As nuvens passam, elas podem até ser escuras, mas nos aguarda sempre um novo amanhecer. Nos aguarda sempre uma noite luminosa com o brilho das estrelas. Que nossas famílias possam percorrer firmes a estrada da fé, da humildade, da gratidão, para que elas possam se unir mais e viver a vocação para a qual foram chamadas. Família, torna-te aquilo que és. Cada família é um reflexo do amor de Deus. Que nossas famílias possam enfrentar as veredas do dia a dia e assim a cada dia vão se tornando aquilo para a qual elas foram chamadas. Igreja doméstica, escola do amor, lugar onde se vive o perdão e a ternura. Deus abençoe a todos. Nossa renovada gratidão a todos que se empenharam para a realização deste dia. Na pessoa do padre Gustavo e do padre Adão, meu agradecimento a todos os padres da nossa amada diocese, todos os agentes das pastorais e movimentos que prepararam este dia de louvor a Deus, pelas famílias, pelas vocações, pela Assunção da Virgem Maria. Muito obrigado, assim seja.

desejosos de percorrer a estrada da fé, a exemplo de Maria, rezemos. Creio em Deus, Pai Todo-Poderoso, Criador do céu e da terra, e em Jesus Cristo, seu único Filho, nosso Senhor, que foi concebido pelo poder do Espírito Santo.

0: Santo. Nasceu da Virgem Maria, padeceu sob Pôncio Pilatos, foi crucificado, morto e sepultado, desceu à mansão dos mortos, ressuscitou ao terceiro dia, subiu aos céus e está sentado à direita de Deus Pai Todo-Poderoso, donde há de vir e a julgar os vivos e os mortos. Na Santa Igreja Católica, na comunhão dos santos, na remissão dos pecados, na ressurreição da carne, na vida eterna. Amém. Sabendo que felizes são aqueles que ouvem a palavra de Deus e a colocam em prática, permitamos, irmãos e irmãs, que a semente da palavra que escutamos há pouco possa germinar em nós e se transforme sempre em oração e serviço aos irmãos e irmãs.
1: Preces, respondam, estendei sobre nós a vossa misericórdia.
0: Estendei sobre nós a vossa misericórdia.
1: Por todas as mulheres, para que, tendo a nossa dignidade reconhecida, sejamos respeitadas e valorizadas na vida familiar e social. Rezemos.
2: Estendei sobre nós a vossa misericórdia.
1: Por todos os que sofrem sob a mão dos poderosos, para que vejam florir a justiça, e sendo elevados, não endureça seu coração. Rezemos.
0: Estendei sobre nós a vossa misericórdia.
1: Por todos os cristãos, para que, fiéis aos ensinamentos do Senhor, se empenham com o coração e a caridade fraterna no reestabelecimento da plena comunhão eclesial, colaborando para responder aos desafios atuais da humanidade, rezemos.
0: Estendei sobre nós a vossa misericórdia.
1: Pelos ministros cristãos que assistem às famílias enlutadas, para que a verdade da ressurreição envolta em mistério, ilumine o seu delicado serviço, rezemos.
0: Estendei sobre nós a vossa misericórdia.
1: Por todos os hospitais e casas de saúde, para que, com misericórdia, cuidado e respeitosa consciência, cuidem do corpo que deverá ser glorificado nos céus, rezemos.
2: Estendei sobre nós a vossa misericórdia.
1: Senhor, fortalecei a pastoral familiar em sua missão de acolher, acompanhar e integrar cada família em sua realidade. Inspirados pelo chamado, família, torna-te aquilo que és. Ajudai-nos a estar próximos, especialmente das famílias que enfrentam dificuldades, dores e fragilidades, levando-lhes a ternura e a esperança de Cristo. E pela intercessão da Sagrada Família de Nazaré, fazei de nossas famílias lugares de comunhão, serviço e santidade. Rezemos.
2: Estendei sobre nós a vossa misericórdia.
1: Senhor, nós vos agradecemos por todos que, com amor, dedicação e espírito de serviço, contribuíram para a realização deste encerramento da Semana Nacional da Família. Abençoai cada pessoa, família, comunidade, sacerdote, agente da pastoral, voluntários e benfeitor que colocou seus dons a serviço dessa missão. Recompensai, Senhor, com a abundantes graças, cada gesto de generosidade e fazei-nos permanecer unidos no serviço às famílias e na construção do vosso reino. Rezemos.
0: Estendei sobre nós a vossa misericórdia. Acolhei, Pai de bondade, a nossa súplica. Derramai em nossos corações o vosso amor, para que cresça sempre em nós o desejo de eternidade. E assim caminhemos, vivendo o amor, nas veredas da vida. É o que pedimos por Cristo nosso Senhor.
3: Amém. Amém.

0: Orai, irmãos e irmãs, para que esta nossa família, reunida em nome de Cristo, possa oferecer um sacrifício que seja aceito por Deus Pai Todo-Poderoso.
1: Seu nome para o nosso bem e de toda a Santa Igreja.
0: Suba de vós, Senhor, a oferenda de nossa devoção, e pela intercessão da Santíssima Virgem Maria elevada ao céu, os nossos corações, inflamados por vosso amor, orientem continuamente para vós. Por Cristo nosso Senhor.

A Virgem Maria, Mãe de Deus, foi elevada ao céu, sinal de inabalável esperança e consolo para o povo peregrino. Ela é primícia e imagem da Igreja chamada à glória, pois não quisestes que sofresse a corrupção do sepulcro, aquela que gerou de modo inefável o vosso Filho feito homem, autor de toda a vida. Por isso, unidos aos coros dos anjos,

pede misericórdia, a quem sobem nossos louvores. Suplicantes, vos rogamos e pedimos, por Jesus Cristo, vosso Filho e Senhor nosso, que aceiteis e abençoeis estes dons, estas oferendas, este sacrifício puro e santo, que oferecemos, antes de tudo,

pela vossa Igreja Santa e Católica. Concedei-lhe paz e proteção, unindo-a num só corpo e governando-a por toda a terra, em comunhão com o vosso servo, o Papa Leão, comigo, vosso indigno servo, e todos os bispos que guardam a fé católica que receberam dos apóstolos.

0: e de todos os que circundam este altar, dos quais conheceis a fé e a dedicação ao vosso serviço. Por eles nós vos oferecemos e também eles vos oferecem este sacrifício de louvor por si e por todos os seus, e elevam a vós as suas preces, Deus eterno, vivo e verdadeiro, para alcançar o perdão de suas faltas, a segurança em suas vidas e a salvação que esperam. Em comunhão com toda a Igreja, celebramos o glorioso dia em que o Senhor Jesus venceu a morte e nos tornou participantes de sua vida imortal. Veneramos em primeiro lugar a memória da Mãe de nosso Deus e Senhor Jesus Cristo, a gloriosa sempre Virgem Maria, a de seu esposo São José e também a dos santos apóstolos e mártires, Pedro e Paulo, André, Tiago e João, Tomé, Tiago e Filipe, Bartolomeu e Mateus, Simão e Tadeu, Lino, Cleto, Clemente, Sisto, Cornélio e Cipriano, Lourenço e Crisógono, João e Paulo, Cosme e Damião, e a de todos os vossos santos, por seus méritos e preces, concedei-nos sem cessar a vossa proteção.
1: Em comunhão com vossos santos, vos louvamos.
2: Aceitai, ó Pai, com bondade a oblação dos vossos servos e de toda a vossa família. Dai-nos sempre a vossa paz. Livrai-nos da condenação eterna e acolhei-nos entre os vossos eleitos. Dignai-vos, ó Pai, a aceitar, abençoar e santificar estas oferendas. Recebei-as como sacrifício espiritual perfeito, a fim de que se tornem para nós o corpo e o sangue de vosso amado Filho, nosso Senhor Jesus Cristo.
1: Enviai o vosso Espírito Santo.
2: Na véspera de sua paixão, ele tomou o pão em suas santas e veneráveis mãos, elevou os olhos ao céu, a vós, ó Pai Todo-Poderoso, e pronunciou a bênção de ação de graças. Partiu o pão e o deu a seus discípulos, dizendo: tomai, todos, e comei, isto é o meu corpo que será entregue por vós.

Do mesmo modo, no fim da ceia, ele tomou o cálice. E veneráveis mãos, pronunciou novamente a bênção de ação de graças e o deu a seus discípulos, dizendo: Tomai todos e bebei, este é o cálice do meu sangue, o sangue da nova e eterna aliança, que será derramado por vós e por todos para a remissão dos pecados. Fazei isto em memória de mim.

0: Queremos, ó Pai, dentre os bens que nos destes, o sacrifício puro, santo e imaculado, pão da vida eterna e cálice da perpétua salvação. Recebei, ó Pai, com olhar benigno, esta oferta, como recebestes os dons do justo Abel, o sacrifício de nosso patriarca Abraão e a oblação pura e santa do sumo sacerdote Melquisedeque. Suplicantes, vos pedimos, ó Deus onipotente, que esta nossa oferenda seja levada à vossa presença, no altar do céu, pelas mãos do vosso santo anjo, para que todos nós, participando deste altar, pela comunhão do Santíssimo Corpo e Sangue de vosso Filho, sejamos repletos de todas as graças e bênçãos do céu.
1: Lembrai-vos, ó Pai, dos vossos filhos e filhas, que nos precederam com o sinal da fé, e dorme o sono da paz. A eles e a todos que descansam no Cristo, concedei o repouso, a luz e a paz.
2: Concedei-lhes, ó Senhor, a luz eterna.
3: E a todos nós, pecadores, que esperando a vossa infinita misericórdia, concedei não por nossos méritos, mas por vossa bondade, o convívio dos apóstolos e mártires, João Batista e Estevão, Matias e Barnabé, Inácio, Alexandre, Marcelino e Pedro, Felicidade Perpétua, Águeda e Luzia, Inês, Cecília, Anastácia e todos os vossos santos, por Cristo nosso Senhor.
0: Por ele não cessais de criar, santificar, vivificar e abençoar estes bens e distribuí-los entre nós. Por Cristo, com Cristo e em Cristo, a vós Deus Pai Todo-Poderoso, na unidade do Espírito Santo, toda honra e toda glória por todos.

Celebrando, pois, a memória da bem-aventurada paixão do vosso Filho, da sua ressurreição dentre os mortos e gloriosa ascensão aos céus, nós, vossos servos e também vosso povo santo, vos oferecemos

0: guiados pelo Espírito de Jesus e iluminados pela sabedoria do Evangelho, ousamos dizer: Pai nosso que estais nos céus, santificado seja o vosso nome, venha a nós o vosso reino, seja feita a vossa vontade, assim na terra como no céu. O pão nosso de cada dia nos dai hoje, perdoai-nos as nossas ofensas, assim como nós perdoamos a quem nos tem ofendido. E não nos deixeis cair em tentação, mas livrai-nos do mal, livrai-nos de todos os males, ó Pai, e dai-nos hoje a vossa paz. Ajudados pela vossa misericórdia, sejamos sempre livres do pecado e protegidos de todos os perigos, enquanto aguardamos a feliz esperança e a vinda do nosso Salvador Jesus Cristo.
1: Glória para sempre.
0: Senhor Jesus Cristo, bom pastor, dissestes aos vossos apóstolos: Eu vos deixo a paz, eu vos dou a minha paz. Não olheis os nossos pecados, mas a fé que anima a vossa igreja. Dai-lhe, segundo o vosso desejo, a paz e a unidade. Vós que sois Deus com o Pai e o Espírito Santo. A paz do Senhor esteja sempre convosco. Irmãos e irmãs, saudai-vos em Cristo Jesus.

0: Eis o Cordeiro de Deus que tira o pecado do mundo.
1: Senhor, eu não sou digno de que entreis em minha morada, mas dizei uma só palavra e serei.

Oremos, Senhor, que nos alimentastes com o sacramento da salvação, concedei-nos que pela intercessão da Virgem Maria elevada ao céu, sejamos conduzidos à glória da ressurreição, por Cristo nosso Senhor.

0: Seja-vos dado sentir sempre por toda parte a proteção da Virgem, por quem recebestes o Autor da vida.
1: Amém.
0: E vós, reunidos hoje para celebrar com fervor a solenidade da bem-aventurada, a solenidade da Assunção da Virgem Maria, possa escolher a alegria espiritual e o prêmio eterno.
1: Amém.
0: E a bênção de Deus Todo-Poderoso, Pai, e Filho e Espírito Santo, desça sobre vós e permaneça sempre.
1: Amém.
0: Voltemos nosso olhar para a imagem da Virgem Maria, a Mãe de Jesus, celebrando sua assunção aos céus. Saudemos a Mãe de Deus, salve Rainha, Mãe de Misericórdia, vida, doçura, esperança nossa, salve. A vós bradamos os degredados, filhos de Eva, a vós suspiramos, gemendo e chorando, neste vale de lágrimas. Eia, pois, advogada nossa, esses vossos olhos misericordiosos a nós volvei, e depois deste desterro, mostrai-nos Jesus, bendito fruto do vosso ventre, ó clemente, ó piedosa, ó doce sempre Virgem Maria, rogai por nós, Santa Mãe de Deus.
2: Sejamos dignos das promessas de Cristo, amém.
0: Amém. Aqui nos reunimos a cada domingo ao redor da mesa da palavra, da Eucaristia, para agradecer a Deus o dom da vida. Nesta comunidade de fé, aos domingos temos missas, às 8, às 10 e às 19. E são muitos os que visitam este lugar, e todos sabemos também o motivo, a vida luminosa do venerável servo de Deus, o Padre Libério. Agora vamos recitar a oração do venerável servo de Deus. Santíssima Trindade, Pai, Filho e Espírito Santo, nós vos adoramos e bendizemos por todas as vossas maravilhas, e vos louvamos especialmente pelas virtudes cristãs e sacerdotais com que ornastes vosso servo, Padre Libério, como fiel discípulo de Cristo, mas sobretudo como sacerdote, profeta e pastor. Ele se fez imagem viva do Salvador, espalhando bênçãos e graças no meio do vosso povo. Concedei-nos o dom de imitá-lo em suas virtudes, e no amor que tinha o coração de Jesus, à Virgem Maria, e em sua terna devoção ao glorioso São José, pai adotivo do vosso Filho Jesus e esposo santo da Virgem Mãe. E se for de vossa santa vontade, dai que Padre Libério alcance a honra dos altares para a vossa glória e para o bem de tantas almas, assim seja. Um minutinho de atenção, assentemo-nos. Gostaria de fazer um pedido a todos que aqui estão, primeiramente que valorizem a família como lugar de aconchego, perdão, procurem viver em paz. Não permitam que nada, nada possa causar divisão dentro da família. Estamos já próximos de um ano eletivo e é muito triste os extremismos que vemos, seja de um lado ou de outro. Não se deixem contaminar por este espírito de divisão. Não vamos brigar entre nós por causa das nossas escolhas. Cada pessoa é livre. Sejamos respeitosos uns com os outros. Todos que aqui vieram, sintam-se convidados a participar de algum movimento ou da pastoral familiar. Nós vimos aqui no momento da entrada, por favor, aquela lista, padre. Nós temos o encontro de casais com Cristo, nós temos a pastoral familiar, nós temos as equipes de Nossa Senhora.

Ora, comunidades Nossa Senhora da Esperança, o método de ovulação Billings e a pastoral vocacional também presente. Inscreva-se na sua comunidade de fé, procure o seu pároco e procure organizar lá na comunidade um núcleo da pastoral familiar. Ou participe destes movimentos que estão aqui conosco. Também a pastoral vocacional. Organize na sua paróquia um núcleo, um grupo de oração pelas vocações. Então, vamos valorizar a pastoral vocacional, familiar e os movimentos que cuidam da família. E agora nós vamos então cantar parabéns para as nossas famílias. Fiquemos de pé.

0: Permaneçamos de pé ainda, por um instante, os que trouxeram objetos de devoção, ou a água, ou a chave do carro, mas lembrando que a gente não vai se preocupar em abençoar a chave, é a pessoa que está dirigindo o veículo para que faça isso com segurança. Então agora num momento de silêncio, vamos invocar a bênção de Deus, façamos em silêncio meus irmãos, uma prece, pedindo a bênção pelos enfermos, pelas nossas famílias, a água, criatura de Deus, para que todos retornemos seguros às nossas casas. A nossa proteção está no nome do Senhor,
1: que fez o céu e a terra.
0: Pai de bondade, nós vos suplicamos, derramai copiosamente a vossa bênção sobre estes vossos filhos e filhas, e sobre os objetos de devoção que expressam a nossa fé em Cristo Jesus. Também aqueles objetos que nos servem, o veículo que temos, os trabalhos que realizamos, os irmãos e irmãs por quem rezamos nesta hora, que chegue a todos a bênção de Deus. Em nome do Pai, e do Filho e do Espírito Santo. Amém. Amém. Vamos agora fazer o rito da aspersão com a água benta. E enquanto isso, cantamos.

0: assentemos-nos só mais um pouco, por gentileza. Eu, como pároco aqui desse santuário, quero agradecer a Deus, em Deus, ao Dom Giovanni, a todo o clero, à pastoral familiar em todas as suas dimensões, diocesana, forânea e paroquial, todos que contribuíram em alguma medida para que essa celebração acontecesse de modo tão belo. É sempre muita gente rezando, muita gente trabalhando para que uma celebração dessa aconteça, não de modo perfeito, mas a contento. Quero agradecer também a tantas outras pessoas que estiveram por trás, nos bastidores, na logística de toda esta festa. Agradeço de modo muito especial ao apoio da prefeitura dessa cidade. Agradeço a todos. E, por fim, intensifico meu agradecimento a todos e a cada um dos membros da pastoral familiar aqui da nossa paróquia e todos os movimentos e pastorais. Rezaram muito, trabalharam muito. Vocês, que eu sempre digo, na sua maciça maioria, sempre só me ajudam aqui na paróquia. Deus lhes pague. Muito obrigado por mais uma missão que vocês rezaram e trabalharam, colaboraram comigo. Muito obrigado aos paroquianos e a cada um de vocês. Venham aqui sempre. Este lugar é de Deus, do Padre Libério e seu. Sintam-se sempre muito bem-vindos a este lugar sagrado. É isso, Dom Giovanni.
1: Muito bem, o nosso agradecimento, meus irmãos e minhas irmãs. Estou como o assessor para a Comissão Vida e a Família, agradecendo ao nosso bispo, Dom Giovanni, pela presença, pelo incentivo e confirmação do trabalho da pastoral familiar e de toda a comissão, ao Padre Adão, pároco desta paróquia também, desde o primeiro contato, ele abriu as portas desta paróquia para estarmos aqui nesta manhã. Queremos agradecer também a presença dos irmãos os irmãos de sacerdócio, o clero da nossa diocese, presente nessa Eucaristia. Agradecer também aos irmãos leigos e leigas de todas as comunidades, paróquias da nossa diocese, lá com a pastoral familiar, com o encontro de casais, com o MOB, também com as equipes de Nossa Senhora, as comunidades Nossa Senhora da Esperança, incentivam, evangelizam as famílias de todo o nosso povo de Deus. Então, o nosso agradecimento, também o nosso incentivo para que esse bonito trabalho continue sendo realizado. Aos leigos e leigas dessa paróquia, quero dizer aqui o nome da senhora Enir, que muito contribuiu aqui com

conosco na organização, no nome dela, agradecendo a todos vocês que aqui estão. A presença da pastoral vocacional também nessa manhã, com os agentes leigos e leigas, os nossos seminaristas. Deus os recompense pela acolhida generosa. E aos membros da nossa comissão diocesana, para a vida e a família, o nosso muito obrigado. Obrigado pelo empenho, pelo incentivo de vocês, pela perseverança na missão. Temos um longo caminho ainda para percorrer, mas pelo caminho que fizemos aqui, nesta Eucaristia, damos graças a Deus. Muito obrigado.

No final desta grande e importante celebração, é com o coração transbordante de gratidão que nos dirigimos a todos os presentes para expressar nosso profundo agradecimento. Agradecemos de maneira especial ao Dom Giovanni, bispo de nossa diocese, Padre Gustavo, assessor eclesiástico da Pastoral Familiar, Padre Marcelo, Padre Adão, pároco de nossa paróquia, Luquênia e Paulo, Aline e Wagner, coordenadores diocesano, Denise e Caio, coordenadores da Fornalia Imaculada Conceição, Sônia e Maurício, coordenadores da Pastoral Familiar da Paróquia de São Sebastião, com seus respectivos membros, do ventre aos pés do altar, cuja presença e apoio foram fundamentais para o êxito deste evento. Nossa gratidão também se estende aos padres aqui presentes, que com sua dedicação e espiritualidade enriqueceram essa celebração. Agradecemos os diáconos, religiosos e seminaristas, cuja colaboração e serviço foram indispensáveis. Aos leitores, coroinhas, ministros extraordinários da Sagrada Comunhão, acólito e Márcia Torres, pela sua dedicação e auxílio durante a liturgia, nosso sincero muito obrigado. A todas as pastorais, ministérios e movimentos, cuja incansável dedicação e trabalho tornaram esta celebração possível, nosso profundo Deus lhe pague. Queremos também expressar nossos agradecimentos às autoridades civis, à comunidade, começando pela Prefeitura Municipal, na pessoa do prefeito Nivaldo Rodrigues, e à secretária municipal, Daniela Rodrigues, Polícia Militar, na pessoa do Sargento Marcelo, pelo apoio e segurança prestado. Ao grupo Água Viva de Itaúna, pelo gesto de benevolência e caridade que matou a sede de todos nós. Agradecemos de coração a Pascom, Terço das Crianças, Coral São Vicente, Coral Santa Cecília, Terço da Beatificação, Terço dos Homens, Pastoral da Juventude, Pastoral Familiar, Equipe de Ornamentação, Acolhida, Equipe do Café, do Almoço, ao Conselho Administrativo e Pastoral, a São Cristão Margarida e a todos os devotos que vieram de tantos lugares para participar conosco desse importante evento de encerramento da Pastoral Familiar Diocesana de Leandro Ferreira. Se eu estiver esquecido de alguém, o nosso Deus lhe pague, vai ser em dose dupla. Que Deus abençoe a todos abundantemente, nos fortaleça em nossa caminhada de fé e serviço. E que nossas famílias sejam semelhantes à família de Nazaré, paróquia de São Sebastião de Leandro Ferreira.

0: Meus irmãos, agradecer faz bem, nos humaniza e assim a gente entende que, não, que fazemos tudo em parceria. Gratidão a todos. Tenham todos um bom domingo, um bom momento de almoço e refeição. Ide em paz e que o Senhor vos acompanhe.
1: Graças.

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7: Esse... É hora da hora. Hora certa.
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9: 12:04.
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0: Ó Maria Santíssima, que em vossa imagem milagrosa de Aparecida espalhais inúmeros benefícios sobre o Brasil, eu, embora indigno de pertencer ao número dos vossos servos, mas desejando participar dos benefícios da vossa misericórdia, prostrado a vossos pés, consagro-vos o entendimento para que sempre pense no amor que mereceis. Consagro-vos a língua para que sempre vos louve e propague a vossa devoção. Consagro-vos o coração para que depois de Deus vos ame sobre todas as coisas. Recebei-nos, ó Rainha incomparável, o ditoso número dos vossos servos. Acolhei-nos debaixo da vossa proteção. Socorrei-nos em nossas necessidades espirituais e temporais, e sobretudo na hora da nossa morte. Abençoai-nos, ó Mãe Celestial, e com vossa poderosa intercessão fortalecei-nos em nossa fraqueza, a fim de que, servindo-vos fielmente nesta vida, possamos louvar-vos, amar-vos e render-vos graças no céu por toda a eternidade. Assim seja.
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8: 12:21.

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3: 12:52.
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8: 1:10.
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2: 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Doce Piranga.
3: Produção Xana Carvalho, o famoso predileto.

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6: 1:30.
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0: pra pai, viu? 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Tamo junto com a comitiva, só capilão. 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Tamo junto!
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9: 1h50.
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1: Ai, já
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0: fazer barulho aí pro Pego Guanabara e vem!
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5: Olá, gente! A gente começa a agenda do rádio hoje, dia 16 de agosto. Hoje é dia do filósofo.
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5: Tem aniversários de Odaí José, cantor e compositor, e da cantora norte-americana Madonna.
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5: Vamos voltar no tempo? Foi em 1822 que Evaristo da Veiga compôs o Hino da Independência do Brasil e foi o hino oficial durante o Império do Brasil. Em 1965, o último capítulo da telenovela O Direito de Nascer foi transmitido diretamente do Maracanãzinho, no Rio de Janeiro. Em 1977, morria o rei do rock, Elvis Presley, cantor, compositor e ator. Em 1998, a indústria do tabaco chegava a um acordo de US$15 bilhões. Com o estado de Texas, como compensação pelos danos à saúde causados pelo fumo. Amanhã tem mais Agenda do Rádio. Até lá!
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11: 2h32.
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7: 2h50.
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0: 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Bruno e Barreto e Barões da Pisadinha. Paredão berra.
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5: Formação de que o culto, povo de fé, já está orando, clamando, o diácono Douglas Almeida no altar, fazendo aquela oração, buscando a Deus, já apresentando o culto. E eu tenho certeza que Deus fará maravilhas em nosso meio. É o povo de fé, povo que está chegando na sede mundial, e você que está nos acompanhando através da transmissão será abençoado também. Fique conosco, acompanhe até o término, cultue a Deus conosco, adore ao Senhor, e nós viveremos o extraordinário de Deus. Gustavo Ferreira no altar, assumindo o altar para fazer aquela abertura do culto, e você é convidado agora. Fique conosco, vamos ao altar, vamos ao momento do culto, vamos ao momento de adoração a Deus.
6: Bem forte, bem alegre, dando glória a Deus, glória a Deus, glória a Deus. Aleluia, que maravilha. Meus irmãos, que alegria tê-los aqui para nós adorarmos ao Senhor nessa tarde, para nós glorificarmos ao Senhor Jesus. Eu tenho a plena certeza de que hoje Deus irá realizar coisas extraordinárias em nosso meio. Quem crê no mover sobrenatural de Deus, eu creio que Deus vai operar poderosamente em nossas vidas, vai agir através da palavra, vai operar através do momento da adoração, e o nome do Senhor será glorificado. Quem acredita nisso, diga glória a Deus. Meus irmãos, se coloquem em pé, eu quero fazer uma oração com vocês. Vamos iniciar esse culto buscando a face do Senhor, mas antes, eu quero conhecer cada um de vocês que estão nesta tarde e vieram adorar o Senhor Jesus. Temos alguém, você que está aqui pela primeira vez, levante as suas mãos.

Deixa eu ver. Os nossos irmãos. Você que pela primeira vez aqui na sede. Olha só. Ou você de outra denominação e hoje está nos honrando com a sua presença. Tem alguém? Os nossos irmãos. Como nós vamos declarar a eles? Sejam bem-vindos em nome do Senhor Jesus. Amém? Quem pode aplaudir ao Senhor pela vida dos nossos irmãos? Aleluia. Vamos orar ao Senhor, vamos falar com Deus. Fique em pé, minha irmã, você que pode. Fique em pé, você, meu irmão, você que pode neste momento, porque nós vamos buscar a face do Senhor e Deus, Ele é aquele que tem a resposta, Ele é aquele que tem a palavra, Ele é aquele que nos trouxe aqui para realizar aquilo que nós não podemos fazer. Quem crê que hoje Deus vai fazer por você aquilo que fugiu da sua limitação? Quem crê no Deus de milagres, diga glória a Deus. Então você que está em casa, Deus abençoe a sua vida. Você internauta que está nos acompanhando da sua casa, você ouvinte da Rádio Deus e Amor, você ouvinte do programa A Voz da Libertação, continue conosco, culto especial de domingo e daqui a pouquinho o pastor Wilson Siqueira pregando a palavra de Deus. Aleluia. Quem veio adorar ao Senhor em espírito e em verdade? Eu gostaria que você levantasse as suas mãos, isso, bem alto, e você vai clamar. E quem sabe você veio aqui buscar ao Senhor nesta tarde, talvez está com um problema lá na sua casa. Quem sabe você veio buscar o Senhor nesta tarde e talvez o seu coração ficou preocupado lá, pensativo, com alguém da sua família. Mas eu quero convidar você a entregar a melhor adoração diante do altar. Porque enquanto nós iremos adorar ao Senhor em espírito e em verdade, a bênção de Deus vai alcançar você e a sua família nessa tarde. Quem crê nisso, diga glória a Deus. Então hoje é um dia que você vai se desprender do medo, da angústia, e você vai adorar ao Senhor, você vai entregar a sua melhor adoração. Você vai entregar o seu melhor louvor diante do altar. E a presença de Deus vai alcançar a sua vida. Não só nós, mas o Brasil e o mundo cultua conosco através das redes sociais. E nós iniciaremos orando neste momento. Levante as suas mãos. Erga, aleluia, a sua voz. E comece toda a igreja dando glória, dando glória, dando glória. Começa dando glória. Começa a falar com Deus. Isso. Ele está aqui. Ele quer ouvir a sua voz. O Senhor te trouxe aqui, Ele quer ouvir o seu clamor. O Senhor nos trouxe aqui, Ele quer ouvir a sua súplica nessa tarde. Soberano e eterno Deus e maravilhoso Pai, fala com Ele. Peça para Ele, Senhor, peça para Ele, Senhor, eu estou em Sua presença. Declare a Ele, diga, Senhor, eu vim te adorar, eu vim te glorificar. Clame, clame, clame pela presença dEle. As mulheres de fé podem me ajudar nesta oração. Os homens de fé podem me ajudar nesta oração. A igreja do Senhor se ergue agora em oração. E quando esta igreja ora, o Senhor opera coisas tremendas. Eterno e poderoso Deus e maravilhoso Pai, aqui estamos, Senhor, em Sua presença para te louvar. Aqui estamos, meu Deus, em Sua presença para te glorificar. Ó Deus, agradecemos. Agradecemos ao Senhor por este domingo, agradecemos ao Senhor por mais esta oportunidade que nos deu o Senhor de nós nos reunirmos em Sua presença, de nós nos reunirmos para te adorar, de nós nos reunirmos para glorificar o teu santo nome, de nós estarmos, meu Deus, e adorarmos ao Senhor em espírito e verdade. Reconhecemos, meu Deus, as nossas falhas, reconhecemos, meu Deus, os nossos erros. Sim, grande Deus, nós te clamamos. Meu Senhor, nós te suplicamos, ó Pai, no início deste culto, e reconhecemos que sem ti nada fazemos, que sem ti nada acontece, que sem ti, Senhor, nada é possível acontecer, mas o Senhor é quem faz, aleluia. O Senhor é quem opera as maravilhas, o Senhor é quem é digno de ser adorado, de ser glorificado. Este culto não é para nós, meu Deus, mas esse culto é para o Senhor. Esta concentração é para o Senhor, a adoração é para o Senhor nesta tarde, meu Pai, e nós oramos a Ti, Espírito Santo de Deus, e declaramos, ó Pai, nós viemos aqui para Te adorar, nós viemos aqui para glorificar. Receba, ó Deus, o nosso louvor, receba, meu Pai, a

nossa adoração. Sim, grande Deus, e eu creio, meu Pai, que o Senhor permitiu esta pessoa que estava aflita chegar até aqui. Eu creio, Senhor, que o Senhor permitiu esta pessoa cabisbaixa, essa pessoa triste, abatida, talvez em desânimo, ó Pai, chegar até este culto, porque hoje o Senhor tem um renovo para as nossas

que necessitam. Hoje o Senhor tem um renovo espiritual para nós, Espírito de Deus, oh Espírito Santo, e é por isso nós te adoramos, é por isso que nós nos reunimos aqui para render ao Senhor graças, é por isso que nós nos reunimos aqui para render ao Senhor glórias. Oh Deus, nós nos reunimos aqui para te adorar. Então vem Espírito Santo, vem Espírito Santo de Deus, nós te pedimos, vem Espírito Santo de Deus, nós te clamamos. O Senhor é bem-vindo aqui, meu Pai, nesta tarde. O Senhor é bem-vindo, Espírito de Deus, para mover-se em nosso meio. O Senhor é bem-vindo, Espírito de Deus, para mover-se aqui neste lugar. E aqueles que estão fracos, Pai, fortaleçam-os pelo poder de sua palavra. Aqueles que estão abatidos, que o Senhor possa levantá-los, ó Deus, nesta tarde. Que o Senhor possa curá-los. Aqueles que estão enfermos, aqueles que entraram com dores da alma, sim. Vem Espírito Santo, vem Espírito de Deus fazer aquilo que nós não podemos. Vem Espírito Santo de Deus fazer aquilo que foge da nossa limitação. Vem Espírito de Deus operar, meu Deus, de maneira gloriosa, visitando os corações, enchendo-nos com teu Espírito, e que vivamos o teu sobrenatural, Senhor, e que vivamos o teu agir, e que vivamos o teu trabalhar, e que vejamos o Senhor operar, usando, Senhor, o teu servo, pastor Wilson Siqueira, na pregação de sua palavra, usando, Senhor, todos aqueles que aqui vão ministrar os louvores, que aqui vão entoar ao Senhor a adoração. Espírito Santo de Deus, nós te clamamos. Espírito Santo de Deus, o Senhor é quem tem liberdade, o Senhor tem liberdade, essa casa é sua, essa casa é do Senhor, e nós te pedimos, vem Espírito de Deus operar coisas tremendas, venha Senhor operar coisas maravilhosas. Senhor, nós te clamamos, fica conosco, Senhor, e que o Senhor faça as coisas extraordinárias em nosso meio. E quem crê e já sentiu a presença do Senhor diz: pode adorar ao Senhor, pode glorificar a Deus. Isso, mais forte, para Jesus, Ele merece. Iniciemos este culto adorando aquele que vive, aquele que reina, aquele que nos trouxe até aqui e aquele que está aqui presente neste lugar. Quem já sentiu a presença do Senhor aqui em nosso meio? Ele está operando, não é verdade? Tome o seu assento por um minuto, nós já vamos adorar ao Senhor. Mas antes, eu quero pedir o apoio de todos os irmãos para nós entrarmos dentro do propósito deste culto. Culto especial de domingo é um culto onde nós clamamos, onde nós recebemos as bênçãos de Deus. E se nós falamos em receber a bênção de Deus, nós também estamos falando sobre colocar a fé em ação. Quem veio colocar a sua fé em ação nesta tarde? Quem crê no seu milagre, diga glória a Deus. E eu já quero pedir a ajuda de todos os obreiros, de toda essa equipe maravilhosa, para nós passarmos a todos vocês o voto desta campanha do domingo, desse culto especial do domingo, que é o domingo dos milagres, que é o domingo onde o Senhor realiza coisas tremendas. E você vai receber este voto, e você não vai cumprir ele agora, mas você vai ouvir a palavra, e logo após a palavra, pastor Wilson Siqueira vai trazer aí um direcionamento nesse propósito, e você vai orar com o servo do Senhor, com todos os pastores que estarão aqui na frente do altar, e você vai cumprir o seu voto. Você vai colocar a sua fé em ação, e Deus é aquele que vai honrar o propósito do seu coração. Quem crê que Deus vai honrar o seu propósito, diga glória a Deus. Então aí está, os nossos obreiros vão passar até vocês, as nossas obreiras, os nossos obreiros, todos os homens de fé, as mulheres de fé, eles levarão até você este voto especial, e você vai pegar este propósito e vai deixar ele aí guardadinho, porque pastor Wilson Siqueira, logo após a palavra, vai fazer uma oração especial. Você pega esse propósito, deixe ali, já prepara, você vai ouvir a palavra, Deus vai renovar a sua fé,

0: Deus vai fortalecer a sua fé e no momento exato você vai colocar ali, vai depositar esse propósito. E Deus é um Deus que vai abrir portas, Deus é um Deus que vai operar o grande milagre na sua vida. Pega esse propósito, entra conosco nesse propósito aos domingos e Deus certamente vai honrar a fé, Deus certamente vai alcançar a sua família, a sua casa e todos que aqui estão presentes. Quem acredita nisso, diga glória a Deus. Vamos fazer uma oração, você que pegou o seu propósito pela família. E logo após, cantor Ivan Luiz vai louvar ao Senhor nessa tarde. Fique em pé, vamos orar, por gentileza, fique em pé. Nós vamos clamar neste momento pela nossa família. E olha quantas famílias que nós temos aqui. Quem está aqui pela primeira vez com a sua família, ou quem sempre vem com a sua família, levante as suas mãos. Sempre tem um costume. Olha só, quantos irmãos presentes, sejam bem-vindos em nome de Jesus. E a sua família não vai sair daqui sem oração, porque nós vamos orar por vocês, nós vamos orar por você que veio hoje só. Mas não se preocupe, a presença de Deus vai visitar a sua casa e a sua família também. Pegou o propósito de domingo? Vamos lá? Oremos ao Senhor, vamos levantar esta oração e apresentar a sua casa, apresentar a sua família, os seus planos, os seus projetos e certamente Deus irá nos alcançar. Oremos ao Senhor, soberano Deus e eterno e maravilhoso Pai, nós te clamamos, Senhor, e estamos aqui neste momento que o Senhor preparou. Senhor, a sua presença é real e notória. E o Senhor nos conduziu, ó Pai, para a preparação, Senhor, ó Deus, esse propósito. E nós oramos, meu Deus, neste propósito pela nossa família, meu Pai. Apresentamos a nossa casa, apresentamos o nosso lar. Deus, contempla, Senhor, meu Pai, os teus filhos que aqui estão. Contempla, Senhor, esta tua filha, este teu servo que aqui está, Senhor, orando, buscando e com voto, meu Deus, meu Pai, este propósito, meu Deus, diante do Senhor. Tu és um Deus que honra a fé, tu és o Deus que contempla o propósito desta pessoa que tem sofrido tantos problemas, desta família que tem sido, meu Pai, bombardeada pelo inimigo. Nós repreendemos no teu nome, Senhor, a fúria do inimigo, repreendemos, meu Pai, no teu nome, Senhor, toda seta maligna e pedimos que a bênção do Senhor alcance a nossa família, que a bênção do Senhor alcance a nossa casa, que esse irmão, que essa irmã que está com este propósito, meu Pai, de fé diante do Senhor, que ele veja e que ele contemple as mais altas bênçãos do Senhor sobre todas as áreas da vida dele. Ó Espírito de Deus, nós te clamamos, continue a operar, continue a realizar coisas tremendas, continue, Pai, a se mover em nosso meio, ó glórias, e realizar coisas extraordinárias. Continue, Senhor, conosco neste culto e na adoração. É o que nós te pedimos e desde já te agradecemos. E quem crê, diz: adoremos ao Senhor com palmas que exaltam o Rei Jesus. Cantor Ivan Luiz, com a oportunidade para louvar ao Senhor, recebamos o servo de Deus com palmas bem alegre, é o Senhor Jesus.
1: Só quem tá feliz com Jesus da glória. Aleluias, glória a Deus, que maravilha. Quero saudar a amada igreja, a noiva do Cordeiro, na gloriosa paz do Senhor Jesus. Ô glória, pode louvar a Deus com as palmas mais alegres. Aleluias. Quem tem fé que Deus vai fazer milagre na tua vida, levante as mãos de glória. Vamos cantar com a alegria desse novo CD.

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Eu gostaria que a igreja toda ficasse de pé para adorar comigo ao Senhor Jesus. Esse hino é da irmã Ereni, viu? Que letra tremenda, né, irmã Ereni? Estava inspirada, hein? Quem crê que isso é Bíblia pura, essa letra desse louvor? Sem fé é impossível agradar a Deus. Sem fé jamais nós chegaremos no céu. Só através das obras, não. Tem que ter fé também, acreditar. Porque se não tiver fé, como vai fazer ter obra sem fé, né? A fé sem obra é morta também, como diz a palavra de Deus, né? Tem que ter os dois juntos. Mas quem crê que Deus tem um milagre hoje para você, levante as mãos e dê glória. Quem vai morar no céu, diga eu vou. Não ouvi. Não ouvi, pastor Bruno. Diga eu vou. Então vamos lá. Os meninos do som aí. Capricha aí, meu filho. Põe esse sanfoneiro pra tocar. Ei, maravilha. Quem vai morar no céu, levante as mãos e dê glória. Tá bonito, hein? Canta comigo. Quem vai, eu vou. Comigo. Vou morar no céu, vou viver no céu com meu Senhor. Quem vai? Cadê a igreja? E deixa nós, só vai dar nós e o Salvador.

Cadê vocês que cantam? Vou morar no céu, vou viver no céu com meu Senhor. Quem vai? A igreja diz: eu vou. Tá bonito.

0: Vou morar no céu, vou viver no céu com meu Senhor. Quem vai?
1: Eu vou.
0: Tá bonito. E deixa nós, só vai pra nós e o Salvador.
1: É pra Jesus.
0: Quem vai?
1: Eu vou.
0: 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Quem vai?
1: Comigo.
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1: Levante as mãos comigo. Quem vai? A pouco. Quem vai?
2: Eu também vou, pastor Gustavo. Deus abençoe.
3: Aleluia. Bem alegre ao Senhor. Quem está feliz com Jesus, diga glória a Deus. E é nessa alegria que eu queria falar com vocês, porque hoje é um dia especial, porque nós já estamos em contagem regressiva. Quem sabe na semana que vem, qual é o evento? Temos algum evento, uma agenda importante aqui em nossa sede mundial? Quem já sabe da novidade? Hã? Agosto Verde. Quem dá glória a Deus? A grande festa, o dia de semear, no próximo sábado, dia 22 de agosto, às 14 horas, aqui na sede mundial. E quem estará conosco celebrando? 32º aniversário da Fundação Reviver. E quem dá glória a Deus por isso? Quem dá glória a Deus? Quem pode aplaudir ao Senhor por esta obra tão maravilhosa? Fundação Reviver, que hoje é o braço assistencial da Igreja Pentecostal Deus e Amor. E neste sábado, dia 22, estaremos aqui celebrando ao Senhor, agradecendo a Deus pelos 32 anos, nesse grande culto às 14 horas, presença da nossa querida presidente, Mairene Miranda, presença pastor Jerry Bochar pregando a palavra de Deus. Teremos também participação especial da evangelista Maria Lorena, e nós já estamos neste propósito e ansiosos para receber todos vocês que aqui estão, todos os ouvintes que estão em casa, no trabalho, e também todos os internautas neste próximo sábado aqui na sede mundial. E eu queria pedir um apoio para toda a nossa equipe especial, essa equipe maravilhosa, para nós passarmos já o propósito, porque no próximo sábado nós estaremos neste propósito e iremos deixar este voto, uma oferta especial de gratidão ao Senhor. Quem tem acompanhado nas quintas-feiras a obra social, os trabalhos que estão sendo realizados, diga glória a Deus. Então, trabalhos lindos, isso podem passar. Os nossos pastores, eles vão deixar até você, para você guardar aí e trazer no sábado, dia 22, às 14 horas, nesse grande culto. Então, hoje, você pode acompanhar pelo site da Igreja Deus e Amor, pelo site da Fundação Reviver. Você pode acompanhar ao vivo também pelo Instagram da Fundação Reviver, todos os trabalhos que hoje alcançam jovens, alcançam idosos, alcançam crianças para a glória de Deus. E 32 anos não são 32 dias, não são 32 meses. Toda esta obra foi graças ao Senhor Jesus. E quem vai agradecer ao Senhor com amor, com alegria e o coração na presença do Senhor, diga glória a Deus. Então nós esperamos a todos os pastores que estão nos acompanhando, esperamos todos vocês neste próximo sábado, essa linda festa aqui na sede mundial. E é nessa fé que eu quero convidar todos vocês para nós se colocarmos de pé e já fazermos uma oração, apresentando todos os irmãos, todas as caravanas. Teremos caravanas, teremos este culto que ficará marcado em nossos corações, participação da nossa presidente, que aqui está, nossa irmã Irene Miranda, participação de toda a diretoria, a palavra de Deus com o pastor Jerry, e eu tenho certeza que Deus vai realizar coisas tremendas. Quem crê assim, diga glória a Deus. Se coloque em pé, vamos fazer esta oração, e já vamos também, quero convidar o pastor Wilson Siqueira, que aqui vai trazer a mensagem do Senhor. Nós vamos orar pelo culto do próximo sábado, por esta grande festa, por esse grande evento que teremos, essa data tão especial que vai ficar marcado em nossos corações. E eu quero convidar você para orar comigo neste momento, toda a igreja reunida neste propósito para buscarmos a presença de Deus. Iremos interceder pelas caravanas, todos os visitantes, e o Senhor vai nos alcançar. Olha só. E quem crê que hoje é um dia especial, diga glória a Deus. Em um dia especial, nada melhor do que uma participação especial. Não é verdade? Eu quero aqui pedir um microfone à nossa presidente, que ela vai ter uma participação especial conosco. Então, vamos receber a nossa presidente com palmas bem alegre ao Senhor Jesus.
4: Glórias a Deus, aleluia! A paz do Senhor Jesus Cristo esteja com todos vocês. Estou muito feliz de estar aqui mais uma vez, servindo ao Senhor, orando ao Senhor e me alimentando da palavra do Senhor. Nós estamos no mês do Agosto Verde, é o mês da beneficência. Graças a Deus, nossa igreja é uma igreja missionária. Nós cuidamos do corpo e também da alma. Não adianta a gente cuidar só da alma e deixar o corpo perecer, não é? A fé sem obras, ela é morta. E no próximo sábado, estaremos aqui num culto especial. 32 anos da Fundação Reviver. Muito tempo, né? Muita bênção, muita vitória, muita luta, mas todas vencidas em nome do Senhor Jesus. Quem será que pode trazer R$32 num envelope para ajudar a Fundação Reviver? R$32 é 32 anos. Você pode trazer R$32? Quem vai poder trazer R$32? E avisar a todos que tragam R$32. Vai ser uma bênção muito grande. E o Senhor vai multiplicar. Ai, vai ser uma festa muito bonita. Deus vai falar conosco. Deus vai derramar as bênçãos dEle sobre nós. Quem vier enfermo vai sair curado, em nome de Jesus. Palmas para Jesus, aleluia. Eu espero todos vocês. Aviso os demais. R$32 no envelope para ajudar a Fundação Reviver e ajudar também a Associação Reviver Help, porque é a irmãzinha da Fundação Reviver. O que a Fundação não pode fazer, a Associação pode fazer. Água para o Nordeste. Ah, tem sido uma bênção muito grande. Temos 5 poços lá na Vila Reviver. Como gostaria que vocês conhecessem a Vila Reviver. Quem quer conhecer a Vila Reviver? Ah, agora estamos criando cabrita para dar leite para aquela criançada lá no Nordeste. Criança que é raquítica. Não tem alimento, vai tomar leite de cabra. Já compramos 150 pintainhas.

0: desde já, agora em setembro, vão começar a botar e as crianças vão comer ovos. Tudo isso vocês estão ajudando a ser possível. Ah, vamos fazer uma caravana esses meses aí para vocês ir conhecer a Vila Reviver. Ah, quando eu vou lá, eu fico encantada. 15 cabritas. Já nasceu um cabritinho, uma cabritinha. Ah, que bonitinha. Ela se chama... Como que é? Primícia. A cabritinha que nasceu chama Primícia. E vai multiplicar. De 15 vai virar 30. E logo... As crianças vão tomar leite de cabra. Ah, que bênção! Tudo isso é vocês que estão ajudando, que estão fazendo isso ser possível. As crianças vão engordar, as crianças vão ter proteína. São crianças lindas, maravilhosas, que não tinham o que comer, mas agora vão ter. Em nome de Jesus, quem vai trazer R$32 do sábado que vem? Eu quero olhar bem para você. R$32. Quem vai trazer? Se puder trazer mais, pode trazer. Claro, quanto mais, melhor. Daí vamos comprar mais cabritas, mais galinhas. E vai ser uma bênção muito grande. Vamos fazer uma caravana para levar todos vocês para conhecer a Vila Reviver. É uma promessa. Quem quer ir conhecer a Vila Reviver? Oh, meu Deus, eu também, que bênção, que bênção. Vamos fazer, então, a caravana? Quem topa fazer uma caravana para conhecer a Vila Reviver? Oh, que maravilha! A gente vai, sim, lá no Piauí. É longinho. De avião, são 2 horas e meia. Mas de carro... 3 dias? Meu Deus! Meu Deus, 3 dias de carro? Ô, Pai! Mas Deus vai abençoar que a gente vai conseguir fazer uma caravana para levar todos vocês para conhecer a maravilha que está ficando lá. Plantamos bastante capim e as cabritinhas já estão comendo capim, milho. É tão gordinha e já está nascendo os filhotinhos. Uma bênção muito grande. Muita água, muita água. Enche aqueles carros, caminhão pipa e leva lá para os quilombos, onde não tem água para beber. Estamos servindo água para aquela população toda lá, servindo cestas básicas e ganhando almas. Já tem muita gente para batizar. Glória a Deus, aleluia. Estou muito feliz, sábado que vem, todo mundo com envelopinho, R$32. Se puder trazer mais, traga. Traga, porque vai ser uma bênção. Eu quero receber o R$32 da sua mão. E Jesus vai multiplicar cada vez mais. Que Deus abençoe a cada um de vocês. Eu quero orar por vocês hoje. Para Deus dar a bênção. Para Deus multiplicar o ganho de vocês. Vocês vão ver que maravilha. Deus vai multiplicar tudo na sua despensa, a comida, o arroz, o feijão e tudo para você poder ajudar a Fundação Reviver. Deus abençoe, em nome de Jesus. Amém. Glória a Deus.
1: Glórias ao Senhor, vamos orar. Aí está a palavra da nossa presidente, sábado, todos nós aqui já oramos e iremos interceder por esta data, e o nome do Senhor será glorificado. Oremos ao Senhor, soberano Deus e eterno Pai, Senhor, em nome de Jesus, meu Pai, nós te agradecemos. Ó Pai, intercedemos, meu Pai, por esta obra, pelos trabalhos que estão sendo realizados. Intercedemos, ó Pai, oramos pela grande festa que teremos neste sábado, ó Pai. Sim, meu Deus, abençoa, Senhor, todos os irmãos, a multidão que virá, meu Deus, nas caravanas, todos os pastores, a família, Deus de amor, que estará reunida, Senhor, ó Deus, este sábado, dia 22, celebrando e agradecendo ao Senhor pelo 32º aniversário da Fundação Reviver, a todos que pegaram propósito, Senhor meu Deus. Oramos pelos ministros, quem irá, Senhor, pregar, quem irá, Senhor, ó Deus, transmitir a sua palavra, pastor Jerry Bochara, todos aqueles que vão louvar. Oramos pela nossa presidente, a tua filha, irmã Irene Miranda, todas as equipes, o trabalho que é realizado. Sim, grande Deus, cremos, meu Deus, na vitória, no milagre e no mover do Senhor. Intercedemos também agora pelo teu filho, pastor Wilson Siqueira, que nesta tarde irá trazer a sua palavra. Fala conosco, Senhor, fala com a sua igreja, é o que nós te pedimos, porque estamos prontos para ouvir a sua voz, e a igreja diz: recebamos o servo do Senhor com palmas para Jesus.
2: Louvado seja Deus, Criador dos céus e da terra. A paz do Senhor, meus irmãos. A paz do Senhor, meus irmãos. Como é bom estar aqui com vocês neste lugar para adorarmos e bendizermos o nome do Senhor. E quanta gente bonita hoje aqui. Meu Deus do céu, quanta gente bonita. Desde aqui de cima do altar, para ir para baixo, todos bonitos, né? Feitos, criados pelas mãos do Senhor. Olhe para esta pessoa bonita do teu lado, pegue na mão dela, cumprimente ela e diga: que bom que você veio. Diga: que bom que você está aqui. É muito bom estar com a nossa presidente, irmã Irene Miranda, com a nossa irmã, com o nosso presidente da diretoria executiva também, pastor Milton de Almeida. Muito bom estar com o cantor Ivan Luiz, com os nossos musicistas. Deus continue abençoando a todos. Queridos irmãos, nós vamos fazer um instante de oração a Deus e já vamos meditar na palavra do Senhor logo após. Feche os seus olhos. Liga o teu pensamento em Deus agora. Eu asseguro você que o Senhor Jesus está neste lugar. E Ele está aqui para fazer grandes coisas na sua vida. Você crê nisso? Então fale com Ele neste momento. Feche os seus olhos. Ore comigo. Pai, em nome do Senhor Jesus, nós estamos agora na sua bendita presença. Ah, como é bom estar na sua presença. Na sua presença há-se abundância de alegria. E por isto estamos felizes, porque isto já deixa claro que o Senhor está neste lugar. Pai, nós somos negligentes. Ah, Senhor, como a gente é miserável. A gente está aqui não porque somos merecedores. Isso aqui não é meritocracia. Isso aqui é graça. Isso aqui é misericórdia do Senhor, manifestado sobre a nossa vida. Pai, queremos te agradecer, que apesar de sermos tão negligentes, a gente reclama de tudo, a gente murmura, mas com tudo isto, o Senhor nos ama, e o Senhor continua colocando sobre nós a sua bondade. Ó Senhor, eu quero neste momento apresentar todos aqueles que vieram para cá em busca de uma resposta, em busca de algo realizado e feito pelas suas mãos, porque até aqui estas pessoas já receberam Oh, meu Deus, o diagnóstico dos homens, da medicina, dos advogados, e nada eles podem fazer mais por estas pessoas. Eles estão agora se debruçando diante de ti, porque sabem muito bem que quando chega a impossibilidade humana, é aí que chega as suas possibilidades. E nós estamos acreditando e temos fé que o Senhor está aqui para agir em prol de cada um, Senhor. Ó Deus, tenha misericórdia e venha nos usar na ministração da sua palavra. Senhor, eu nada tenho a oferecer, mas o Senhor tem para me usar. Fica à vontade para me usar. Se for, ó Deus, da sua soberana vontade, me usa. Estou aqui como ferramenta para ser usado pelo Senhor. Meu Deus, e opera grandes sinais e maravilha sobre a vida daqueles que estão aqui presentes e também aqueles que nos acompanham agora a longa distância. Senhor, em seus lares, também nos hospitais, nos presídios, aonde estiverem, a sua presença não se limita a esse espaço, a sua presença está em todos os lugares. Abençoa a todos, ó Deus, e que haja milagres aonde esta live está chegando, aonde a nossa voz está chegando. Não que a nossa voz signifique alguma coisa, mas nós estamos falando do nome de Jesus, e o nome do Senhor Jesus é poderoso para operar. Opera, transforma, liberta e salva vidas desta tarde. Pai, nós oramos apresentando também toda a nossa diretoria deliberativa, na pessoa da nossa querida irmã presidente, irmã Ereni Miranda. Senhor, continua abençoando a tua serva, continua, Senhor, abençoando a saúde da tua serva, continua abençoando a família da tua serva, continua abençoando os desejos e projetos do coração da tua serva. Abençoa a nossa irmã Débora Miranda, Senhor, juntamente com a sua querida e amada família. Abençoa, Senhor, o pastor Lorival de Almeida, continua dando saúde ao teu servo. Abençoa também o presbítero Davi Miranda Neto, com a sua esposa, os seus filhinhos. Senhor, toda a diretoria executiva, pastor Milton, pastor Fabrício, pastor Marco, pastor Jerry, irmã Maria Josefina, Senhor, continua alcançando, meu Deus, em nome de Jesus, é o que nós pedimos, Senhor, e te agradecemos, porque eu sei que o Senhor está aqui, e eu sei que o Senhor está nos respondendo, amém, e graças a Deus, amém. Vocês podem dizer amém? Vamos ler a palavra de Deus, vamos? Convido os senhores para abrirem suas Bíblias. Em João, capítulo de número 11, Evangelho do Senhor Jesus Cristo, escrito pelo nosso querido irmão João, no capítulo de número 11, eu faço uso no versículo de número 21. Enquanto vocês procuram, eu quero reforçar aqui o convite para o próximo sábado. Vocês ouviram a nossa irmã Ereni Miranda fazendo esse convite todo especial para vocês estarem presentes. Tanto vocês que estão aqui na nave da igreja, como também aqueles que nos acompanham agora pela live, pelo rádio. Esse convite se estende a todos, porque no sábado será um culto inédito, onde nós vamos comemorar os 32 anos da obra beneficente da igreja Deus é Amor. E comemoraremos isto com alegria, com um sorriso em nossos rostos, porque até aqui o Senhor tem nos ajudado. Sim ou não? E vocês virão e trarão este presente de R$ 32 para ajudar a Fundação Reviver.

É lógico. Se você consegue trazer mais, pode trazer mais, toda ajuda será bem-vinda. Tragam com alegria. Vamos presentear a aniversariante do dia que é a Fundação Reviver, juntamente também com a sua irmãzinha, como a irmã Ireni diz carinhosamente, a Associação Reviver Help. Tá certo? Todo mundo presente. Ninguém em casa neste dia. Caravanas sendo formadas de todo o Brasil, de toda a grande São Paulo, para participar deste grande evento, aonde eu tenho certeza que a presença do Senhor Jesus estará aqui, aleluia, para nos abençoar. Haverá milagres, haverá libertações, haverá muitas coisas boas da parte do Senhor. Quem vai vir, diga eu. Diga eu vou vir participar deste evento. Esperamos por vocês. Quem achou a passagem bíblica citada, diga glória a Deus. Leamos que diz assim: disse, pois, Marta a Jesus: Senhor, se tu estivesse aqui, meu irmão não teria morrido. Feche os seus olhos, curve a sua cabeça. Pai, acabamos de ler a sua palavra. Venha falar conosco, Senhor. Venha falar em nossos corações. Venha falar ao nosso espírito, que esta palavra não fique apenas na nossa memória, nos nossos ouvidos carnais, que daqui a pouco se dispersa e a gente não se lembra mais, mas que ela penetre no coração, na alma, no espírito, e que, se necessário, nos confronta através desta palavra. Porque quando há confronto, gera reflexão, que gera arrependimento e que gera perdão de pecados. Pai, em nome de Jesus, que esta palavra não venha tão somente para nos mudar. Não queremos mudança, nós queremos transformação, Senhor. Transformação, e transformação quem dá é a sua palavra. Que todos aqui estejam atentos, não estejam dispersos. Que esqueçam agora do celular, que esqueçam agora dos problemas e que naveguem conosco na revelação que o Senhor nos dá. Em nome de Jesus. E vocês digam: amém. Muito obrigado, minha gente, pela reverência à palavra do Senhor. Pode se assentar. Pode guardar a sua Bíblia e aplaudir o nome do Senhor com uma linda salva de palmas, porque ele merece. Isso. Eu quero falar neste tema que o Senhor colocou ao meu coração para este culto, que é três enterros e uma pergunta. Jesus vai fazer o que você ainda não viu. Três enterros e uma pergunta. Jesus vai fazer o que você ainda não viu. E para começar, eu gostaria que todos aqui imaginassem a cena. Um dia, Jesus está entrando em uma cidade chamada Naim e se depara com um cortejo saindo da cidade. Uma mãe está chorando porque perdeu o seu único filho. Jesus olha para aquela mulher e diz, em Lucas capítulo 7, verso 13: não chores. Jesus toca o esquife e ressuscita aquele jovem. A morte ali foi detida pelo poder de Deus. Depois, logo em seguida, a Bíblia relata que Jesus entra na história de Jairo. Ah, quem não se lembra de Jairo? A filha está terrivelmente doente à beira da morte. Enquanto Jesus caminhava,

Chega a notícia, a menina morreu. Mas Jesus chega à casa e Marcos faz questão de registrar no seu capítulo 5, nos versos 39 ao 42, Marcos registra, entrando, disse-lhes: Por que vos alvoroçais e chorais? A menina não está morta, mas dorme. Aí aquelas pessoas que estão dentro da casa começam a rir, e a Bíblia vai dizer: e riam-se dele. Porém, ele, tendo os feito sair, tomou consigo o pai, a mãe e os que com ele estavam, e entrou onde a menina estava deitada, e tomando a mão da menina, disse-lhe: Talita cumi, que traduzido é: menina, a ti te digo, levanta-te. E logo a menina se levantou, e estava, esta, pois, já tinha 12 anos, e assombraram-se com grande espanto. Jesus entra no ambiente da morte, olhe para cá para você entender. Jesus entra no ambiente de luto e ele chega, parece que é irônico isso aqui, dizendo: olha, não chores, a menina não está morta, pois tem alguém morto no quarto. E as pessoas começam a rir de Jesus, e eu venho dizer para você que Jesus não é um comediante. Que Jesus não é apenas alguém que entra para animar o auditório. Eu digo que os comediantes, eles produzem uma cena, faz até a gente rir por algum momento, mas depois a tristeza nos pega de volta. O que Jesus faz é para a gente rir de verdade, porque ele tem o poder de trazer alegria de verdade, ele tem o poder de trazer a felicidade de verdade. E eu digo para muitos aqui: hoje o Senhor traz alegria para a tua vida. Você não vai rir apenas por algum momento, você vai rir pela vida toda, porque Jesus é a nossa alegria. Essa notícia certamente chegaram aos ouvidos de Marta e Maria, certamente, porque tudo que Jesus faz, ele não se retém ao ambiente. Vocês observem que todos os milagres que o Senhor operou até hoje aqui no templo da glória de Deus, o Brasil e o mundo têm notícia desses milagres. Vocês não conseguem segurar, ninguém consegue segurar a notícia de que Deus está operando. Ninguém consegue. No entanto, que a notícia do Calvário está no mundo inteiro resgatando vidas, porque tudo que Deus faz, a notícia vai longe. E o que Deus vai fazer na tua vida hoje aqui, vai longe esta notícia, vai ser testemunhado, vai ser testificado. Aleluia! Certamente, eles tomaram conhecimento, Marta e Maria tomaram conhecimento. Eles sabiam que Jesus ressuscitava mortos. Então vem a pergunta. É a pergunta que vem agora. Se elas sabiam que Jesus ressuscitava mortos, por que disseram, abre aspas: Senhor, se tu estivesse aqui, meu irmão não teria morrido? Se eles tinham conhecimento de que Jesus ressuscitava mortos, por que estavam tão desesperadas? E é aqui que começa a grande revelação de Lázaro. Elas conheciam o poder de Jesus, mas ainda não conhecia toda a extensão dele. Talvez a gente conheça o poder de Deus. Talvez a gente conheça o poder de Jesus e a gente acha que sabe tudo. A gente acha que já temos conhecimento de tudo sobre Deus. É aí que nós nos equivocamos, porque Deus pode fazer além daquilo
que nós imaginamos. Levante a sua mão e receba esta palavra, é Bíblia para a sua vida. Deus pode fazer além daquilo que você pensa ou imagina. Aleluia. João 11, 21, disse, pois, Marta a Jesus: Senhor, se tu estivesse aqui, meu irmão não teria morrido. É como se Marta estivesse dizendo: Jesus, eu sei que o Senhor pode fazer. Eu ouvi o testemunho. Eu sei que o Senhor ressuscita. Mas eu nunca vi o Senhor fazer isso nesta situação. Aqui está uma grande lição. A nossa experiência com Deus não limita o poder de Deus. João, capítulo 11, do verso 25 ao 26, vai dizer: disse-lhe Jesus, eu sou a ressurreição e a vida. Quem crê em mim, ainda que esteja morto, viverás. E todo aquele que vive e crê em mim, nunca morrerás. Crês tu isto? Jesus perguntando a elas. Jesus não disse apenas, eu tenho uma ressurreição. Ele disse, eu sou a ressurreição. Eu sou a resposta para a tua vida. Eu sou aquele que vai transformar o cenário. Eu sou aquele que vai mudar a história. O Senhor quer mudar a tua história. O Senhor quer mudar o cenário. O Senhor quer entrar na sua família. O Senhor quer entrar no teu desespero. Levante a mão e comece a receber a presença de Jesus, a presença poderosa de Jesus em tua vida, em teu casamento, em teu trabalho, em tua família. O Senhor está entrando nesta tarde. Você crê nisto? Crê tu isto? Levante a mão então e diga glória ao nome do Senhor Jesus. A ressurreição não é somente algo que Jesus faz. A ressurreição está na própria identidade de Jesus. Não é algo que ele faz. Está em sua identidade. Eu sou a ressurreição e a vida. A gente vai entender que o que elas ainda não tinham visto, Jesus estava prestes a fazer. Ah, eu venho nesta tarde, debaixo da autoridade desta palavra vinda de Deus, para dizer para muitos aqui, se é você, comece a glorificar, porque Deus está falando contigo. Deus vai fazer, Jesus vai fazer aquilo que você ainda não viu e que você ainda não presenciou. Seja na saúde, seja na vida material, seja na vida espiritual, não sei em que âmbito, mas Ele sabe e Ele vai fazer acontecer. Creto isto? Creto isto? Aleluia. Aleluia. Não havia, aleluia, feito ainda, realizado ainda. Marta ainda não tinha presenciado ainda. Maria também não. Mas ele estava ali para fazer. O que elas ainda não tinham visto, Jesus estava prestes a fazer. Aí a gente vai entender que em Naim, quando Jesus está chegando e o cortejo fúnebre está saindo, a gente vai entender que em Naim havia ensinado, Jesus pode ressuscitar alguém durante o cortejo. Nós aprendemos isso ali. Nós vamos entender que Jairo também havia ensinado que Jesus pode ressuscitar alguém dentro de uma casa. Pois ele ressuscitou a filha de Jairo dentro da casa. Agora Lázaro, ele vem para ensinar algo novo. Jesus pode entrar na sepultura. Esse é o ponto central desta mensagem. Jesus estava prestes a fazer aquilo que elas nunca tinham visto.

entrar na sepultura para buscar um morto de 4 dias. João capítulo 11, verso 39. Disse Jesus: tirai a pedra. Marta, irmão do defunto, disse-lhe: Senhor, já cheira mal, porque já é de 4 dias. 4 dias. Não era mais uma enfermidade. Não era mais alguém à beira da morte. Não era mais um corpo que acabara de morrer. Era um corpo sepultado. Talvez você esteja diante de algo que já passou do ponto em que imaginava que Deus poderia agir. Talvez você está diante de alguma coisa que você está dizendo agora é impossível para todo mundo. Agora já não tem mais jeito. Deus não chegou antes, agora não tem mais condições. Talvez você esteja diante de algo que já passou do ponto. Mas não coloque limites no que Deus pode fazer. Ele simplesmente pode fazer, aleluia, porque, aleluia, nunca viu aquilo que você nunca viu acontecer antes, Ele pode fazer na sua vida. Ele pode fazer na nossa vida. Levante a tua mão e diga: eu creio no Senhor Jesus. Diga: eu não vou colocar limites, ó Deus, do teu poder. Diga: a situação está ruim, mas eu não vou colocar limites no teu poder. O Senhor está chegando hoje, aleluia, para tirar os teus sonhos de dentro da sepultura. Quem crê nisso, levante a mão e diga glória a Deus. Aleluia, aleluia. Não coloque limites no que Deus pode fazer, simplesmente porque você nunca viu acontecer antes. Olha o que Isaías capítulo 43, verso 19 vai dizer. O próprio Deus falando: eis que faço uma coisa nova, agora sairá a luz, porventura não a sabereis. Eis que porei um caminho no deserto e rio nos ermos. Você já viu o rio no deserto? Pois é, eu também não. Mas Ele tem poder para fazer todas estas coisas. Ele tem poder para fazer todas estas coisas. Pastor, os meus filhos não têm mais jeito. Estão aprofundados nas drogas, no crime, na marginalidade. Pastor, já não tem mais condições. O meu esposo, eu estou aqui na igreja agora. O meu esposo está lá no boteco, pastor, enchendo a cara de bebida alcoólica. Já não tem mais jeito. Pastor, a minha esposa está agora no boteco, enchendo a cara de bebida alcoólica. Já não tem mais jeito. Pois é, você está se deparando hoje com uma palavra que vem ao seu coração para dizer: aquilo que você já sepultou, o Senhor está aqui para tirar de dentro da sepultura, porque Ele tem poder de fazer isto. Aleluia! Jesus vai fazer o que você ainda não viu. A gente se limita ao que a gente já viu. A gente se limita àquilo que os nossos olhos já enxergaram. Ah, eu já vi um paralítico andar. E a gente se contenta. Ah, eu já vi um morto ressuscitar. E a gente se contenta. Aí vem Jesus um dia mais tarde, pastor Milton, e fala para a comitiva dizendo: olha, aquele que crer em mim, farão as obras que eu faço. E farão maiores ainda. Agora eu pergunto: que obra é esta que a gente ainda não conhece? Pois tirar um morto de dentro da sepultura, isso não é grande? Isso é grandioso. Ainda com 4 dias, isso é extremamente grandioso. E Ele vai dizer que a gente vai fará obras maiores ainda àqueles que creem nele. Ele está dizendo para mim: não existe nada que coloque limite. Eu estou aqui para operar. Eu estou aqui para fazer. E aqueles que creem em mim receberão nesta tarde. Ele está

sua vida o impossível. Oh, aleluia! Você pode levantar as mãos aí em cima e adorar o nome dele. Oh, aleluia! Adore! Adore o nome dele, aleluia, porque ele é poderoso. Aleluia!

nossa limitação é medir o tempo. Tudo é medido. A gente tem horas para levantar. A gente tem horas para ir para o trabalho. A gente tem horas para almoçar. A gente tem horas para estudar. A gente tem horas para tudo. Para dormir, para levantar, enfim. A gente mede o tempo. Nosso tempo é medido, é cronometrado. Eu estou aqui e meu tempo está sendo cronometrado. É medido. A nossa limitação é medir o tempo. Agora a dele é diferente. A dele é governar o tempo. Oh, aleluia. Aleluia. Ele não está dentro do nosso tempo. Ele governa o tempo. Ele sabe o que está fazendo. Ele sabe o que está fazendo. É nós que não sabemos o que está acontecendo, mas Ele está operando. Você não está sozinho, você não está sem resposta. Ele sabe o que está fazendo. Nós somos limitados pelo relógio. A gente precisa chegar antes. Precisamos chegar antes. Precisamos agir antes, dependendo da situação. Precisamos resolver enquanto existe tempo. Muitas vezes pensamos, se Deus não fizer agora, não vai fazer mais. Mas Jesus está, aleluia, limitado. Jesus não está limitado pelo nosso relógio. Nosso relógio não limita Ele. Senhor, ó, tem que ser tal hora, hein? Eu estou pedindo agora de manhã, à tarde eu já quero resposta. E tem pessoas que saíram da presença de Deus porque se dizem decepcionadas, porque eu pedi e Deus não me respondeu. Querido, querida, Ele não se limita ao nosso relógio. Ele tem o tempo dEle, Ele age dentro do tempo que Ele está governando. Ele sabe o que está fazendo. Se você pediu agora e não receber até o final deste culto, não significa que Ele te desprezou. Ele vai fazer, Ele vai fazer, Ele vai fazer. Chegará a hora que Ele vai fazer. Aleluia! Aleluia! Olha só em João capítulo 11, do verso 5 ao verso 6. Ora, Jesus amava a Marta e a sua irmã e a Lázaro. Ouvindo, pois, que estava enfermo, ficou ainda 2 dias. E aí alguém vai dizer, que amor é esse? Meu colega, meu amigo está doente. E eu ainda demoro para ir visitá-lo. Que amor é este, hein? Pois é, Jesus ele demora 2 dias no lugar onde estava. Observe, Jesus amava aquela família e mesmo assim demorou. Isso nos ensina algo poderoso. Quem quer aprender? Levanta a mão e diga, eu quero. Isso nos ensina algo poderoso. Demora não significa ausência de amor. Memória não significa ausência de amor. Ah, demorou? Deus não me ama porque Ele demorou. Ah, Deus não me ama porque Ele não me respondeu. Porque Ele me ignorou. Deus não ignora ninguém. Deus não deixa ninguém sem resposta. O que a gente precisa entender é que Ele governa o tempo. Nós estamos no tempo e Ele está governando o tempo. Se Ele não chegou hoje, Ele vai chegar amanhã. Ele vai chegar semana que vem. Ele vai chegar o ano que vem. Mas a resposta virá. A resposta virá. Aleluia. Aleluia. Às vezes você está perguntando, por que Jesus não chegou antes? Essa é a resposta que nós fazemos. Essa é a pergunta que nós fazemos. E Deus, aleluia, e Deus pode estar preparando você para descobrir. A gente faz uma pergunta e Deus nos prepara para

descobrir. Eu não precisava apenas chegar antes. Eu queria mostrar que posso chegar depois. É isso que ele quer nos ensinar. Ele está dizendo, eu não preciso chegar antes. Eu só quero te mostrar e te ensinar que eu, só ele pode. Eu posso chegar depois. Se nós não chegarmos antes de uma situação acontecer, a gente não consegue evitar. É inevitável. Vai acontecer. A gente não consegue deixar, a gente não consegue se atrasar para resolver alguma coisa. O atraso pode complicar a vida de muitas pessoas, mas com ele não. Ele pode chegar depois, ainda que esteja no caos, ele vai estabelecer ordem ao caos, porque ele é desse jeito, ele é poderoso. E eu estou falando com vidas hoje aqui, que talvez esteja num estado catastrófico, dizendo, não tem mais jeito, mas a palavra está revelando, tem jeito, para ele tem jeito, para ele tem jeito, para ele não tem jeito, para mim e para você, mas para ele tem jeito. Aleluia! Para ele tem jeito. João 11:40, capítulo 11, verso 40. Jesus vai dizer: disse-lhe Jesus. Jesus olhando para as duas irmãs que estão vivendo o luto, que já havia sepultado o irmão, o ente querido. Jesus está olhando para elas, e elas fazendo questionamentos, questionando. Ah, se o Senhor não estivesse aqui, se o Senhor estivesse aqui, meu irmão não teria morrido. Ah, se o Senhor estivesse aqui. Aonde estava o Senhor, hein? Por que demorou tanto, hein? Por que não chegou antes, hein? Por que que não veio antes, hein? Pois é, uma série de questionamentos. E Jesus olha para ela no capítulo 11, no verso 40. Disse-lhe Jesus, não te hei dito que se creres, verás a glória de Deus. Tem alguém que crê hoje aqui? Tem? Quem crê aqui? Quem crê? Então você tem uma chave. Você tem uma chave. É notório que aqui na terra nós precisamos de chaves para abrir portas. A gente precisa de senha. Hoje está um pouco mais avançado. Tem até a questão facial, que você coloca a face e abre. Mas precisa de algo para abrir. Fica esclarecido isso, que você não consegue acessar uma porta se você não tiver a senha, se você não tiver a chave, ou se você não tiver um cadastro. Ou a digital. Precisa. E Jesus está dizendo, a igreja tem uma chave. E essa chave abre o quê? Abre a glória de Deus. E qual é o nome dessa chave? O nome dessa chave é fé. Quem tem fé aqui? Quem tem fé? A fé abre a glória de Deus. A fé abre a glória de Deus. Essa igreja crê? Então a glória de Deus está aberta aqui nesta tarde. Vocês verão a glória de Deus aqui nesta tarde. Aleluia. Se crê, verás a glória de Deus. O relógio estava dizendo, acabou. O cenário dizia, acabou. Afinal, o enterro já havia sido feito. Já tinha alguém na sepultura, já tinha uma lápide e lá estava escrito, aqui jaz Lázaro. Aqui jaz Lázaro. A pedra dizia, acabou. Aleluia, o cheiro dizia, acabou, o cheiro era horrível. Já estava em decomposição, já estava se decompondo. O cheiro dizia, acabou. Mas Jesus ainda não havia dito a última palavra. Jesus tem a última palavra. A última palavra vem.

dele. O cenário pode estar dizendo acabou, a circunstância está dizendo acabou, os médicos estão dizendo acabou, os advogados estão dizendo acabou, mas hoje Jesus chega aqui dizendo, ei, eu tenho a última palavra. Aleluia. A gente vai aprender, Jesus pode chegar depois, sim, ele pode, mas nunca chega tarde demais, nunca, ele chega na hora exata, ele não chega tarde, ele pode chegar depois, ele pode, é ele, pronto, ele tem poder para tudo, ele tem poder para tudo. A gente não tem o poder de falar determino, profetizo, a gente não tem poder de falar isso, mas ele tem poder de falar, eu posso. Eu faço, ele é o grande, eu sou, ele está aqui. Existe uma diferença, olha para cá. Existe uma diferença entre chegar atrasado para nós e chegar depois para Deus. Existe uma grande diferença entre chegar atrasado para nós, porque se nós atrasarmos, a situação já aconteceu. E a gente não pode fazer mais nada, a gente está limitado. Aconteceu, aconteceu. Não podemos fazer mais nada. A gente está dentro das limitações. Existe uma grande diferença entre chegar atrasado para nós e chegar depois para Deus. Para nós, depois pode significar perda. Para Jesus, depois pode ser o cenário de uma manifestação ainda maior da glória de Deus. Aleluia, aleluia, aleluia. O depois para Jesus é uma revelação maior ainda da glória de Deus, porque tem muita gente que vai olhar e vai dizer, mas eu não estava morto, mas não ia morrer, mas eu estava perdido, mas não tinha mais jeito. Pois é, mas Jesus chegou, meu irmão, mas Jesus chegou, minha irmã, mas Jesus chegou, igreja, e quando Jesus chega a coisa muda. Aleluia. Quem crê que Jesus já chegou hoje aqui? Se ele chegou, as coisas mudarão a partir de agora. Aleluia. João 11, do verso 14 ao 15. Então Jesus disse-lhe claramente: Lázaro está morto, e fogo por amor de vós, de que eu lá não estivesse, para que acrediteis, mas vamos ter com ele. Jesus sabia que Lázaro estava morto. Jesus sabia que havia já 4 dias. Jesus sabia que o corpo estava dentro da sepultura. E mesmo assim Jesus disse, vamos ter com ele. Sabe o que isso revela? Jesus sabe o que está fazendo. Jesus sabe o que está fazendo. A gente fica tão preocupado dizendo, e agora? O que vou fazer? O que vamos fazer? Ah, não tem mais jeito. Ah, não vai ter solução. Mas Jesus sabe o que está fazendo. Jesus está dizendo, eu vou ter com ele. Eu vou ter com ele. Está morto, Senhor, mas eu vou ter com ele. Aleluia. Aleluia. Quando Jesus decide ir ao lugar da sua dor, preste atenção nisso aqui. Quando Jesus decide ir ao local da sua dor, nenhuma condição daquele lugar consegue impedi-lo. O Senhor sabe aonde está o teu sofrimento. O Senhor sabe aonde está a sepultura dos seus sonhos. O Senhor sabe aonde está a dor que você carrega. O Senhor sabe aonde está o problema que você tem. E nada vai impedir Jesus de chegar a este lugar hoje aqui. Ele está aqui para visitar o lugar da dor. Ah, quantas noites sem dormir. Quantas lágrimas.

rolando no travesseiro, eu não vejo, ninguém vê, o pastor não vê, os membros da igreja não vê, mas ele está vendo, e ele sabe aonde está, e ele está dizendo: hoje eu vou ter com ele. Aleluia. Se estivesse aqui a frase da nossa limitação, João 11:32, tendo pois Maria chegado onde Jesus estava e vendo-o, lançou-se aos seus pés, dizendo: Senhor, se estivesse aqui, meu irmão não teria morrido. Quantas pessoas carregam esta frase parecida? Quantas pessoas dizem: se estivesse aqui, não tinha acontecido. Se eu tivesse chegado antes, se alguém tivesse percebido antes, se a oportunidade não tivesse passado. Mas Jesus não fica preso ao ser. Jesus trabalha no agora. Jesus não fica preso ao ser. Jesus está trabalhando agora na tua vida. Jesus está trabalhando agora na tua saúde. Eu estou debaixo desta autorização do Espírito Santo para dizer: Jesus já está trabalhando na sua saúde agora. Jesus já está trabalhando agora na tua casa. Jesus já está trabalhando agora nos teus sonhos que foram frustrados. Jesus já está trabalhando agora nos teus projetos. Jesus já está trabalhando agora em tudo aquilo que você planejou. Você acredita nisso? Ele não está preso ao ser. Ele é de agora. Ele é do agora. Ele é do agora. Aleluia. João 11:43. E tendo dito isto, clamou com grande voz: Lázaro, sai para fora. Jesus não fez uma oração desesperada diante da multidão. Jesus não ficou desesperado diante da situação. Ele deu uma ordem. Ele dá uma ordem naquele momento. Aleluia. E a morte teve que ouvir a voz dele lá dentro da sepultura. Ele tem poder. Ele tem poder. Ele tem poder. O meu nome não pode fazer nada. Eu sou pequeno, nós somos pequeno, nós somos tão debilitados, nós somos tão carente, mas está conosco aquele que pode. O maior está conosco. Ele é grande. Aleluia. A morte tem que escutá-lo. A morte tem que ouvi-lo. Aleluia. E o morto ouviu a voz daquele que é a própria vida. Lázaro está lá 4 dias. O corpo já cheirando mal. Estava se decompondo. Irmãos, um cadáver, o cheiro é horrível. Começa a se decompor, é horrível. Imagina, os médicos não deram jeito na enfermidade de Lázaro, até lutaram, porque não é pecado procurar o médico. O médico lutou, mas não conseguiu. Infelizmente, não conseguiu segurar a vida de Lázaro. Morre. Tem o luto, a família chorando, e cadê Jesus, hein? Cadê o amigo da família, hein? O cortejo fúnebre vai sepultá-lo, sepultam ele, e agora faz 4 dias que ele está dentro de uma sepultura, sua pele já está toda dilacerada, sendo já
comido pelos bichos. E aí que a gente olha assim e fala, agora já era. Tem mais jeito não. E Jesus chega dizendo, ei, tira a pedra aí, vai. Pode tirar essa pedra aí, vai. Arrasta essa pedra aí, vai. E aí eu fico perguntando, pastor Milton, por que que Jesus mesmo não tirou a pedra? Por que que ele não pediu para um dos discípulos tirar a pedra? Ele olha para Maria, para Marta e diz, tirem a pedra. Tem pedra que ele tira por nós. Mas tem pedra que a gente precisa tirar. Tem pedra que ele arranca do nosso caminho. Agora tem pedra que a gente tem que arrancar. Qual é a pedra hoje? Daqui a pouquinho eu vou falar sobre ela. Qual é a pedra hoje que o Senhor quer que você tire, hein? Estava já em decomposição. Mas quando ele grita do lado de fora, ele ordena, Lázaro! Ele não diz, morte, faz um favor aí, libera, não. Ele diz, Lázaro, venha para fora, meu amigo, venha. E as pessoas atônitas, olhando, dizendo o que vai acontecer, e daqui a pouco está a figura de um cadáver saindo, andando, para vir ao encontro da vida, porque quem estava chamando ele era a vida. A morte não tem poder contra a vida. Jesus é vida, Jesus é vida, e é ele que está chamando hoje você. Ele está te chamando aqui hoje. Tem gente aqui que está dizendo, eu queria morrer, a morte é a minha solução, ah, eu vou me matar, e o diabo está dizendo, se mata, porque para você não tem mais jeito, você tem que morrer. Não, não, não, não, não, você não precisa morrer, você precisa da vida, você precisa da vida, e a vida está aqui, Jesus está aqui, ele é vida e vida com abundância. Aleluia! A voz de Jesus atravessa aquilo que nós chamamos de fim. É o fim. A sepultura era o fim, a pedra era o fim, aquilo era o fim. Do lado de dentro, a voz humana já não era mais ouvida. Só que a voz de Jesus ultrapassa aquilo que para nós é o fim. Você não entendeu ainda. A voz de Jesus vai ultrapassar onde você já colocou o fim. Aleluia. Aleluia. A perda não era o problema de Jesus. A pedra também não. Não era problema. A morte não era o problema de Jesus. João, capítulo 11, verso 41. Tiraram, pois, a pedra de onde o defunto jazia. A pedra representava tudo aquilo que separava aquela família daquilo que havia sido perdido. Ali estava o limite. Mas para Jesus, a pedra não era uma barreira definitiva. Era apenas algo que precisava ser removido. Talvez exista uma pedra diante de alguma área da sua vida hoje aqui que precisa ser removida. E aqui eu quero falar sobre ele. Qual pedra é esta? O medo. Tem gente que tem medo. Tem medo de ser feliz. Tem medo de sorrir. Tem medo de tomar decisão. Tem gente que carrega esta pedra a vida toda, o medo da morte, o medo do inferno. Eu venho dizer para você que tudo isso vai ser removido, porque você não precisa ter medo da morte, porque Jesus é vida e vida com a e não só para esta vida aqui. Um dia o nosso corpo vai descer à sepultura sim, só que a gente não precisa ter medo nem da morte.
Por quê? Porque quando a morte vier, é apenas o ingresso.

para estarmos com Ele eternamente. Se você tiver Jesus, não precisa ter medo do inferno, porque Ele é o nosso resgate. Qual é o medo? Qual é a pedra, hein? É o medo que precisa ser removido hoje aqui. É a culpa. Tem gente que carrega esta pedra desde a infância, a culpa. Se culpa. Mas o Senhor está aqui hoje para tratar a sua vida sentimental, emocional, psicológica. Ele está aqui para tratar. E essa culpa, esta pedra, será removida hoje. Outra pedra é o pecado. Ah, o pecado é uma pedra terrível. O pecado limita o nosso relacionamento com Deus. O pecado coloca uma separação entre nós e o nosso Deus. Mas não precisa ter medo desta pedra também. Sabe por quê? Porque Jesus está aqui para remover com o seu precioso sangue. O sangue de Jesus perdoa pecado. O sangue de Jesus elimina o pecado. Qual é a pedra, hein? Tem outra, a incredulidade. O Senhor está aqui para arrancar a incredulidade. O Senhor está aqui para arrancar a dúvida. O Senhor está aqui para se revelar nesta tarde na sua vida, dizendo: me conheça, porque eu sou o Senhor que sara, que salva e que leva a morar no céu. Qual é a pedra, hein? A pedra da decepção. Gente que carrega o peso da decepção, tantas decepções na vida, nada dá certo, tudo que quer fazer não consegue, porque a decepção chega primeiro. Mas Jesus está aqui hoje dizendo: essa decepção vai sair, porque eu estou aqui dizendo: tira a pedra, tira a pedra, tira a pedra. Qual é a pedra? A desistência, o trauma. A falta de esperança. Qual é a pedra? Jesus está dizendo: tirai a pedra. Você fica dizendo: Deus me abandonou, mas tem uma pedra aí. Tira a pedra. Tira a pedra que você vai ver a glória de Deus. Tira a pedra que você vai ver a presença de Deus. Tira o pecado hoje. Tira tudo que está separando você da presença de Deus. E comece a viver na totalidade com Ele. Porque Ele está aqui dizendo: eu estou aqui. Eu estou aqui. Eu estou aqui para fazer acontecer na tua vida. Mateus 28:2. Conta a história do dia que Jesus ressuscitou. E vai dizer: eis que houve um grande terremoto, porque o anjo do Senhor, descendo do céu, chegou removendo a pedra da porta e assentou-se sobre ela. A pedra pode ser grande para você, isso deixa claro. A pedra pode ser enorme para você, isso deixa claro. Mas não é grande demais para Deus. Deus vai remover esta pedra hoje aqui. Levante a mão e diga: remova as pedras da minha vida, Senhor. Diga: eu estou disposto a ver essa pedra ser removida. Jesus não apenas ressuscita, o texto vai deixar claro. Ele tira da sepultura. Aqui está uma das partes mais poderosas de Lázaro. Jesus não apenas devolveu a vida. Jesus mudou o homem ao sair da sepultura. João 11:44. Vem ele, saindo, atado. E todo mundo está dizendo: como que está a pele, hein? Como que está a fisionomia dele? 4 dias lá. Não é possível. E Jesus vai dizer: desatai-o e deixai-o ir.

E alguém vai desenrolar. E quando começa a desenrolar, ei, a pele de Lázaro estava mais bonita do que foi antes. Porque o que ele faz é perfeito. O que ele faz é perfeito. Levante a mão para receber esta palavra aqui. O que Deus vai fazer no teu casamento é perfeito. Ei, o teu casamento será melhor do que já foi. Ele vai trazer na sua vida outra lua de mel, com a mesma esposa, com o mesmo esposo. Ele vai trabalhar na sua vida. Ei, o que Deus vai fazer na sua saúde é grande. Você recebe? Estava uma pele de bebê, uma pele perfeita. E o defunto saindo, João 11, 44. E o defunto saiu tendo as mãos e os pés ligados com faixa. E o seu rosto envolto num lenço. Disse-lhe Jesus, desligai-o e deixai-o ir. Há pessoas que receberam a vida, mas ainda estão amarradas. Tem pessoas que receberam a vida e ainda continuam atadas. Mas Jesus está dando uma palavra, não é a minha palavra. A minha palavra não significa nada, mas é Ele que está dizendo, desligai-o e deixai-o ir. Ele vai te desatar hoje aqui, Ele vai te desamarrar hoje aqui. Você talvez venha à igreja há tanto tempo, mas ainda está preso no adultério, ainda está preso na fornicação, ainda está preso nos vícios, ainda está preso nas coisas erradas, mas chegou a tarde em que Jesus vai te desatar. Desatai-o e deixai-o ir. Ele está arrancando hoje tudo aquilo que está amarrando a sua vida. Aleluia. Tem pessoas que já encontraram a vida, mas ainda estão atadas, estão amarradas. Saíram da sepultura, mas ainda carregam faixas. E Jesus diz à igreja hoje, desligai-o e deixai-o ir. O evangelho não é apenas tirar alguém da morte espiritual, é conduzir essa pessoa para uma nova vida. E é com isso que Paulo registra em 2 Coríntios capítulo 5 e verso 17. Assim que se alguém está em Cristo, nova criatura é. As coisas velhas já se passaram e eis que tudo se fez novo. Ele quer dar coisas novas para você hoje aqui. Tudo que Ele faz é novo. Ele não dá resto para ninguém. É coisa nova que Ele vai fazer na tua vida. É vinho novo que Ele vai colocar na sua vida. Você pode levantar as mãos e glorificar a Ele. Jesus vai fazer o que você ainda não viu. Talvez você tenha visto Deus fazer coisas grandes, mas não use o seu passado para colocar um teto no futuro de Deus. As irmãs de Lázaro conheciam os testemunhos, mas ainda não conheciam aquele testemunho. Elas conheciam que Jesus ressuscitou a filha de Jairo, o filho da viúva de Naim. Mas chegaria o ponto que, se fosse aqui na nossa igreja, que a gente abre a oportunidade para testemunho. Se alguém fosse entrevistar Marta no posto volante e alguém dissesse, "Mas Marta, o que a senhora tem para falar de Jesus?" Ela iria dizer, "Ei, eu tinha escutado muitas coisas sobre Ele. Eu tinha escutado que Ele ressuscitou um morto em pleno cortejo funeral. Eu tinha escutado que Ele havia ressuscitado a filha de um homem muito importante e de relevância, chamado Jairo. Mas até então não tinha acontecido na minha vida. Mas depois aconteceu. E o que aconteceu, irmã Marta? O meu irmão estava 4 dias na sepultura, já não tinha mais jeito, mas quando ele chegou na minha casa,
o meu irmão saiu da sepultura. Está preparado para contar aquilo que você ainda não viu? Vai acontecer na sua vida. O que, que você precisa, hein? Talvez você vê um monte de gente recebendo milagres, mas você ainda não contou. Você ainda está vivendo no sofrimento. Jesus está dizendo: eu estou hoje aqui para fazer você viver algo que você ainda não viu. Quem recebe isto aqui? Quem recebe? Você vai contar. Você vai testificar aquilo que os seus olhos ainda não enxergaram. Você vai contar, aleluia. Elas tinham visto Jesus ressuscitar, mas nunca tinham visto Jesus chamar alguém para fora de uma sepultura depois de 4 dias. Não, nunca tinham visto. Elas achavam que Jesus tinha o poder apenas de ressuscitar quando estava fora da sepultura. A sepultura se tornou ali o limite. Agora já não tem mais jeito, nem para Jesus tem mais jeito. Já foi sepultado. E Jesus chega naquele lugar dizendo: ei, não é só a morte que eu resolvo. Eu resolvo tudo. Tudo que estiver complicando a sua vida, eu posso resolver. Não é só quando o corpo está fora da sepultura que eu ressuscito. Eu ressuscito quando está dentro da sepultura também. Tudo aquilo que é limite na nossa vida, ele chega rompendo os limites e dizendo: eu sou o Senhor, agora é comigo. Quando vocês não conseguem, deixe para mim, porque eu vou fazer, eu vou operar. E ele está operando na sua vida. Deixa eu ver quem recebe isto aqui. Aleluia. E eu vou concluir esta mensagem. No clímax, a voz que a sepultura não conseguiu calar. Imagine aquele momento. A pedra é retirada. O cheiro da morte está no ao ambiente. Exalou. E todo mundo está dizendo: é, tampa o nariz aí porque o negócio está feio. Exalou. Jesus está de frente com um caos instalado. Todos estão olhando. Ninguém sabe como aquilo vai acontecer, porque a gente não precisa entender o trabalhar de Deus. Tem horas que a gente fica perguntando: Senhor, o que, que o Senhor está fazendo? De que jeito, Senhor? E às vezes a gente quer dar aquela ajudinha, né? Faz desse jeito, Senhor. Ó, Senhor, se o Senhor fizer assim. Não precisa, não precisa. A gente não precisa entender que horas Deus vai chegar. Ele não precisa nos informar. A única coisa que a gente precisa saber, a única coisa que a gente precisa ter é confiança. E ainda que esteja na sepultura, tem alguém dizendo: eu louvo a ele, porque ele ainda vai chegar. Ele ainda vai chegar. Ele ainda vai chegar. Isso aqui não é problema para ele, não. É problema para nós, mas para ele não é. Aleluia. Ninguém sabe como aquilo vai acontecer. Então Jesus levanta a voz e, tendo dito isto, chamou com grande voz, dizendo: Lázaro, sai para fora. A Bíblia diz: o defunto saiu. Jesus não precisou entrar na sepultura para vencer a morte. A morte precisou ouvir a voz de Jesus. Talvez o que você precisa nesta tarde não seja uma explicação. Talvez você precise ouvir a voz de Cristo chamando você para fora, para viver uma nova vida, para viver a esperança do Calvário. Aleluia! Aleluia! Tem ovelha dele aqui? Tem. Lázaro era uma ovelha dele. Quantas vezes, hein? Era um lugar que Jesus gostava de repousar. Porque todo lugar que Jesus ia era só cobrança.

Senhor, eu quero. Senhor, eu preciso. Tem misericórdia de mim. Todo lugar. Mas a casa de Lázaro era diferente. Lá não tinha ninguém pedindo. Lá tinha alguém preparando cama para Jesus descansar. Lá tinha alguém preparando uma bacia com água para Jesus lavar os pés. Era um lugar que ele ia ficar tranquilo. Era um lugar onde ele passava para descansar. Era um lugar de repouso para ele. Era um lugar onde ele era recebido. Sem cobranças. Às vezes a gente só fica, Senhor, me dá, Senhor, me dá, Senhor, me dá. Mas nessa tarde aqui é diferente. Esse povo veio para agradecer, não veio? Veio para receber Jesus, não veio? Esse povo veio para receber Jesus, hein? Ele está aqui para ser recebido hoje. Deixa eu ver quem quer receber Jesus gostoso na sua casa. Deixa eu ver. Lázaro sentava e ouvia Jesus. Maria tinha o costume de sentar os pés. Marta era a mais atarefada, a mais preocupada da família. Mas Maria não. Maria gostava de dar atenção para Jesus. Maria gostava de escutar. Eram ovelhas de Jesus. E é interessante, porque Jesus vai dizer em João 10, 27 e 28. As minhas ovelhas ouvem a minha voz, e eu conheço-as, e elas me seguem, e dou-lhes a vida eterna, e nunca hão de perecer, e ninguém as arrebatará das minhas mãos. Lázaro está na sepultura, e daqui a pouco o seu espírito volta ao corpo. E ele começa a ouvir alguém dizer, Lázaro, venha para fora. E Lázaro logo se desperta e diz, espera aí, é o meu pastor, é o meu amigo, eu preciso atendê-lo. Ei, tem ovelha aqui hoje? Tem. Ouça a voz de Jesus te chamando para fora hoje. Jesus está te chamando para viver uma nova vida. Uma vida sem pedra atrapalhando. Uma vida sem nada ofuscando o seu relacionamento com Ele. Ele está do lado de fora desta podridão, talvez, que você está vivendo. E dizendo, vem, vem, vem, vem, vem, vem, vem, vem, porque eu tenho vida para te dar. Eu finalizo aqui, o fim que não é o fim. Marta pensou, Jesus precisava chegar antes. Maria pensou, Jesus precisava ter chegado antes. Mas Jesus mostrou que não estava limitado ao antes. Nem Naim mostrou que Jesus ressuscita e sendo levado para o cemitério. Jairo mostrou que Jesus ressuscita quem acabou de morrer. E Lázaro mostrou que Jesus entra no território onde o homem já declarou, não há mais jeito. Era um território declarado, aqui já era, acabou. Jesus entra nesse território. Qual que é o território hoje da sua vida, hein? Aonde você está dizendo ou te disseram que não tem mais jeito? Para Marta e Maria era sepultura, era um cemitério. Mas Jesus entrou nesse território onde eu e você não consegue dar jeito. E deu jeito. Ele está aqui hoje para entrar nesse território. Eu não sei o que é, mas Ele está aqui para entrar hoje neste território e mudar esta história. Só para quem acredita, vai levantando a mãozinha assim e diga, entra Senhor. Entra Senhor nos lugares mais sombrios da minha vida. Diga, entra Senhor, entra. Entra na dor da minha alma. Diga Senhor, entra. Entra na dor das minhas emoções. Diga Senhor, entra. Entra Senhor, entra. Entra onde todos estão dizendo que não tem mais jeito. Ele está entrando. Só para quem recebe isto aqui. Ele está entrando. Não é à toa que você veio para cá. É o Espírito Santo que te trouxe. Não é à toa que você está acompanhando esta transmissão. É o Espírito Santo que te colocou nessa transmissão. Ele está chegando.

no território aonde foi declarado o fim, para mostrar que o fim não é o fim. Aleluia. O fim não é o fim. Jesus vai fazer o que você ainda não viu. Se ele não chegou antes, não conclua que ele não vai chegar. Ele vai chegar. Se a situação morreu, continue crendo. Se foi sepultada, continue esperando. Se colocar uma pedra, saiba que Jesus ainda pode mandar tirá-la. E eu concluo com Filipenses capítulo 1, verso 6. Tendo por certo isto mesmo, que aquele que em vós começou uma boa obra, a aperfeiçoará até o dia de Jesus Cristo, o nosso Senhor. Fiquem em pé, por favor. Fiquem em pé, por favor. Aqueles que podem, é claro. Tem uma voz hoje aqui. Não é a minha voz. Eu sou apenas uma ferramenta. Mas tem uma voz falando alto, não aos seus ouvidos, mas está falando diretamente ao seu espírito, ao seu coração. Está dizendo para você sair para fora, para viver uma nova vida. E eu quero chamar aqueles que ainda estão atados, que ainda estão num ambiente de morte, que é o pecado, que estão dizendo que vocês não conseguem. Ah, eu queria deixar, eu queria viver uma nova vida, mas você não consegue. Mas com a ajuda dele você vai conseguir. E ele está te chamando agora aqui para frente. Eu quero aquelas pessoas que querem tomar decisão hoje. A mesma voz que ecoou no sepulcro de Lázaro está ecoando agora o seu espírito, dizendo: venha para fora. Venha para fora. Venha receber Jesus gostoso hoje na sua vida. Eu quero a primeira pessoa aqui na frente do altar. Eu quero a primeira pessoa na frente do altar. Aonde está você? O Senhor te trouxe aqui hoje para mudar a tua história. E Ele quer te dar vida e vida com abundância. Esta vida que você está vivendo é terrível. Uma vida de sofrimento, de angústia, de perdas. Mas hoje aqui essa história pode mudar. O Senhor quer te dar uma vida de ganhos. Uma vida eterna, uma vida preparada lá nos céus. Aqui Ele vai cuidar da gente, mas lá em cima Ele vai nos receber para passarmos a eternidade com Ele. Aonde está você, meu filho, minha filha? Eu quero que você não postergue, eu quero que você já venha para a frente. Eu digo que eu teria vontade de ir buscar aí, mas eu não posso fazer isso. Isso aqui tem que ser de livre e espontânea vontade. Você tem que ouvir a voz de Jesus. Venham, meus filhos, venham. Venham. Venham. Venham. Podem subir aqui, pode subir. Podem subir. Pode ficar olhando para mim mesmo aqui. Que bom que você está aqui, rapaz. Que bom. Hoje tem uma voz chamando vocês para fora, para viver uma nova vida. Vocês querem isso? O Senhor tem transformação para a vida de vocês. Que bom que vocês estão tomando essa decisão. Qual que é o teu nome, por favor? Jonatas e a senhora? Noêmia. Jonatas e Noêmia. Quem pode dar glória a Deus pela vida deles? Tem mais alguém que quer fazer igual o Jonas e a Noêmia? O momento é teu agora. Isso, venha. Venha. O momento é para você agora. Eu estou te esperando aqui. Tudo bom? Que bom que o Senhor está tomando essa decisão. Qual que é o seu nome?
Davi. Nome já bíblico, hein? Seja bem-vindo, viu? Bom, cadê os demais? Agora é com vocês. Os filhos pródigos também. Eu não gosto de falar desviado, não. Desviado é Satanás. Aqui nós temos os filhos pródigos, que saiu da casa do pai e foi embora. Mas o pai está chamando você hoje aqui, dizendo: volte, porque eu estou te esperando. O teu chamado não foi cancelado. Ei, o teu lugar não foi ocupado ainda, e nunca será. É você, ele está te esperando. Aonde está você? Cadê os filhos pródigos? Cadê as pessoas para Jesus? Nós já temos aqui na frente 3 pessoas. E eu gosto de ser bem prolixo nesse tempo aqui, porque eu digo que isso aqui é a parte mais importante. Porque a palavra foi pregada e o Senhor quer salvar vidas nesse lugar. Eu não estou lidando aqui com algo comum. Eu estou lidando com algo precioso, que vale mais que o dólar, vale mais que o euro, vale mais do que qualquer moeda corrente nesta terra. Vale o sangue de Jesus. Você sabia que você custa o sangue de Jesus? Olha a importância que você tem. Eu não posso abrir mão, chegar aqui e perguntar: quem quer aceitar Jesus? Ah, não tem, então vamos embora. Não. Eu estou lutando aqui, porque eu sei que o Espírito Santo está falando ao teu coração. Eu não posso me recuar daqui, porque o Espírito Santo quer te trazer. A igreja tem que entender que esse momento aqui é batalha espiritual. A igreja deve entrar em oração em espírito e ficar clamando, porque o Espírito Santo quer trazer vidas. O diabo quer que elas fiquem, que elas não venham. Mas sabe por que o diabo está dizendo aí para você não vir? Sabe por que o diabo está dizendo para você: viva mais um pouco a vida, ainda dá tempo de você curtir? Sabe por quê? Porque ele sabe que a hora que você levantar as mãos, as algemas dele cairão por terra, as prisões se abrirão, e você nunca mais será escravo de Satanás, mas será servo de Jesus Cristo, será filho de Deus. Tem mais alguém? Saia do teu lugar e venha. Não postergue. Amanhã eu vou. Não deixe para amanhã. O dia da vida é hoje. O dia de receber vida é agora. Se a gente partir sem Jesus, o negócio fica feio do outro lado. Porque há uma condenação eterna nos esperando. Mas se a gente partir com Ele... E quando eu digo partir, você pensou na morte hoje? Ninguém pensa. Ninguém pensa. Sabe, levantar e falar: será que é o último dia que eu estou vivendo? Ninguém faz isso. É algo que vai acontecer e a gente não sabe. A única certeza que temos é que vamos morrer. Mas a gente não quer pensar nisso. A gente não tem isso numa agenda. Não. Ninguém aqui sabe também o dia que vai. Ninguém sabe. A gente não recebe uma mensagem no WhatsApp, a gente não recebe um e-mail, a gente não recebe nenhum comunicado. Simplesmente chega a hora e vamos. É aí que está o ponto principal para nós pensarmos. E se acontecer agora? Eu estava vindo, escutando o rádio. Eu escutei um irmão lá de Cuba relatando isso, que ele estava na casa, em meio aos vícios e tudo, e de repente ele escuta uma voz falando com ele: se hoje você morrer, a sua alma vai para onde? Pois é, para onde vamos? Para onde vamos? Aqueles que têm Jesus têm certeza que vão entrar para a eternidade com Ele. Você precisa de Jesus. Levante a sua mão e venha para a frente, que nós vamos orar por você. E você vai receber Jesus gostoso, como Zaqueu fez. Zaqueu recebeu Jesus gostoso em sua casa. Venha receber Jesus hoje, meu filho.

Venha receber Jesus hoje, minha filha. Venha receber Jesus hoje. Jesus vai entrar na tua vida, vai entrar no teu lar. Só basta você abrir o teu coração. Só basta você confessá-lo como o Senhor da sua vida. Tem mais alguém? Saia do teu lugar e venha que nós vamos orar. Não tem mais ninguém. Nós estamos também ao vivo pelo Facebook, pelo YouTube, pelas redes sociais da igreja. Nós estamos também com os ouvintes da rádio da Voz da Libertação. Vocês podem receber Jesus aonde vocês estão aí agora. Façam isto. Recebam Jesus como o Senhor da vida de vocês agora. E nós vamos orar. Se tiver mais alguém, venha, que nós queremos orar por você. Se tiver mais alguém, venha, que nós vamos orar por você. Mas eu aconselho você, não saia daqui hoje sem Jesus. Ainda que você está tímido agora de vir, na hora da oração aqui na frente, converse com o pastor e diga: olha, eu quero receber Jesus, eu quero levar Jesus. Venham agora, que nós vamos orar. Feche os seus olhos, vocês que estão aqui na frente. Eu estou escutando um barulho lá no céu. A Bíblia fala que há, aleluia, festa nos céus quando o pecador se arrepende. Festa não é silêncio, festa é barulhenta. Tem um barulho lá no céu. Cadê o barulho da igreja aqui na terra? Vamos orar. Opa, está chegando mais gente. Que bom. Que bom, que bom, que bom, que bom, que bom. Que bom. Parabéns pela decisão, viu? Sejam bem-vindos, viu? Qual que é o nome da senhora? Maria. Maria Neus, é o senhor? Wagner. Devail, perdão. Devail, sejam bem-vindos. Estou tão alegre com vocês aqui. Tão feliz com vocês aqui na frente. A igreja vai orar? Vai. Levante as mãos. Vamos orar por eles. E vocês vão dizer: Senhor, levante as mãos, abre o coração agora, rasga o coraçãozão diante de Deus, olho fechado, sintonize com Ele, diga: Senhor Jesus, nesta tarde, eu estou te recebendo como meu Senhor, como meu Salvador. Diga: eu te confesso como Senhor da minha vida, da minha alma. Diga: Senhor, me receba. Diga: perdoa os meus pecados. Diga: perdoa as minhas falhas. Diga: Senhor, escreva o meu nome no livro da vida e sela com o teu sangue para o grande dia do arrebatamento. Diga: Senhor, faz uma obra também na minha família, na minha casa. Amém. A igreja orando: Senhor, aqui estão essas vidas, aqui estão essas almas, nós apresentamos a Ti, recebam elas, ó Pai, ó Senhor, e coloca sobre eles agora o Teu Espírito Santo, coloca sobre eles agora o Teu Espírito, Senhor, para ensinar, para guiá-los, em nome de Jesus, em nome de Jesus, em nome de Jesus, em nome de Jesus, amém? Seja bem-vindo, viu? A paz do Senhor. Sejam bem-vindos, viu? Os irmãos vão pegar o nome de vocês para a gente continuar acompanhando vocês. A igreja vai continuar orando por eles. Então, amém. Que Deus abençoe. A gente vai fazer, a gente vai aguardar vocês aqui para nós orarmos, para o Senhor manifestar as maravilhas. Quem dá glória a Deus? Quem está feliz por isto? Neste momento, meus irmãos, nós vamos continuar adorando. E que jeito que a gente vai continuar adorando? O culto, ele é completo. Ele tem oração, ele tem adoração, ele tem palavra, tem a salvação de vidas, tudo é adoração ao Senhor. Mas tem um momento de nós continuarmos adorando também com as ofertas. Porque vocês viram aqui, quantas vidas aqui na frente do altar, isso aqui. Agora imaginem nas casas, nos lares, aonde esta live está chegando. Muitas pessoas aceitando a Jesus. E tudo isto é realizado de que forma? Através da ajuda de vocês, das ofertas de vocês. E a gente vai

fazer isso com alegria. Alegria ou tristeza? Você já tem essa consciência missionária de que para ganharmos almas, nós temos que investir no reino. E a gente vai investir agora no reino de Deus. Olha, nós temos aqui os cultos da sede mundial. Para manter isso aqui, nós temos conta de luz, de energia,

0: Essa igreja aberta tem os gastos, tem os funcionários, enfim, para manter limpeza, segurança, tudo isso. Agora, sem as contribuições, a gente não consegue pagar. E aí o que acontece, supostamente, a igreja fecha. E fechando a igreja, almas, a gente não vai conseguir salvar para o reino de Deus. Essas almas estão aqui hoje porque a igreja está aberta, está tendo um culto. E sabe quem tem participação na salvação dessas vidas? Todos aqueles que ajudam, todos aqueles que ofertam, todos aqueles que devolvem o dízimo. Todos estes têm participação. E a Bíblia vai dizer que quem ganha almas é o quê? Sábio. Então vocês são sábios, porque vocês têm ajudado a obra de Deus. E mais uma vez nós vamos ajudar. Isso falando aqui da sede. Agora, se a gente pensar um pouco mais além, nós temos o programa de rádio transmitindo, que eu falei, muitas vidas foram alcançadas nesta tarde, aceitando a Jesus em seus ares. Vocês também ajudaram o Senhor Jesus a alcançar essas vidas. E nós vamos continuar ajudando, sabe por quê? O diabo quer que nós fechemos as mãos. O diabo quer que a gente venha fechar as mãos, mas não vamos fechar não, porque a nossa mão aberta para a obra de Deus está salvando vidas a nível Brasil e também no exterior. Nós temos Igreja Deus e Amor em todo o Brasil, em todo o mundo. E a Igreja Deus e Amor chegou lá por quê? Por causa das orações, né? Em primeiro lugar, a presença de Deus, essa igreja é uma igreja de oração. E em segundo lugar, porque tem um povo que ajuda a obra de Deus com alegria. Nós vamos agora ficar em pé. Vamos envergonhar Satanás, vamos? Coloque o melhor aí no voto, coloque o melhor aí no envelope. O meu está aqui. Você também pode ajudar. Pastor, eu não trouxe hoje aqui dinheiro em espécie. Estou sem dinheiro aqui, pastor. Eu trouxe... mas eu trouxe o cartão, eu trouxe o celular. Então, com o celular e com o cartão, você pode ofertar. Tem a maquininha de cartão, não tem? Cadê a maquininha de cartão? É só vocês acenar que o irmão vai até vocês e vocês vão poder estar passando o cartão para ofertar. Tem também o Pix da igreja, pois não, Levi?
1: A equipe com o chaleco vermelho, a equipe com o chaleco vermelho está com a maquininha. Se você vai ofertar com o cartão, é só levantar a mão, eles vão passar aí para você ofertar com o cartão. E quem quiser ofertar com o QR Code está no telão, é só você apontar a câmera do seu celular para o QR Code e fazer a sua oferta. E você que está ouvindo pelo rádio precisa da chave Pix, a chave Pix é o CNPJ da Igreja Pentecostal Deus e Amor. Chave Pix é o CNPJ 43-208 040-00-0136, 43-208-040-00-0136, esta é a chave Pix da Igreja Pentecostal Deus e Amor. Mande agora a sua oferta para nós e você pode enviar o comprovante através do nosso WhatsApp, 11 98292-3392, DDD 11 98292-3392. E lembre-se, Deus ama ao que dá com alegria.
0: Pronto, está aí o recado do pastor Levi para aqueles que vão utilizar o cartão, o celular para fazer o Pix. Estão bem orientados e vocês podem realizar isto agora. Nós vamos orar por vocês agora, tá bom? Quem quer receber a oração da Igreja Deus e Amor? Quem vai ofertar com alegria? Então pegue, isso aqui é semente. A semente a gente não come ela, a gente não se alimenta da semente. A gente se alimenta dos frutos. Semente você planta, e você vai plantar agora. E vai gerar muitos frutos na sua vida. Você crê? Então levante a melhor oferta, a melhor ajuda agora para o reino de Deus, para a Igreja Deus e Amor continuar investindo em missões, na obra missionária, investindo na salvação de vidas. Levante, levante. Ore comigo, feche os seus olhos. Pai, estamos orando para entregar as nossas ofertas. Estamos orando para entregar o nosso propósito, o nosso voto. Senhor, em nome de Jesus, eu

0: apresento a essas pessoas que estão fazendo isto com alegria. Com alegria em suas almas, com alegria, Senhor, em suas vidas, com alegria em nossas vidas, nós estamos apresentando agora a melhor oferta, o melhor voto. Deus, em nome de Jesus, repreenda todo o mal que luta contra estas pessoas, o desemprego, Senhor, a miséria, a doença, em nome do Senhor Jesus, repreenda todo o mal, e traz, ó Deus, prosperidade bíblica, prosperidade do Senhor sobre estas vidas, em nome de Jesus, e vocês digam, amém. Coloque na salva, enquanto vocês ofertam, Ivan Luiz vai adorar a Deus com mais um hino, e já já a gente já vai orar por vocês. Aplauda o nome do Senhor com glória a Deus.
1: Glória a Deus. Deus abençoe pastor Wilson Siqueira. Quem quer expulsar o mal em nome de Jesus, levante as mãos comigo. É do novo CD que nós vamos cantar. Levanta e vence, é o nome do hino, né? Levanta e vence, o próprio CD também tem o nome Levanta e Vence, amém? Quem tá entendendo, levante as mãos e dê glória. Em nome de Jesus, vamos expulsar, e vocês falam, sai! Cadê a igreja? Vamos lá, sai! E tá devagar, vamos lá, sai! Isso, melhorou.

Quem é vencedor com Jesus aqui, levante as suas mãos comigo aqui e dê um glória para Jesus. Tá bonito, hein, pastores? Pastor Milton, Pastor Wilson.

que Jesus está aqui, ó. E Satanás tem que correr agora. Sai assim, ó. No nome de Jesus vamos expulsar agora. O demônio da contenda vai ter que se retirar.

0: Deus abençoe, pastor Wilson. Em nome de Jesus, vai ter que sair todo mal, né, pastor?
1: Todo mal tem que sair no nome de Jesus. Amém? Se coloquem em pé, meus irmãos. Nós já vamos caminhar para o fim desta reunião. O culto a gente vai levar para casa. Mas a reunião a gente finaliza, o culto a gente leva. O Espírito Santo me diz que aqui tem 40 pessoas nesta tarde. Preste atenção. Que vocês receberam a cura divina na vida de vocês. E essa cura foi para o seu estômago. 40 pessoas aqui sofrendo do estômago. Com problemas no estômago. O Senhor está tocando e curando vocês hoje aqui. Aonde estão vocês? Venham para a frente. A gente já vai fazer a oração da fé aqui na frente. Quem dá glória a Deus? Tem 15 pessoas aqui que o Senhor está me dizendo, preste atenção, que o Senhor está repreendendo uma enfermidade nos ossos dessa pessoa, dessas 15 pessoas. Dói demais os ossos. Que terrível. Ainda mais quando está, vem a friagem, o tempo fica frio, né? Os ossos começam a doer, ainda mais do que já dói no normal. O Senhor está curando os ossos dessa pessoa, dessas pessoas. Vai levantando as mãos e vão vindo para a frente. Dessas 20 pessoas aí, olha, tem pessoas que não conseguem nem pisar no chão. Nem conseguem colocar os pés no chão quando se levantam. Dói demais, o Senhor está curando. Vai levantando as mãos e vai vindo que o Senhor está curando. O Espírito Santo está me dizendo que aqui entre nós tem 8 pessoas aqui. Que o Senhor está nesta tarde confirmando um livramento na sua vida. Confirmando por quê? Essas 8 pessoas, semanas atrás, vocês quase morreram. O Senhor livrou do infarto, o Senhor livrou de derrame, o Senhor livrou. E o Senhor está aqui confirmando este livramento. Vocês passaram muito mal algumas semanas atrás, e o Senhor está dizendo, hoje eu estou dando aqui coração novo, estou desentupindo veias. Ei, aonde estão vocês? Saiam do seu lugar e venham, porque o Senhor está visitando vocês hoje aqui. O Espírito Santo ainda me faz saber que aqui entre nós tem 3 pessoas, preste atenção, preste bem atenção. Vocês conversando com uma pessoa lá dentro da sua casa, essa pessoa disse, falou claramente, eu vou tirar a minha vida, eu não aguento viver mais. E você está muito preocupado com isso. O Senhor está dizendo que Ele visitou o teu lar. Esse demônio da morte já saiu da vida desta pessoa. Aonde estão essas 3 pessoas? Levante a mão e corra aqui para frente. Levante a mão e corra para frente que o Senhor está visitando o teu lar hoje. Quem dá glória a Deus? A última revelação aqui que o Senhor me dá. Tem uma pessoa aqui, preste atenção. Que você está com um problema sério no teu rim, mas o Senhor chegou primeiro hoje aqui. Aonde está essa pessoa revelada? Pode correr aqui para frente, vem a senhora também, pode vir porque o Senhor está curando vocês hoje aqui. Quem dá glória a Deus? Que Deus abençoe vocês, nós vamos fazer a oração por vocês, já fazendo a oração da fé também. Vamos orar? Feche os seus olhos. Senhor, aqui está esse povo, meu Deus, que vieram para cá, sabendo que o Senhor está aqui. E o Senhor está aqui. E neste momento nós oramos para o Senhor repreender toda a enfermidade. Nós oramos para o Senhor repreender todo o mal. Nós oramos para o Senhor repreender todo o espírito maligno. Nós oramos para o Senhor repreender todos os demônios que lutam contra a vida destas pessoas. Nós oramos para o Senhor repreender todo espírito de enfermidade. Nós oramos para o Senhor repreender agora toda doença. Todo tumor, saia em nome de Jesus Cristo. Saia todo problema da audição, da visão, da fala. Todos os problemas que estão, Senhor, alojados internamente, também externamente, em nome de Jesus, saia todo mal agora. É no nome de Jesus, mal-estar, dores. É no nome de Jesus que nós repreendemos todo o mal. Expulsa a igreja, diga: sai agora todo o mal. Sai agora toda a enfermidade. Sai agora.

0: Agora toda doença sai, sai, sai, sai, sai do alto da cabeça, planta do pé. Não adianta resistir, Satanás. Não adianta resistir, espírito maligno. Sai, sai, sai, sai, saia em nome de Jesus, Senhor. Graças nós te damos por este culto, graças nós te damos, Senhor, por este momento na sua presença. Continua abençoando, Senhor, toda a liderança, toda a nossa diretoria, nossa irmã Ereni, Senhor, a nossa irmã Débora, pastor Lorival, presbítero Davi Miranda Neto, Senhor, toda a diretoria executiva, todos, ó Deus, todos os membros da diretoria executiva, continua abençoando e livrando o ministério geral, a membresia, os visitantes, os frequentadores, todos os colaboradores da sua obra, Senhor, em nome de Jesus, todos os voluntários, continua abençoando os musicistas, os nossos técnicos de som, em nome de Jesus, continua abençoando e livrando e guardando, e nos leva guardados pela sua presença, em nome de Jesus. E vocês digam, amém, que Deus abençoe.
1: Pastor Wilson, sim? Desculpa interrompê-lo para concluirmos. Esta senhora disse para mim o seguinte: pastor, eu cheguei com muita dor no rim, muita dor mesmo, dores terríveis, mas ela disse que na hora da oração a dor sumiu. Vamos ouvi-la. Seu nome, irmã?
2: Meu nome é Gilvane.
1: Irmã Gilvane, a dor era onde?
2: Aqui assim, no rim. Aqui,
1: bem
2: assim.
1: Aqui nas costas, na coluna?
2: Sim.
1: A senhora chegou a fazer tratamento?
2: Não. Começou ontem, faz 3 dias com hoje.
1: A pergunta é, a senhora está com dor?
2: Não.
1: Procure a dor.
2: Não tô mais, não.
1: Procure, minha irmã, pulsa aí.
2: Ah, não tá, irmã.
1: Quem curou a senhora?
2: Jesus Cristo.
0: Foi Jesus quem? Cristo. Jesus.
1: Diga obrigado, Jesus.
2: Obrigado, Jesus.
1: Jesus curou ela, pastor.
0: Jesus operando.
3: É tremendo, pastor Wilson. Verdadeiramente o poder de Deus está sendo manifestado aqui na igreja pentecostal. Deus de amor, eu estou aqui com meu irmão que recebeu o grande milagre. Chegou aqui com muitas dores nas pernas, não conseguia andar com liberdade, mas ele está testificando que ao chegar aqui e receber a oração, as dores nas pernas foram embora. Seu nome, meu irmão?
4: Alberto.
3: Irmão Alberto, como o senhor chegou aqui na igreja Deus de Amor nessa tarde?
4: Olha, pela misericórdia de Deus, eu ia sair de casa já realmente sentindo aquelas dores e não podia estar em algum lugar que eu fui. E aí o Espírito de Deus me lembrou realmente do culto dessa manhã e aqui eu vim.
3: E quanto tempo o senhor estava sofrendo com essas dores nas pernas, meu irmão?
4: Quase dois anos
3: com os dores nas pernas, não conseguia andar com liberdade, sem sentir dores.
4: Sem sentir dores.
3: E agora, irmão, cadê as dores?
4: Agora a dor sumiu.
3: Anda para nós vermos aqui, anda para nós vermos. Olha aí o nosso irmão, pastor Wilson, querido irmão internauta, está andando, está se movimentando. Cadê as dores, meu irmão?
4: Desapareceu.
3: Cadê as dores?
4: Desapareceu.
3: Quem te curou?
4: Jesus.
3: Jesus curou, pastor Wilson.
0: Jesus curou. Amém. Nós vamos finalizar aqui e o posto volante vai continuar entrevistando vocês. Que o grande amor de Deus, a graça de nosso Senhor e Salvador Jesus Cristo, a comunhão e a consolação do Divino Espírito Santo esteja sobre a nossa vida desde agora e para sempre. Amém. A paz e a paz do Senhor Jesus. Deus abençoe. Linha aberta, posto volante.
5: Deus abençoe, pastor Wilson Siqueira, 17 horas e 27 minutos.
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5: Da tarde, um culto maravilhoso, onde pessoas tiveram encontro com Jesus e a palavra de Deus foi ministrada. Vamos ouvir os milagres. Meu irmão, seu nome?
7: O meu nome é Celso Evaso.
5: Irmão Celso, conte para nós o que o irmão recebeu de Jesus.
7: Eu senti assim incomodado, né, de contar esse testemunho. Porque no domingo retrasado, na oração dos milagres, eu fui fazer o exame e não constou nada. Eu estava com problema de hérnia, não constou mais hérnia nenhuma. Eu estava com tendinite no braço direito e a mão inchava. Quando eu vim aqui na frente, quando acabou as orações, eu passei no médico também e sumiu também a tendinite. A minha visão direita, eu não enxergava, minhas vistas clareou. Eu ia trocar até de óculos, mas a minha vista melhorou bem. a minha

0: saúde assim foi assim, muito restaurada.
1: Restaurada. Foi três milagres, irmãos céus, que vão receber das vistas, tendinite, estava com uma hérnia também. Na oração de explosão de milagres, o irmão foi restaurado por Deus.
0: Sim, na oração de explosão de milagres foi restaurado. E no mês passado eu também recebi uma bênção que eu estava... Porque eu cheguei, é uma fase que eu passei, se atingido na saúde. Deus restaurou a minha a saúde, eu não andava direito, da cintura para baixo. E quando eu vim na frente, quando eu acabou o culto, eu voltei a andar.
1: Meu Deus, o milagre foi muito grande, meu irmão.
0: Foi. Eu agradeço muito à Igreja Pentecostal Deus Amor, né? Porque depois que eu comecei a congregar nesse ministério, hoje Deus me deu saúde e eu recomendo, assim, né? Que já está passando por isso, que eu já passei, eu recomendo vir aqui na Deus Amor, que aqui é uma benção.
1: Tem que vir no próximo domingo, nos cultos durante a semana.
0: Sim, essa igreja é muito boa. Eu falo por experiência, né? Porque faz pouco tempo que eu reconciliei aqui e foi só vitória. Eu recomendo todo mundo vir para cá.
1: Quem estiver sofrendo, é só vir aqui na igreja Deus Amor.
0: Sim, quem estiver sofrendo, depressivo, né? Dores, pode vir, porque se você estiver alegre. Eu falo isso por experiência, porque... Quando eu reconciliei aqui, hoje eu posso falar que graças à Igreja Pentecostal Deus Amor, eu sou um novo homem.
1: Amém. Deus abençoe. Muito obrigado pelo seu relato, do depoimento. Bom retorno, irmão Celso. Os milagres estão acontecendo. Foi restaurado por Deus sua saúde. Vamos ouvir mais um irmão. Meu irmão, seu nome?
2: Meu nome é José Carlos.
1: Conte para nós, irmão José Carlos, o milagre que o irmão recebeu.
2: Eu creio que a revelação do pastor que ele trouxe, né, Wilson aí, da revelação do estômago, eu não sinto mais dor no estômago, bom tempo. E eu creio que essa revelação veio para mim, né? E também a arritmia que Deus, né, sempre tem testemunhado, faz 4 anos, vai fazer 5 no próximo ano, que eu não tenho mais também. Os desmaios da arritmia cardíaca, e eu creio que eu recebi a cura da dor no estômago também.
1: Está curado, irmão José Carlos?
2: Eu creio que estou, amém?
1: Amém.
2: E para testificar mesmo, as duas, mas a arritmia, né? Já vai fazer 5 anos que eu não tenho mais desmaio. Tudo para a glória de Deus, né? Que palavra maravilhosíssima, né? João 11. Para nós sair daqui todos renovados.
1: Está feliz, renovado pelo poder da palavra?
2: Estou renovado e é lógico, né? Nós precisamos buscar cada dia mais, vir nos cultos, né? Vir na vigília e buscar a força, né, do Espírito Santo para a gente receber mais, né? Que agrada. Quanto mais a gente busca, mais, né?
1: O senhor vai estar aqui no próximo domingo?
2: Se eu vou estar? Isso. Vou estar. Se Deus quiser, estarei. E também, eu creio, meu propósito é buscar cada dia mais e fazer um propósito de vigília para ter um renovo muito grande na minha vida.
1: Amém. Deus abençoe, irmão José Carlos. Bom retorno para sua casa. Deus te abençoe. Amém, querido irmão. No próximo domingo, você não pode perder. Temos a... um culto especial, Diácono Douglas, Domingo dos Milagres, Domingo da Família. O povo de São Paulo vai ser privilegiado, porque Deus vai operar aqui no Templo da Glória de Deus.
3: Deus vai operar de uma maneira graciosa, de uma maneira eficaz. Eu tenho a convicção pelo Espírito Santo que grandes coisas vão acontecer. Vamos ouvir mais um testemunho de um irmão que esteve presente aqui no culto desse domingo e está saindo daqui com posse de vitória. Seu nome, meu irmão?
4: Antônio Carlos.
3: Irmão Antônio Carlos, conte aos nossos ouvintes o que o senhor recebeu de Jesus aqui na igreja Deus e Amor nessa tarde de domingo.
4: Eu já recebi, eu acho que mais de 100 livramentos de Deus. E livramento, eu não vou contar para não tomar muito tempo. Eu sou um cara que recebi muitas bênçãos, mas a recente foi que eu estava limpando o terreno de um vizinho e no fundo do vizinho do terreno tinha outro terreno lá embaixo, lá tinha um buraco que eu não vi. Aí eu fui jogar com um saco de entulho lá embaixo, aí eu fui com um saco e tudo lá embaixo.
3: Caiu naquele buraco, meu irmão?
4: Caí naquele buraco e passei uns 15, 20 minutos para me subir.

0: E se eu contei para minha esposa, se eu tivesse morrido, só ia achar quando a carniça estivesse fedendo.
1: Meu Deus, grande foi o livramento do Senhor Jesus. O senhor caiu naquele buraco, ficou aproximadamente 15 minutos caído ali, sem ninguém perceber que o senhor tinha desaparecido. E foi, o que foi que aconteceu depois?
0: Aconteceu que eu passei uns 15, 20 minutos e fui agarrando nos matos assim, agarrando nos matos, até que eu consegui subir. Então, foi um dos grandes milagres. Milagre também de explosão de bujão de gás, duas vezes, se eu não tivesse chegado em casa, o bujão tinha explodido. E diz que é terrível um acidente de bujão de gás. Então, acho que eu já recebi umas 100 bênçãos de imagem. Mas pelo tempo que eu estou na igreja, eu já recebi mais de 100 livramentos. Mas
1: Deus tem cuidado do Senhor, grandes tem sido o livramento de Deus. Vale a pena servir esse Jesus, né, meu irmão?
0: é a igreja de Abraão, essa é a igreja de Abraão aqui na terra, Deus de Isaac e de Jacó.
1: O Deus de Abraão, de Isaac e Jacó, ele opera aqui nessa igreja. E como o senhor está voltando para casa hoje? Abençoado?
0: Abençoado.
1: Valeu a pena ter saído de casa, ter deixado os afazeres para estar conosco aqui nessa tarde de milagres.
0: Valeu a pena. Quando eu não venho aqui, eu vou na Mazei, eu vou lá na Vila Zilda. Eu ando pulando de galho em galho, mas é só na Igreja de Deus, na Igreja de Santana, ali na Cruzeiro do Sul. Então eu sou um grande amante de.
1: Sempre servindo a Jesus aqui na Igreja Deus e Amor. Faça um convite para os nossos irmãos, porque no próximo domingo tem mais. No próximo domingo, Deus vai mais uma vez manifestar a sua graça, o seu poder. Será uma tarde de milagres aqui na Igreja Deus e Amor. Então, faça um convite para os nossos ouvintes.
0: Eu faço um convite a todos que estiver ouvindo que se preparem, né? Venha buscar sua bênção, Deus Jesus vai abençoar e está preparando seu passaporte para ir para o céu, porque no céu não vai de qualquer jeito. A pessoa tem que coisar de tudo, porque os acontecimentos estão verídicos. Só não vê quem não quer. Aí fica reclamando só do governo, mas é o seguinte, eu quero que.
1: Tem que confiar em Jesus, tem que olhar para Jesus, porque ele é o autor e consumador da nossa fé. Querido irmão, quero já te agradecer pela sua participação aqui no programa Voz da Libertação. Muito obrigado pelo seu testemunho. Eu tenho a certeza, edificou a fé da nossa audiência. E em nome de Jesus, no próximo sábado a gente também vai ter uma grande festividade aqui, querido ouvinte, que é o culto, o dia de semear. O dia de semear é o culto em pró as instituições Reviver, é o aniversário da Fundação Reviver e você não pode perder. O senhor vai estar presente, né, meu irmão?
0: Ah, eu não perco não. Minha esposa tá, cadê ela? Tá, olha lá onde ela vai lá. Minha esposa, tá eu e ela lá, ó.
1: Família com Jesus.
0: Filha com Jesus.
1: Que Deus abençoe. É isso aí, querido irmão internauta, querido irmão ouvinte do programa Voz da Libertação. 17 horas, 36 minutos. Nós já estamos chegando ao término aqui desta programação, e nós estamos, presbítero Alain, maravilhados com tudo que Deus fez nessa tarde. Estamos voltando para casa impactados pelo poder de Deus, pela manifestação do Espírito Santo. E eu quero lembrar a todos que está aí o convite. Próximo sábado, dia 22 de agosto, nós vamos ter aqui a grande festa, a grande comemoração do aniversário da Fundação Reviver. Você não pode ficar em casa. Se programe, esteja presente. Nossa irmã evangelista Maria Lorena, pregando a palavra de Deus, orando por todos nós, e milagres extraordinários acontecerão. E o endereço, presbítero Alain?
2: Avenida do Estado, 4.568, aqui mesmo na Liberdade. Venha celebrar conosco 32 anos da Fundação Reviver, semeando o amor, acolhendo vidas. Preparem também as doações, não venha de mão vazia, não. Atenção, povo de Deus, traga seus donativos para ajudar o pobre e o necessitado e Deus vai te recompensar. Uma festa linda, uma festa maravilhosa. Cantores da gravadora MC Music, a nossa presidente mundial, Erine Miranda, já confirmou a sua presença. Diretoria da igreja, diretoria da fundação, diretoria da Help Deus Amor, tudo preparado para receber você e também a sua querida e amada família.
1: Que Deus abençoe, querida audiência. Esse quem comunicou com você foi o seu irmão e amigo, Diácono Douglas Almeida, presbítero também, Alain Feitosa. E esta foi uma transmissão diretamente do Templo da Glória de Deus, aqui em nossa sede mundial, localizada na Avenida do Estado, 4.500.

0: 68, bairro da Liberdade, coração da capital paulista. Agora já vamos devolver o som aos nossos estúdios. Que Deus abençoe. Atenção, irmão Amando, é com vocês aí no estúdio. Deus abençoe!
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4: Acerte com a gente. Hora certa,
5: 17h40.
6: 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Procurando emprego? Como a tecnologia pode ser a sua aliada para encontrar boas oportunidades? Olha, o uso da inteligência artificial nos processos seletivos só cresce cada vez mais e aponta aí para um futuro promissor, especialmente para quem busca novas oportunidades no mercado de trabalho. Da criação de currículos personalizados, à atualização de perfis no LinkedIn ou preparação para entrevistas, a tecnologia pode ser uma grande aliada. E mais do que isso, a inteligência artificial, ela já começa a atuar como uma ferramenta capaz de identificar vagas sob medida, alinhadas, né, às habilidades do candidato e principalmente experiências e objetivos de cada um. Atualmente, os profissionais já podem inclusive acessar plataformas de recrutamento com IA que analisam informações como o histórico profissional, habilidades, interesses e até comportamento em testes e interações, justamente para, a partir disso, indicar vagas mais alinhadas ao perfil dos profissionais. Os especialistas em recrutamento e seleção de pessoas apontam 4 dicas fundamentais para usar a IA de forma estratégica na hora de buscar aí uma vaga no mercado de trabalho. São elas: personalizar o seu currículo, utilize ferramentas de IA que extraem palavras-chave das descrições das vagas. Otimize o seu perfil nas plataformas de emprego. Um perfil otimizado aumenta as chances de ser encontrado por recrutadores em plataformas. Outra dica importante: pesquise e analise as vagas. Ferramentas de monitoramento de mercado podem ajudar você a identificar melhor tendências do setor, mapear oportunidades e estudar a concorrência. E, se não, a mais importante de todas é estar preparado para as entrevistas. A inteligência artificial, ela pode ser uma grande aliada também na simulação de entrevistas e na análise do seu desempenho. Especialistas deixam um alerta importante: é fundamental evitar a dependência excessiva da inteligência artificial. Por quê? Porque ela deve ser apenas um apoio ou um ponto de partida. Agora é preciso checar as informações, dados e se o conteúdo criado realmente reflete a experiência e habilidades reais do candidato. Formação e oportunidades. Profissões que exigem inglês fluente. É tecnologia para a área da saúde, o domínio do idioma se tornou um requisito para acessar conhecimento global e, claro, atrair oportunidades e conquistar salários mais altos. As redes de ensino de inglês aqui do Brasil destacam como essa habilidade já é indispensável para profissionais que buscam se posicionar nas carreiras do futuro. O avanço tecnológico

0: tecnológico e as transformações no mercado de trabalho, elas estão criando novas demandas para profissionais em diferentes áreas. E se antes falar inglês era visto como um diferencial, hoje é uma habilidade essencial para se manter competitivo. Os estudos mostram que profissionais fluentes no idioma podem ganhar até 70% a mais em comparação com colegas que não dominam a língua. Além disso, em setores altamente globalizados, buscar cursos de inglês é a porta de entrada para parcerias, inovação e mobilidade internacional. Aqui no Brasil, 5 profissões já exigem falar inglês para crescimento profissional. São elas: profissionais de TI, de tecnologia e inteligência artificial, cientistas de dados e analistas de Big Data, gestores de sustentabilidade, profissionais da saúde e biotecnologia e especialistas em comércio internacional e logística global. Se comunicar em outro idioma é um investimento estratégico para qualquer carreira e, o mais importante, trabalhar de qualquer lugar do mundo. Garante acesso a conhecimento atualizado, amplia a rede de contatos e gera oportunidades em ambientes globais. É o que revelam os especialistas. O inglês, ele não é apenas uma ferramenta de trabalho, mas um passaporte para, quem sabe, um futuro mais promissor.
1: Dezessete horas e 44 minutos.
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0: No ano de 1987, eu conheci um senhor por nome Francisco e passei a trabalhar com ele na padaria. E ele convidou a minha mãe, a minhas irmãs, para ir a uma igreja. Até então não sabíamos o nome da igreja. A minha mãe, que frequentava outros lugares, tomou a decisão e foi visitar esta igreja. Ela voltou alegre, voltou feliz, e desse dia em diante, a minha irmã foi também, aceitou Jesus e fez amizade com uma jovem da igreja, onde chamou ela para ser membra da mocidade Brasa Viva. E esta jovem passou a convidar toda a família. E aí chegou a minha vez. Uma certa feita, eu estava na casa da minha irmã trabalhando e essa jovem me convidou para participar de um culto da mocidade um dia de domingo. E eu aceitei, fui a este culto, gostei, fiquei muito feliz e marcamos para ir no próximo domingo. E chegando no próximo domingo, eu também gostei e ela me convidou para um culto de libertação, que era uma sexta-feira. Naquele momento, eu comecei a chorar ouvindo aquela pregação. E houve o apelo sim, houve uma resistência, né? Algo segurava a minha mão para não levantar e confessar a Jesus, mas de repente, quando eu me dei em si, eu já estava na frente do altar, cercado de obreiras, orando por mim, em pranto, em lágrimas, levantei as minhas mãos, aceitei a Jesus e daquele dia em diante, passei a servir ao Senhor, aderi à fé cristã e hoje sou um presbítero da Igreja Pentecostal Deus é Amor.
1: Atenção, discipuladores e todos vocês que gostam de ganhar almas para Jesus. Nessa segunda-feira nós teremos uma noite especial de capacitação para aqueles que querem ensinar, querem fazer um acompanhamento ao novo convertido. Será a partir das 19 horas até as 21 horas aqui na nossa sede mundial, na Rua Prefeito Passos, número 10, bem ao lado do terminal e metrô Parque Dom Pedro II. 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A Bíblia nos ensina a fazer discípulos, e um discípulo capacitado, preparado, é muito melhor e pode fazer toda a diferença na vida do novo convertido. 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Quem cuida de uma alma ajuda a construir um discípulo. Quem forma discípulos fortalece a igreja de Cristo. Esperamos por você.
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0: Hoje falaremos de mais um princípio bíblico para a família. Em uma das programações falamos sobre mordomia e hoje vamos falar sobre caráter. A palavra de Deus diz: sede santos porque eu sou santo. E quando Deus criou o homem, ele tinha um sonho: formá-lo à sua imagem e à sua semelhança. Agora, vamos ver aqui, você sabe o que é ser imagem e semelhança de alguém? É ser parecido a tal ponto de ser confundido com outra pessoa. E Deus queria isso. Deus queria que nós, a sua obra-prima, fosse parecida com Ele em todas as coisas, inclusive no caráter. E quando Deus terminou sua obra, Ele olhou para ela e viu que era muito boa. Em outras palavras, o que é caráter? Caráter, eu posso definir que é o conjunto das qualidades e os hábitos que cada um de nós tem. Talvez, ouvinte, provavelmente você já deve ter ouvido alguém dizer: fulano não tem caráter. Ou, quem faz isso é alguém sem caráter. Bem, na verdade, caráter todo mundo tem, pois são as qualidades, as características próprias de cada pessoa. Agora a questão é: o caráter é bom ou o caráter é mau? Vamos começar aqui então o nosso estudo já fazendo uma pergunta: quais seriam as características de uma pessoa de mau caráter? De maneira geral, é o hábito da mentira, da rebeldia, do engano, da falta de respeito para com o próximo, da falta de amor, da falta de temor a Deus, da agressividade, da violência, enfim. Podemos dizer que o mau caráter está ligado às obras da carne, que o apóstolo Paulo cita em Gálatas capítulo 5, versículos 16 ao 21. Agora, e o bom caráter? Nós podemos associá-lo ao fruto do Espírito, né? Quando diz que os frutos do Espírito são amor, bondade, enfim, estão ali relacionadas em Gálatas 5, 22. Em outras palavras, são os hábitos de uma pessoa obediente, cordial, amável, íntegra, honesta. O andar na verdade, né? Em outras palavras, em justiça, uma pessoa sendo reta em tudo que faz. Então este deve ser o caráter do cristão, de alguém que conhece a Deus e procura viver segundo a sua vontade. E vejam que o desejo de Deus é formar a imagem e a natureza de Jesus dentro de cada um de nós, tornando-nos a cada dia mais parecidos com Ele. Para isso, o caráter de Jesus tem que ser impresso em nós. Em outras palavras, você sabe o que é imprimir? É colocar em algo uma marca profunda. Assim como quando levamos uma camiseta, né, para que seja impressa uma gravura ou uma frase. Você entende? O que Deus quer fazer é colocar dentro de nós o caráter do seu Filho e imprimir em nós uma marca única para que quando os outros nos verem, nos olharem para o nosso comportamento, possam ver que somos diferentes, somos filhos de Deus, que em nós brilha a glória do Pai, que a santidade está em nossa vida. E todo líder de excelência, todo homem ou mulher de Deus que deseja realmente ser imagem e semelhança do seu Criador, precisa ter um bom caráter. A mentira, a desobediência, a rebeldia, o engano, enfim, tudo isso não pode fazer parte da nossa vida de jeito nenhum. Então, fica aí a pergunta: você quer realizar o sonho de Deus? Quer ser exemplo para os seus filhos? Então se esforce para ter o caráter de Cristo e para que a glória e a santidade de Deus se derramem através da sua vida. Que Deus os abençoe. 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
1: 17 horas e 59 minutos.
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diretamente dos estúdios aqui na sede mundial, é a oração do entardecer, momento de clamarmos ao Senhor, agradecendo a Ele por mais um dia que Ele nos concedeu de estarmos aqui na casa do Pai. Eu sou irmão em Cristo, diácono Matheus Galvão, tenho a honra de estar com vocês para juntos orarmos ao nosso Deus, pedindo a Ele que derrame sobre nós da sua misericórdia, que derrame sobre nós do fortalecimento para que nós possamos prosseguir vencendo dia após dia as adversidades, as barreiras, todas as lutas que sobrevêm contra nós, mas que em Cristo nós somos mais do que vitoriosos. E você que nos acompanha através das redes sociais, Instagram, Facebook, no canal oficial da igreja no YouTube, pode compartilhar esta transmissão para o máximo possível de pessoas. Fazendo isso, você estará levando a esta pessoa a oportunidade dela receber a oração da igreja e será alcançada por Deus. Também faça algo muito importante, se inscreva no canal oficial da igreja no YouTube, siga as nossas redes sociais, ative as notificações e sempre que uma nova transmissão iniciar, você receberá a mensagem e poderá acompanhar ao vivo o que acontece aqui na sede mundial. Clamor, oração, momento de estarmos juntos na presença de Deus. Eu te convido agora, você que está na sua casa, no seu trabalho, alguns estão trabalhando nos seus veículos, você irá clamar conosco. Ligue o seu pensamento com Deus, conecte a sua alma ao Senhor. Vamos juntos clamar a Deus, você que está em casa, vamos orar. Reúna a família, convide todos. Chegou o momento de oração. Ouvintes da Rádio Deus e Amor podem nos acompanhar em áudio e vídeo, mas se quiserem permanecer na rádio, orem também conosco, deixem o seu pedido de oração no WhatsApp da rádio e vamos juntos suplicar ao nosso Deus. Soberano Deus e eterno Pai, Deus de poder, graça e misericórdia, reunidos na Tua presença, Senhor, nos encontramos neste momento, reconhecendo que Tu

és. Tu és o Deus soberano, Deus criador, único Deus, e que não há outro além de ti. És o único Deus para nós, e nosso coração não há espaço para qualquer outro ser que a alma do homem possa, Senhor, colocar na posição que não é propriamente dela. Pois o Senhor é o único que deve estar no centro, no controle, em primeiro lugar em nossa vida. Digo isso, Pai, porque o homem para si cria deuses. O homem em seu coração levanta altares. O homem adora a criatura e esquece do Criador. Mas nós que fomos alcançados pela verdade da mensagem que a nós foi revelada, nós que aqui estamos, Senhor, Pai, com os olhos abertos, enxergando a Tua luz, enxergando aquilo que verdadeiramente, Pai, é algo sólido, não é algo irrisório, não é algo que proveio do pensamento humano, não é algo que nasceu no coração do homem, mas é algo que veio do Senhor para a nossa vida. E a nós foi revelada esta graça, a nós foi revelada esta virtude, e por isso nós podemos clamar com convicção, com a certeza de que não estamos clamando e orando a um Deus desconhecido. Não, o Senhor nos conhece, e no pouco que temos o conhecimento a Ti, ah, Pai, esse conhecimento já é sublime, é soberano, esse conhecimento é mais que suficiente para que possamos o glorificar. O pouco conhecimento que temos já é suficiente para que possamos entender que o Senhor é Deus. O Senhor não foi gerado, não foi criado, o Senhor não existiu a partir de algo, mas de eternidade a eternidade o Senhor é Deus. O Senhor não tem início e jamais terá fim. Tamanho é o Senhor que nós, pequeninos que somos, ínfimos, sim, Pai, somos tão necessitados, somos tão, Pai, dependentes, tão pecadores, que nem condições temos, nem capacidade humana temos de compreender por completo a sua soberania, grandiosidade. O Senhor é onipotente, onipresente, onisciente. O Senhor é um Deus poderoso que pode fazer coisas que nós, Pai, nem imaginamos. O Senhor é o Criador e sustentador, não apenas da humanidade, do planeta Terra, mas de todo o universo, de tudo que existe. Não vieram esses, Pai, serem criados por vontade do homem, ou não surgiram a partir, Senhor, de algo que, como muitos dizem, precisou de um start, precisou de milhares e milhares de anos para que toda esta criação viesse a existir. A Tua palavra nos revela o contrário. O Senhor, o Deus Criador, fez os céus e a terra e tudo o que há, os luminares. O Senhor fez o sol para governar o dia, a lua para governar a noite. O Senhor fez tudo o que existe. Se há uma imensidão, se há, meu Deus, uma expansão no universo, tudo isso veio a existir a partir da Sua palavra. Pela palavra o Senhor criou, pela palavra o Senhor gerou, pela palavra o Senhor deu vida, pela palavra o Senhor trouxe à existência o que não existia, pela palavra o Senhor formou os oceanos, pela palavra o Senhor, Pai, ordenou a terra que desse fruto, e este fruto veio, Senhor, a crescer e a expandir. Pela Tua palavra o Senhor formou todas as coisas, mas ao homem, do pó da terra o Senhor o criou. O Senhor com as suas próprias mãos formou o homem do pó da terra e soprou sobre as suas narinas o fôlego de vida, não para que o homem fosse superior, não para que o homem tivesse, Pai, em seu coração a grandeza e a exaltação de achar ser melhor, não, mas o Senhor o fez a sua imagem e semelhança para que ele vivesse os teus propósitos. Mas alguns, Senhor, se desviando desta missão, deste propósito, por causa do pecado,
pecado, o mesmo pecado.

pecado que atingiu Adão e Eva, gerando no coração deles a soberba de acharem que poderiam ser maior que o Senhor. Ah, meu Deus, o desejo que veio a partir do pecado, que enraizado na humanidade, leva homens e mulheres a desejarem serem superiores ao Senhor, ao Criador, a desejarem serem os seus próprios deuses, a desejarem uma glória que não é para eles.

levante no outro dia ao amanhecer, é este Deus que merece toda a adoração, é este Deus que merece toda a honra e glória, é este Deus que merece ser, Pai, exaltado, glorificado e ter a prioridade em nossa vida. E nesta condição que, Pai, nos encontramos, somos capazes de reconhecer que nós não somos deuses, não somos, Pai, autossuficientes, não somos merecedores de tamanha graça, tamanha benevolência, mas pela Tua misericórdia, pela Tua compaixão, pela Tua bondade, pelo Teu amor, estamos aqui. Se de pé estamos, é porque o Senhor tem nos sustentado. Se podemos, Senhor, Pai, erguer os olhos ao alto e declarar a Sua grandiosidade, é porque o Senhor nos dá esta condição, pela graça que a nós foi revelada, pelo sacrifício de Cristo, pelo Cordeiro perfeito que rasgou o véu e deu ao homem a oportunidade de ter o acesso novamente ao Criador. Ah, meu Deus, é por esta graça, é por esta verdade que nós aqui estamos, é para esta verdade que nós, Senhor, queremos viver, é para cumprir a Sua vontade e aquilo que na Tua palavra somos ensinados, os preceitos, os valores, aquilo que aprendemos, não com o homem, mas aprendemos com o Senhor. A nossa oração nesta tarde é uma oração de reconhecimento e de gratidão, porque o Senhor é aquele que tem nos dado a graça de estarmos aqui. Se não fosse pelo Senhor, já estaríamos, Pai, dominados pelas próprias vontades, já estaríamos, talvez até mesmo, Senhor, destruídos por causa das próprias escolhas do homem. Se não fosse pela Tua misericórdia que nos trouxe até este lugar, que nos permitiu estarmos unidos neste momento de oração. Ah, Senhor, estas vidas que clamam e oram agora e unidos a nós estão, pedindo e suplicando ao Senhor para que sobre a vida deles, da mesma fortaleza que o Senhor, Pai, Deus, derramou sobre os nossos antepassados, sobre aqueles que caminharam na fé, sobre a igreja primitiva, sobre os pais da igreja, sim, aqueles conhecidos que, Pai, viveram a sua vida para exaltar e glorificar ao Senhor, sobre os grandes homens que marcaram gerações, sobre homens e mulheres que se dedicaram toda a sua vida para entregar a Ti, a Tua obra, levar a mensagem, propagar, Senhor, o anúncio do reino, para dizer às vidas, às almas, que há uma porta de escape, que há uma condição, e esta condição é aqueles que creram, aqueles que receberam de bom grado, aqueles que foram lavados pelo sangue do Cordeiro, aqueles que foram, meu Deus, alcançados pela obra da cruz e deram a oportunidade de em seus corações serem transformados, permitiram que em suas vidas tivessem a genuína mudança, o arrependimento fosse produzido, esses passaram a ter o direito de serem feitos seus filhos, não por mérito próprio, mas pelo mérito da cruz, pelo mérito de Cristo, aquele que morreu, porque a cruz em si nada pode, mas aquele que foi apregoado nela, o perfeito Cordeiro de Deus que se entregou por nós, aquele que morreu em nosso lugar, este sim é digno de ser adorado e exaltado, este sim é merecedor, e pelo mérito dele hoje estamos aqui, Senhor, agradecendo ao Senhor pela vida, pelo fôlego, pela saúde que o Senhor nos concede, agradecendo ao Senhor pela nossa família que o Senhor tem, Pai, sustentado, que o Senhor tem guardado e livrado, debaixo das Tuas asas o Senhor tem protegido e livrado das pestes perniciosas, dos laços malignos, do levante do inimigo, das enfermidades, o Senhor tem livrado dos, Pai, planos de Satanás, que tem por objetivo destruir, roubar a fé, matar a esperança, destruir os sonhos, roubar, Senhor, a oportunidade desta pessoa. A nossa casa está guardada no Senhor. E se houver, Pai, pessoas que oram agora, que o lar deles ainda não está debaixo da proteção do Senhor, que sobre a vida deles, neste momento, seja derramada desta presença, desta virtude, desta graça, Senhor, desta proteção. Pois o Senhor é o
é o nosso ajudador, o Senhor, é o socorro bem presente na hora da adversidade para

a esta pessoa. O Senhor é a proteção, é a segurança, é o escudo. O Senhor, meu Deus, é a torre forte. O Senhor é aquele quem traz, Senhor, o livramento e o escape. E não há como estarmos, meu Deus, totalmente protegidos se não estivermos debaixo das Tuas mãos. Se não estivermos no esconderijo do Altíssimo, debaixo das asas do Onipotente, não há como estarmos seguros se não estivermos no Seu aprisco, porque o bom pastor, Ele dá a vida pelas Suas ovelhas. Ele deu a vida e Ele as protege, Ele as guarda e livra de todo mal, Ele as leva a pastos verdejantes e traz o refrigério sobre a alma delas, para que elas não temam, para que elas não se amedrontem, para que elas não sejam, Pai, confundidas. A Tua voz, Senhor, ela é inconfundível. Nós não queremos, Senhor, darmos ouvidos à voz do inimigo, para sermos levados por caminhos que aos olhos humanos parecem bons, mas que o resultado será destruição, o resultado será morte eterna. Não queremos, Senhor, deixar que nosso coração, maus sentimentos, maus desejos, sonhos que não estão de acordo com a Sua vontade, com a Tua palavra, desejos que, Senhor, apenas satisfarão a alma humana, apenas satisfarão a vida passageira aqui nesta terra. Não queremos, Senhor, trocar aquilo que é eterno pelo passageiro. Não queremos, Senhor, abrir mão daquilo que é verdadeiro por aquilo que vem, Pai, munido, revestido de mentiras e enganos. Não queremos, Senhor, abandonar a nossa fé por causa de, Pai, coisas que o inimigo oferece, por causa, Senhor, de ofertas e pratos malignos que ao ego do homem inflam, que ao orgulho do homem alimentam e ao coração do homem trazem a vaidade, a soberba. Mas a Tua palavra diz, Senhor, que dessas coisas, o homem que se alimenta, o homem que é dominado por elas, ele, Senhor, é conduzido à destruição. Não queremos, Senhor, viver debaixo desta opressão. Não queremos, Senhor, que o nosso ego nos domine, que o orgulho seja algo que nos leve à ruína. Mas pedimos ao Senhor que nos ajude, dia após dia, passo a passo. Queremos ser conduzidos na humildade, a humildade que recebemos de Cristo, o caráter que recebemos do alto. Senhor, queremos cumprir com a Sua palavra e os frutos em nós, Senhor, que sejam frutos bons, que os frutos do Espírito se manifestem, o fruto do Espírito com as Suas características, para que assim o Teu nome seja glorificado em nossa vida, que o Teu nome, Senhor, seja evidenciado em nós, que o nosso nome desapareça, que a nossa imagem seja ofuscada, para que reflita em nós a Sua imagem, para que seja conhecida em nós a Sua vontade, para que o Teu nome seja glorificado através das nossas ações, pois nós somos, Senhor, instrumentos Seus, somos servos da Sua vontade, fomos chamados e escolhidos para vivermos os Teus propósitos, e diante de Ti, Senhor, nós nos humilhamos, nós reconhecemos, ah, Senhor, o que seria de nós se a Tua misericórdia não fosse derramada diariamente sobre nós? O que seria da nossa vida se os nossos olhos não tivessem sido abertos, se as escamas do pecado não houvessem sido, Senhor, arrancadas da nossa visão, se as trevas que nos ofuscavam, que nos encobriam, não houvessem sido dissipadas pela luz de Cristo? O que seria da nossa vida? Estaríamos ainda buscando migalhas, estaríamos ainda, Senhor, correndo atrás de sonhos e desejos, Pai, pecaminosos e passageiros. Viveríamos em busca daquilo que domina a humanidade, o amor pelo dinheiro, o amor pelo poder, o amor, Senhor, pela vanglória. Estaríamos, Senhor, destruindo a nossa vida e desprezando, ah, Senhor, a maior dádiva, que é a dádiva da salvação. Mas por causa do amor imensurável que nos abraçou, que nos alcançou, que enquanto estávamos, Senhor, caídos, não nos, Senhor, virou as costas, aquele amor que nos alcançou quando estávamos, Senhor, sujos, com as vestes manchadas de pecado, do lamaçal,
do pecado. O Senhor nos amou quando estávamos nesta condição. O Senhor nos amou quando estávamos, Senhor, perdidos, errantes. O Senhor estendeu as mãos para nos ajudar, para nos direcionar no caminho que nos conduzia para mais perto de Ti. Quando estávamos, Senhor, nesta condição inerte, nesta condição, Senhor, carregando sobre nós o fardo do pecado, o fardo da condenação, o peso que imperava sobre nós, mas por causa da obra que em nós foi manifesta, todas as cadeias foram quebradas, todos os grilhões foram despedaçados, como diz a Tua palavra, por intermédio de Cristo, pelas pisaduras dEle nós fomos sarados. Ele sofreu as dores que éramos para sofrer, Ele padeceu em nosso lugar, Ele suportou aquilo que, Pai, era para cada um de nós, Ele tomou o nosso lugar, e toda a condenação que era para ser derramada sobre nós, foi do Seu agrado moê-lo, foi do Seu agrado fazê-lo padecer, foi do Seu agrado fazê-lo sofrer, para que através do sofrimento dEle tivéssemos a liberdade. E como diz a Tua palavra em Romanos, nenhuma condenação há sobre nós, porque estamos agora em Cristo Jesus, não andamos mais sobre a direção da carne, sobre o domínio do pecado, mas agora livres, livres da opressão, livres das correntes, livres das cadeias, estamos, Senhor, vivendo a vida que o Senhor preparou para nós. Ah, Senhor, quão gratos somos por isso. Não há palavras para expressarmos esta gratidão. Não há palavras para demonstrarmos o quão, Pai, alegres estamos diante da Tua presença. Não por aquilo que o Senhor, Pai, pode nos dar. Não são pelos bens materiais que servimos ao Senhor. Não é, Senhor, ah, Pai, pelos lugares que o Senhor pode nos elevar que aqui estamos. Não é, Pai, para termos uma conta recheada, para enchermos celeiros. Para enchermos os celeiros, não é, Senhor, para termos, Pai, bens materiais, coisas supérfluas, passageiras. O Senhor pode prosperar a vida dos Teus servos, assim como o Senhor faz, mas esse não é o real propósito, esta não é a real motivação que nos leva a viver para Ti. Não é por isso que aqui estamos, não é para isso que vivemos uma vida voltada a Tua vontade, voltada à Tua obra, nos dedicando dia após dia ao Senhor. É porque o Senhor já nos deu o maior presente de todos, o Senhor já nos deu a maior dádiva de todas, a salvação, a presença do Teu Espírito Santo, que é mais preciosa do que todo o ouro da terra, que é mais preciosa do que toda a prata, que é mais preciosa do que todas as pedras, Senhor, conhecidas e as desconhecidas. A presença do Teu Espírito Santo é mais importante para o homem, para nós, do que qualquer, Senhor, posição, do que qualquer, Senhor, prestígio de da sociedade. A Tua presença é mais importante do que tudo, e Davi entendeu isso, quando ele clamou, orou no Salmo 51 pedindo, ah, Senhor, diante da condição que ele se encontrava, dos erros e falhas que cometeu, do pecado que ele cometeu, ah, Senhor, o pedido dele não foi para que o Senhor preservasse o trono, o pedido dele não foi para que o Senhor o mantivesse na posição de liderança, não, mas a oração de Davi foi: Senhor, não retires de mim a Tua presença, não retires de mim a alegria da salvação, não afaste de mim a presença do Teu Espírito, porque sem esta presença o homem não vive, sem esta presença, Senhor, não há alegria em nosso ser. Aqui estamos agradecendo ao Senhor, porque a Tua presença conosco, Pai, tem nos proporcionado esta graça, esta alegria genuína, esta paz que se manifesta não apenas nos momentos de bonança, mas é a paz que se manifesta nos momentos de tempestades, nos momentos, Senhor, de aflições, nos momentos em que tudo parece que vai dar errado. Nós somos transbordados pela paz do Senhor. É a paz que nos faz descansar, é a paz que nos faz, Senhor, repousar, sabendo que a enfermidade não é maior que o nosso Deus, a enfermidade não é, Pai, mais poderosa do que aquele a quem servimos.
Esta enfermidade pode estar assolando esta pessoa agora, mas ela, Pai, se crer, se ela confiar, ela vai viver o milagre, porque o Senhor é um Deus de milagres. Esta enfermidade que está, Senhor, acometendo esta pessoa, não é mais poderosa do que o nosso Deus, do que o Senhor. Esse problema, Senhor, na área financeira, que está gerando tantos transtornos para este casamento, para esta família,

família, ela não é maior do que o Deus da providência, que abre portas onde não há portas, que abre janelas e as comportas dos céus e dá aos teus filhos a provisão, não é maior do que o Deus que nós confiamos. Por isso a nossa oração é em glorificação ao teu nome, porque enquanto nós, Pai, glorificamos ao teu nome, o Senhor, meu Deus, cuida de nós. Enquanto nós, Pai, demonstramos a nossa gratidão a ti, o Senhor opera milagres, sinais e maravilhas em nossa vida, não porque nós merecemos, não como uma moeda de troca, mas porque o Senhor é bom. A sua bondade é tão grandiosa que não é pelos nossos méritos, não são pelos nossos méritos, não é porque nós, Pai, Senhor, fazemos isso em troca de algo, mas porque simplesmente aqui estamos diante de ti, expondo as nossas necessidades, declarando quão falhos e pecadores somos, dizendo ao Senhor que precisamos da sua ajuda. Esta mãe, este pai, este homem, esta mulher, eles clamam porque entendem que não há outro Deus a quem clamar, que não há outro Senhor, que não há outro a quem eles possam suplicar. O Senhor é o único Deus. O Senhor é aquele a quem nós servimos e a ti nós clamamos. Pois o Senhor responde a oração que é feita com sinceridade. O Senhor responde àqueles que clamam, àqueles que pedem, àqueles que oram, àqueles que choram, que derramam lágrimas, suplicam por um milagre especial, Pai. Esta pessoa que está oprimida, este espírito maligno, Senhor, que está trazendo a esta mente pensamentos de derrota, de destruição, esta vida que está sendo oprimida e já não há, Pai, mais forças humanas para ela suportar tamanha opressão, porque o inimigo está destruindo aos poucos, o inimigo está roubando do coração dela a alegria, a esperança, a paz, o inimigo está tirando o conforto, o inimigo está tirando, Senhor, a sanidade desta pessoa. Mas em nome de Jesus Cristo, a nossa oração, nosso clamor é para que sejam desfeitas as obras do mal, é para que caia por terra, Senhor, toda a palavra de maldição, é para que em nome de Jesus esta vida seja livre. A liberdade, Senhor, que é manifesta sobre aqueles que recebem a mensagem de Cristo e creem que o Senhor é o Salvador da vida delas. Pai, esta pessoa que precisa agora confessar, esta vida que precisa agora tomar a decisão de romper com essas cadeias, de se livrar desses grilhões, de sair desta condição que está sendo escravo do pecado para ser livre em Cristo. Que esta vida, Pai, que está, Senhor, meu Deus, dominada e precisa retornar aos teus caminhos. Esta é a oportunidade, Senhor, de eles confessarem com os lábios e no coração crerem que o Senhor pode mudar o quadro, a realidade, que o Senhor pode mudar a vida deles. Eu creio nisso. Eles creem, Senhor, nisso. A tua palavra é fiel e verdadeira. A verdade liberta aqueles que são alcançados por elas. Que a tua verdade resplandeça sobre esta vida. E agora eles possam, Senhor, tomar esta decisão. Confessar que tu és o Senhor e Salvador da vida deles. Este é o nosso pedido, esta é a nossa humilde oração, este é o nosso clamor. No nome do nosso Senhor e Salvador Jesus Cristo, é o que nós pedimos e agradecemos. Amém e amém. Que Deus abençoe você que orou conosco, você que clamou, e no seu coração o Espírito Santo tocou para você tomar esta decisão. A decisão mais importante da sua vida, confessar Cristo como Senhor e Salvador da sua alma. Retornar aos caminhos do Senhor, porque você por algum motivo se afastou. A igreja está de portas abertas para te receber. Jesus está de braços abertos para te receber de volta. Você é um filho escolhido por Deus. Repita comigo essas palavras e sejas abençoado. Diga assim: Senhor Jesus, neste momento eu declaro que tu és o Senhor e Salvador da minha vida. Eu reconheço que nada sou sem ti, preciso da sua misericórdia, preciso da sua compaixão, do seu perdão, preciso ser alcançado. Ajuda-me, Senhor. Ajuda-me, Pai, a permanecer, a caminhar com o Senhor, a ser uma bênção nos teus caminhos. Escreva meu nome no céu, no livro da vida, para o grande dia da redenção. Sela-me com teu Espírito, receba-me de volta na tua presença. Eu quero estar com o Senhor até o fim. E assim, Pai,
que eu seja usado.

como instrumento seu, que eu viva para a glória do seu nome. É o que eu te peço e agradeço, em nome de Jesus. Amém. E amém. Você que tomou esta decisão, você que se reconciliou, você que aceitou a Cristo, nossos contatos estão na tela, o nosso e-mail queroaceitarjesus@ipda.com.br ou nosso número de WhatsApp, prefixo 11, número 9-5094-4645. Nos envie sua mensagem, é uma equipe te aguardando para te orientar, te acompanhar, te dar todo o suporte para que você caminhe conosco. Seja bem-vindo à Igreja de Cristo. Seja bem-vindo à Igreja Pentecostal, Deus é amor. Que Deus abençoe você que orou conosco, querido internauta, ouvinte, que Deus abençoe a sua vida. Daqui a pouco, às 19 horas, transmissão do culto da noite, culto da família, você é convidado a participar conosco. Será uma honra ter a sua presença. Que Deus abençoe. Fiquem todos na paz de Cristo Jesus e até uma próxima oportunidade.

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2: 18 horas e 33 minutos.
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9: Eu me chamo Maria Solange Souza Lima e gostaria de dar um testemunho. Faço parte aqui da Deus é Amor do Jardim Trianon e através das campanhas da rádio, campanha da madrugada, o sangue de Jesus tem poder, eu tenho entrado em oração e tenho pedido a favor da minha família, para que Deus venha livrar, para que Deus venha guardar a vida de cada um deles. Então eu venho aqui hoje contar um grande livramento que Deus concedeu a um dos meus através das campanhas da Rádio Deus é Amor. Sexta-feira agora, irmão, o meu irmão, que se chama Arthur Charles, era uma noite de muito frio, né? Estava fazendo muito frio aqui no Taboão da Serra, assim como em São Paulo inteiro. E o meu irmão, mesmo sabendo que ele não poderia acender fogo dentro de casa, ele Simplesmente o inimigo cegou a visão dele e ele teve a ideia de acender uma churrasqueira, né? Colocou umas brasas dentro da churrasqueira, acendeu e colocou na sala da casa dele e fechou todas as portas e janelas, que era para esquentar o lar dele. Eles deitaram. Ele disse que falou para minha cunhada, que se chama Daisy, a esposa dele, disse para ela: Daisy, eu vou me deitar e você tira essa churrasqueira para fora, não deixa aqui no meio da sala, põe do lado de fora. E foi se deitar. E assim a minha cunhada também deitou, pegou no sono, todos dormiram e acordaram por volta. Deus despertou, irmãos, porque foi um grande milagre de Deus. Deus despertou eles às 4 horas da manhã, todos passando mal, todos já sem ar para respirar. E Deus ali veio fazer uma grande obra.

0: na vida deles. Irmãos, eles acordaram 4 horas da manhã, minha cunhada já passando mal, né? Não conseguia mais respirar, vomitando muito. Ela viu o meu irmão Arthur, também já não estava mais acordado. Ela começou, diz que tirando força de onde não tinha força, começou a chamar ele, começou a gritar por ele, né? Arthur, acorda, Arthur. E meu irmão conseguiu, né, daquele desmaio que ele estava, ele conseguiu voltar. E aí, assim que ele voltou, a minha cunhada desmaiou, caiu no chão, uma queda muito feia, bateu com a cabeça, né? E ali começou a revirar os olhos, a língua começou a embolar, e o meu irmão disse que estava já sem força, não tinha mais força já para gritar, para pedir por socorro. Entrou no banheiro para pegar um pouco de água, e lá no banheiro ele veio cair também, desmaiou também. Estava em casa ainda uma criança, que é o filho deles, de 5 anos de idade, e ali eles todos passando mal, todos naquela situação, todos desmaiados. Isso foi, meus irmãos, das 4 da manhã até as 6 horas da manhã, quando meu irmão diz que veio aquela ideia. Ele se arrastou pelo meio da casa, pegou o celular dele e conseguiu discar para um vizinho e apenas falou: "Venha aqui." E não conseguiu falar mais nada. Desmaiou novamente. Aquele vizinho despertou, já achou estranho e subiu para a casa do meu irmão. Quando o vizinho chegou lá, encontrou todos desmaiados, todos. Ele sozinho começou a gritar, os vizinhos, e assim conseguiram arrastar eles para o lado de fora, colocar dentro de um carro e levaram para o hospital. E lá no hospital eles foram entubados, mas Deus deu uma nova oportunidade para eles, porque eu estive no hospital, o médico conversou comigo e disse que tinha sido um grande milagre dele estar vivo. Todos da família, né? Era a família inteira, meus irmãos. E Deus veio livrar a cada um deles do espírito da morte. E assim deu uma grande vitória, né? Na família do meu irmão Arthur Charles Souza Lima, Deise Ferreira Passos Lima e Arthur Miguel Lima Passos, que é o filho deles de 5 anos que estavam junto com eles. E esse, meus irmãos, é o meu grande testemunho de quanto Deus é bom, de como Deus é poderoso e fiel na vida daqueles que estão na presença dEle, orando e pedindo pela intercessão nas nossas famílias. Então, assim, eu agradeço, meus irmãos, a minha grande oportunidade, em nome de Jesus de Nazaré. Creiam em Deus, creiam no poder que Deus tem, porque Ele é fiel para conosco.
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2: Seguimos, conte a bênção, o nome da minha irmã.
3: Meu nome é Helenice. A bênção que eu alcancei, meu irmão, foi do meu menino, que ele, né, foi fazer uma cirurgia, que o estômago dele tinha estourado, né? E aí tava misturado as fezes com comida no estômago dele. Aí eu levei ele no médico, né? Aí o médico falou que não ia ter mais condição. Aí o meu menino, quando eu tava na Santa Casa, eu pedi pra um outro menino meu vir aqui na igreja, pegou o voto do livramento.

0: do Livramento.
1: Levou lá no hospital, aí, antes dele ir pra cirurgia, eu apresentei o voto, joelhei perto dele, pus a mão e coloquei o voto em cima. E aí, quando foi no outro dia que eu voltei lá, que ele fez a cirurgia, ele tava respirando já, tava normal. Foi um grande livramento que Deus deu pra ele. Já tá bem, agora ele já tá trabalhando.
2: A benção que eu queria contar é do meu esposo. Ele ficou 14 dias entubado, parou o rim, pulmão, e ele é cardio também. E o Senhor, nosso Deus, deu grande livramento. Eu liguei para a sede mundial, falei lá juntamente com meu filho, e eles oraram no santuário da oração. E Jesus tirou ele aos 14 dias lá da UTI, deu alta, e ele está bem. Agora ele está pregando a palavra de Deus, levando a Santa Ceia, fazendo a obra do Senhor.
3: O meu neto, ele é autista, e os médicos tinham desenganado ele. E aí ele falou que ele não ia andar, não ia falar, não ia ir no banheiro sozinho, nem nada. Comecei a vir pra cá, né? Assisti o radinho e vim pra cá. E aí Deus começou a trabalhar na minha vida. E aí fui a semana passada lá pra Bauru, que toda sexta-feira eu vou à noite. Aí eu fui duas vezes. Na segunda vez que eu fui, a minha nora ligou pra mim e falou: o seu neto já tá não indo no banheiro sozinho e ninguém precisa de ir com ele nem nada. Pela glória de Deus, falei, Deus é maravilhoso. Andando, falando, comendo, estudando. Então a benção, fala inglês, fala tudo que ele vier de falar, ele fala.
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5: Boa noite, irmãos, a paz do Senhor. Aqui quem fala é a irmã Fátima, de Luziânia, Goiás. Quero agradecer primeiramente a Deus por tudo que Ele fez, o que Ele está fazendo e ainda vai fazer na minha vida. Porque esse Deus é lindo, é maravilhoso. Muitas são as bênçãos, as vitórias que eu tenho recebido. A luta é grande, mas a vitória ainda é maior. Muito obrigado pelo amor, o carinho e a atenção de vocês. E principalmente pela direção dessa rádio. Que Deus abençoe a cada um. Boa noite.
6: A paz do Senhor. Meu nome é Cristina, sou de Tapsirica da Serra. Quero desejar a todos uma boa noite. Fiquem com Deus. Que Deus continue abençoando a cada um.
4: 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Boa noite.
7: 18 horas e 47 minutos.
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10: Olá, queridos casais, sejam muito bem-vindos a mais um episódio do Casamento em Pauta, um espaço dedicado a reflexões sobre relacionamento conjugal, comunicação e construção de vínculos saudáveis. Aqui, falamos sobre os desafios e as alegrias da vida a dois, sempre com base em estudos, mas de maneira simples e prática. Vocês sabiam que um dos maiores desejos dentro de um casamento é sentir-se verdadeiramente ouvido e não apenas amado? Muitas discussões não acontecem porque o casal pensa diferente, mas porque um ou ambos sentem que suas emoções não foram compreendidas. Por essas razões, hoje nós vamos falar sobre o poder da escuta, ouvir para compreender e não apenas para responder.
11: A psicologia dos relacionamentos mostra que a escuta ativa fortalece a confiança, reduz os conflitos e aumenta a conexão emocional entre o casal. Quando alguém sente que foi ouvido com respeito, ele torna-se mais aberto ao diálogo e à construção de soluções. Imagine uma esposa contando ao marido que teve um dia difícil no trabalho. Antes mesmo que ela termine de falar, ele começa a dar soluções, interrompe a conversa ou muda

0: de assunto. Ela não queria, naquele momento, apenas uma resposta. Queria sentir que sua dor era importante. O mesmo acontece quando um marido tenta falar sobre as suas preocupações e ele recebe críticas antes mesmo de concluir o que está dizendo. Com o tempo, ambos deixam de compartilhar sentimentos e a distância emocional aumenta.
1: Pois é, escutar é muito mais do que permanecer em silêncio. É demonstrar ao outro que a sua história, seus sentimentos e suas preocupações têm valor. Por isso que nós temos aqui cinco dicas bem práticas que pode ajudar vocês diante desse tema que estamos comunicando hoje. Número 1, ouça até o fim antes de responder. Evite interromper ou completar as frases do seu cônjuge. Muitas vezes, a melhor demonstração de amor é oferecer alguns minutos de atenção sem pressa. Número 2. Procure compreender antes de apresentar soluções. Nem toda conversa precisa terminar com um conselho. Em muitas situações, o que fortalece o relacionamento é dizer: olha, eu imagino, eu entendo como isso deve ser. Ou como isso deve ter sido muito difícil para você. Mas eu estou aqui.
0: Terceira, faça perguntas que demonstrem interesse. Perguntas como: como você se sentiu? Ou: o que você espera de mim nessa situação? Mostram acolhimento e evitam interpretações equivocadas. Quarta, evite distrações durante a conversa. Celular ou outras interrupções passam a mensagem de que a conversa não é prioridade. Quando possível, reserve um momento de atenção exclusiva para o seu cônjuge. Quinta, confirme se você compreendeu corretamente. Antes de responder, experimente dizer: sim, entendi bem, você está dizendo que. Essa prática reduz mal-entendidos e demonstra respeito pela perspectiva do outro.
1: Por isso, Carl Rogers afirmou: ouvir verdadeiramente uma pessoa é uma das experiências mais poderosas que podemos oferecer. Casamentos fortes não são construídos apenas por boas palavras, mas também por uma escuta sincera. Quando o marido e a esposa aprendem a ouvir para compreender, o diálogo se torna mais leve, os conflitos diminuem e o amor encontra espaço para crescer nesse relacionamento. Mas e aí, casal, vocês gostaram desse conteúdo? Então compartilhem a nossa programação com outros casais. Continuem nos acompanhando e fiquem atentos, porque a qualquer momento estaremos de volta com mais reflexões que podem fortalecer a vida a dois. Um forte abraço e até breve.
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1: A paz do Senhor, meu nome é Gesildo Henrique dos Santos. Quero dizer para os irmãos que estou muito feliz com o curso CBDA que estou realizando aí em São Paulo. Comecei fazendo CFO aqui na nossa setorial de Atibaia e depois, esse ano, comecei fazendo CBDA aí na sede mundial. Dizer para os irmãos que estou muito contente, muito feliz, né, com os irmãos, com os professores que são atenciosos conosco no aprendizado. Quero dizer para os irmãos que sou muito feliz e pretendo sim continuar com outros cursos também da nossa igreja. Deus é amor. Amém? Que Deus abençoe a todos.
2: A paz do Senhor Jesus, queridos ouvintes, aqui é o professor Michael Kenner. Quero ter uma conversa bem direta com você que serve ou deseja servir na obra do Senhor. Servir no ministério é uma grande responsabilidade. Não basta apenas a vontade de fazer. A obra de Deus exige preparo, maturidade e atitude no dia a dia para lidar com pessoas, liderar e ensinar, pois tudo isso exige constante desenvolvimento e aprimoramento. E é exatamente por isso, para capacitar você nessa caminhada, que a Escola Teológica Deus é Amor oferece o CFO, que é o Curso de Formação de Obreiros. Mas, vale ressaltar, nós não estamos aqui para entregar apenas um certificado de papel, para pendurar na parede ou deixar guardado ali nos seus documentos. 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

0: comunicação da palavra de Deus. É o conhecimento teórico se tornando prática direta na sua rotina ministerial. E você não precisa apenas ouvir o que eu estou dizendo aqui. Eu quero te convidar para que você venha fazer uma aula experimental conosco. Venha, assista uma aula presencial, veja na prática como funciona toda a aula. A nossa escola fica localizada na rua Alexandre Levi, número 50, segundo andar, no bairro Cambuci. E para facilitar o seu acesso e o seu regresso para a sua região, a Igreja Pentecostal Deus Amor oferece o transfer gratuito. É um transporte que leva os alunos diretamente da escola até a estação Dom Pedro II e você não pode ficar de fora. Venha se capacitar e servir ao Senhor com excelência. Um grande abraço a todos e que Deus te abençoe.
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6: 19 horas e 1 minuto.
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19 horas e 2 minutos na capital paulista. Sejam todos muito bem-vindos, queridos e amados ouvintes da Rádio Deus e Amor. Uma ótima noite. Boa noite, São Paulo. Boa noite, Brasil. Que Deus abençoe e recebam todos a paz do nosso Deus, do nosso Senhor e Salvador Jesus Cristo. Hoje é domingo, dia 16 de agosto de 2026. E este quem comunica com todos vocês, eu mesmo, seu irmão em Cristo, Diácono Lindenberg Araújo. Eu estou muito feliz, muito alegre com Deus pela oportunidade de estarmos aqui reunidos na presença do nosso Deus. Mais uma vez, Ele tem nos proporcionado estas oportunidades de estarmos aqui glorificando e adorando o nome santo do Senhor. Portanto, ouvintes, já peço a todos vocês que envie a sua mensagem para o nosso WhatsApp, DDD 11 98292 3392, e já envie para cá seu pedido de oração, porque clamaremos ao nosso Deus, ouviremos testemunhos, ouviremos canções que trará edificação espiritual, seremos edificados, fortalecidos

0: para a glória do Senhor. Vamos prosseguindo esta programação até as 23 horas. Fique conosco, não saia daí. Este é o meu, é o seu, é o nosso programa A Voz da Libertação.
1: Meu nome é Augusta, eu moro em Diadema. A paz do Senhor a todos vocês e os ouvintes do programa Voz da Libertação. E quer dizer a você que ainda não se entregou a sua vida para Jesus, que aceita Jesus o mais depressa possível, que Ele está voltando. Entrega o seu caminho ao Senhor, confia nele e Ele tudo fará por vocês. Que Deus abençoe.
2: A paz do Senhor Jesus Cristo. Uma boa noite para todos, que Deus nos abençoe hoje e sempre. Eu sou Lutério, da Cachoeirinha, cidade de São Paulo. Que Deus nos abençoe e buscai a Deus enquanto ainda se pode. Amém.
3: Uma noite tranquila e abençoada para você que está na sintonia do programa A Voz da Libertação. Boa noite.
4: Eu cumprimento os irmãos com a paz do Senhor Jesus. Meu nome é Deise, sou da cidade de Presidente Prudente. Quero contar uma bênção que o Senhor me concedeu através do culto da Fundação Reviver. Eu trabalhava por dia, não tinha registro na carteira. Tinha um desejo muito grande de estudar, mas tinha medo de não conseguir passar, pagar as parcelas, né, daquele curso. E um dia, chegando na casa da minha mãe me convidou para ir no culto, que era em prol da Fundação Reviver. E ali estava contando um testemunho, uma irmã contando um testemunho do que Deus tinha feito através da Fundação Reviver. E eu peguei e olhei para minha mãe e falei: ai, mãe, queria tanto poder estudar, igual essa irmã contou. A minha mãe falou: faz um voto com Deus hoje, que você vai ver que Deus vai abrir as portas. Ali, na hora que a irmã passou com o envelope da Fundação Reviver, eu pedi 5. A minha mãe olhou para mim e falou: eita, fé grande. Aí eu fiz no meu coração com Deus 5 votos. 4 de termos, e cada termo que eu terminasse, eu ia levar e agradecer a Deus. E o último era de agradecimento a Deus. E quando eu cheguei no quarto voto, eu fui no culto levar o voto e eu comecei a chorar, porque eu estava próximo da minha formatura e Deus nunca, nunca deixou faltar um dia de serviço. Com aqueles votos que eu tinha feito com Deus, eu não sei contar como, mas Deus multiplicou o meu serviço. Para quem fazia uma faxina por dia e tinha dias que nem tinha faxina para fazer, o Senhor me preparou 2 faxinas em apartamentos de estudantes para mim fazer. O voto que eu fiz com Deus para não deixar faltar a faxina para mim, Deus multiplicou os dias de serviço para mim. Tinha sábado que eu trabalhava em 2, tinha domingo que eu tinha que ir em 1 para dar conta de tanta faxina que apareceu. E nesse meio tempo, eu comecei a olhar para mim e falar: será que eu sou merecedora disso, Senhor? Irmãos, para honra e glória do Senhor, eu me formei. E não só eu cumpri com os meus votos. Quando eu terminei o meu curso de enfermagem, eu falava para o Senhor assim: eu só quero trabalhar se for na UTI ou na psiquiatria para me falar do Senhor. Porque eu vi que era um lugar mais difícil que tinha dentro de hospital. Irmãos, quando eu terminei o meu curso, Deus usou uma irmã que também estava pregando no culto da Fundação Reviver para falar que o Senhor ia abrir a porta aonde o meu coração desejava. E hoje, pela honra e glória do Senhor, eu estou trabalhando na UTI do Hospital em Presidente Prudente. Por isso eu falo para todos vocês: essa obra é de Deus. E eu agradeço a oportunidade em nome de Jesus.
3: Você já ouviu falar de capacitação profissional? Mais de 74% dos brasileiros com mais de 15 anos de idade não se interessam por cursos de qualificação profissional, o que corresponde a 40 milhões.

milhões de brasileiros. No Brasil, dentre os fatores estão a falta de qualificação adequada desses jovens e a falta de oportunidades no primeiro emprego, onde não há experiência. O sucesso profissional depende da atitude proativa do indivíduo em qualificar-se constantemente. A concorrência para entrar no mercado de trabalho é acirrada e as empresas apostam mais em pessoas dispostas a se manterem sempre atualizadas.

0: jovem na sociedade como cidadão, pois na maioria das vezes ainda não possuem clareza sobre qual profissão querem seguir e, além de serem inexperientes, não possuem as habilidades necessárias para trabalhar em determinada função. Pesquisas recentes mostram que ainda é pequeno o percentual de jovens que se preocupam em buscar qualificação profissional antes de conseguirem um primeiro emprego ou logo depois que ingressam no mercado de trabalho, porque não a consideram uma prioridade. Além disso, a falta de experiências profissionais anteriores é vista como um ponto negativo para quem disputa uma vaga.
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2: 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assistenciais da Igreja Deus e Amor têm sido usados para resgatar vidas das ruas, do crime, da miséria, da dor, do sofrimento. 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
3: 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É o que nós desejamos. 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
4: 19 horas e 14 minutos na capital paulista. Sejam bem-vindos, ouvintes da Rádio Deus e Amor. Que Deus abençoe. Já temos aqui muitas pessoas já enviando as suas mensagens para o nosso WhatsApp. Envie a sua mensagem agora. Informe também a cidade, o estado, o bairro, onde você está nos ouvindo. nós teremos este prazer, esta honra, este privilégio de orar.

pela tua vida, por toda a tua família. Olha, temos a nossa irmã Marlene, que está pedindo oração. Temos aqui também nossa irmã, que está pedindo oração pelos filhos, Fabiano, está pedindo oração pelo Felipe, Celestino também. Tudo isto também pede livramento, porta aberta, que Deus abençoe. Nossa irmã também, Daiane, pede oração, glória a Deus. Mora em Celina, é zona rural, e gostaria de pedir agora a oração. E nós já estamos aqui já anotando o pedido de oração da serva de Deus, porque daqui a pouquinho nós clamaremos ao nome do Senhor e Salvador Jesus Cristo. Temos aqui nosso irmão Francisco também, pede oração, porque ele sofreu um AVC e está em coma e não pode se levantar, e nós clamaremos a Deus, tá bom, minha irmã? Nós vamos orar pelo nosso irmão Francisco Custódio, vamos orar por ele, Deus vai realizar o milagre. Temos a nossa irmã Francinete também, a paz do Senhor, boa noite. Ela está falando lá de Ceará, estado do Ceará, e está aqui agora contando um testemunho. Grande poder de Deus realizou através do clamor das vigílias, e está aqui na igreja adorando e glorificando a Deus por esta oportunidade, por este grande milagre. Glória a Deus. Ficamos felizes com esta notícia. Temos também o nosso irmão Alceu Correia, pede aqui oração. Glória a Deus, obrigado pela sua participação. Nosso irmão Alvino Costa pede também oração, glória a Deus. Ele que está falando lá de Espinosa, estado de Minas Gerais. Deus abençoe a sua vida, meu irmão. Deus abençoe você, ouvinte, que está agora sintonizado conosco. É o Agosto Verde, é o mês da Beneficência Cristã. E nós já estamos nesta grande expectativa, porque acontecerá 32º aniversário da nossa Fundação Reviver. Meu Deus, quantas milhares de famílias, de vidas em vulnerabilidade foram alcançados através da Fundação Reviver. E esta grande festa acontecerá dia 22 de agosto deste mês, às 14 horas, aqui no Templo da Glória de Deus. Vem para cá, organiza a sua caravana, corre para a sede mundial, porque acontecerá esta grande festa. É o dia de semear, e este culto, esta festa, este aniversário acontecerá em todas as igrejas pentecostal. Deus é amor, e você é o nosso convidado especial. Nós estamos aqui localizados na Avenida do Estado, 4568, aqui na Liberdade, e entrada principal, Avenida Prefeito Passos, número 10. Não perca esta oportunidade, esta chance. Corre pra cá, vem pra cá, São Paulo, vem pra cá.

19 horas e 18 minutos, é isso aí, maravilha, que bênção. Daqui a pouquinho, nós seremos impactados pelo poder de Deus, através dos testemunhos, através da palavra de Deus. Temos aqui nosso irmão Jair Martins, que está falando lá de Catanduva. Seja muito bem-vindo, meu irmão, que Deus abençoe a sua vida. Clamaremos ao nosso Deus, intercederemos por todos vocês. Nosso irmão também, José Gonçalves, que Deus abençoe as vossas vidas. Deus abençoe a todos vocês que já estão agora sintonizados. Ele que é o nosso querido irmão, que está acompanhando agora a Rádio Deus e Amor. Glória a Deus. Vamos estar orando por ele, pela esposa, pela família. Ontem, quero mandar aqui a paz do Senhor para os nossos irmãos lá de Jundiaí, ali em Retiro. Ontem eu estive ali pregando, trazendo a ministração da Palavra de Deus, aniversário de 39 anos da Igreja Deus e Amor de Retiro, em Jundiaí. Deus abençoe aquele povo querido, aquele povo amado, uma recepção calorosa, o povo de Deus. A presença de Deus ali foi notória.

0: Thomas também, que Jesus salvou. Que maravilha. Que Deus abençoe a todos vocês. 19 horas e 20 minutos. Vamos agora para o Pão Diário com a nossa querida irmã Débora Miranda, com o tema Não Grite, Melhore os Seus Argumentos. Ouça e seja abençoado.
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2: Eu conto uma história que está registrada no livro de Marcos, no capítulo 9 de seu evangelho, que certa vez 12 amigos de Jesus discutiam entre si sobre quem deles era mesmo o maior e o mais importante. Ele não menciona quem deles era o mais ambicioso e acreditava ser o mais importante. E essa mania de grandeza, infelizmente, não ficou restrita ao grupo daqueles 12 amigos de Jesus, não. Hoje, ainda existem por aí muitos grupos que se têm como os mais santos, os mais nobres, os que mais oram, os que mais jejuam. E que dizer da imprensa que se exalta com a notícia em primeira mão? Quando uma discussão se torna acalorada, essa discussão revela esse espírito de quem sempre quer ter razão e deseja que seu ponto de vista prevaleça, não é? Eu conto também uma outra história. Uma certa pessoa, visitando a casa de Rui Barbosa no Rio de Janeiro, ela leu num dos discursos uma anotação feita na margem daquela apresentação: grite porque o argumento é fraco. É o que muitas vezes acontece com as discussões. Como o argumento é fraco, a pessoa, ou seja, o discutidor, eleva o tom de voz e acaba gritando com o objetivo de se impor e mostrar a sua razão. Essa atitude não fica bem em lugar e ambiente algum, muito menos dentre os que se tem como seguidores de Jesus. Se alguém grita, sapateia, xinga, esta pessoa quer ser o que tem razão. Agora, se alguém quiser ser o primeiro, ele será o último e servo de todos, como diz o livro de Marcos, capítulo 9, versículo 35. Ah, também convém lembrar de que em Gálatas, capítulo 5, 22, diz que o fruto do Espírito conclui dizendo que mansidão e domínio próprio é o que realmente precisamos ter nestes momentos de discussões acaloradas. Ah, sem mansidão e sem domínio próprio, a discussão descamba para as agressões verbais que nada edificam. O que vocês estavam discutindo no caminho? Deixo esta meditação para vocês. E que Jesus os abençoe em Cristo Jesus.
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2: A paz do Senhor Jesus.
3: Quem fala é a Helena, de São José dos Campos. Eu vou contar a cura do meu filho. O meu filho sofreu um acidente no dia 17 de janeiro de 2020. Uma moto bateu nele, que jogou ele do outro lado da rua, numa calçada. E ele teve fratura craniana, quebrou o maxilar, quebrou o dente, quebrou a perna. E na hora que o SAMU socorreu, não percebeu que ele tinha quebrado a perna. Aí ficou 15 dias na UTI. E eu fiquei 4 dias sem ir lá visitar ele, só a minha filha indo, porque ela falou que ele estava muito feio, muito roxo, tudo machucado. Aí eu fiquei de casa orando, pedindo para o Senhor cuidar dele lá. Aí quando foi no 5º dia que eu fui visitar ele no pronto-socorro, na UTI. Aí chegando lá, vinha um médico e perguntava para mim o que eu era dele. Eu falava que eu era mãe. A senhora tá vendo ele pela primeira vez? Aí eu falava que sim. Então, ele tá desse jeito, ele não tá, ele não vai poder andar, ele não vai isso. Cada um dava um diagnóstico. E eu repreendendo. Aí, por último, veio a neuro. Aí foi, falou para mim que ele não ia falar, que ele ia ficar com problema mental. E eu fui repreendendo aquilo. No 7º dia, eu cheguei lá e ele cheio de aparelho. Aí eu falava com ele, ele não me respondia. Eu falava, Gilmar, aqui é a mãe. Ele não se mexia. E eu continuei orando. Aí no 8º dia, eu cheguei lá e ele do mesmo jeito. Aí eu cheguei em casa e fiz uma coisa que é muito difícil para uma mãe fazer. Botei o joelho no chão e pedi para o Senhor. Ou ele curasse o meu filho, ou ele levasse de uma vez. Que eu não aceitava ver ele daquele jeito, do jeito que os médicos estavam falando que ele ia ficar. Que eu queria ele de volta, que o Senhor me devolvesse ele do jeito que ele era, do jeito que o Senhor tinha me dado. Ele andando, ouvindo, enxergando, falando. E isso que eu queria. Aí quando foi no outro dia, já no 9º dia, eu cheguei lá. Falei, Gilmar, a mãe tá aqui. Aí ele, Aí eu fiquei um pouco lá com ele, aí vim embora. Aí quando foi no 10º dia, eu cheguei lá na visita, ele já estava no quarto. Aí ele estava sentadinho na cama, aí eu cheguei, aí eu falei com ele, ele respondeu. E só que ele estava meio delirando, porque, né, pela pancada que ele teve, pelas fraturas. Aí ele via uma coisa, ele via outra, uma hora ele falava uma coisa, outra hora ele falava outra. Mas eu senti que o Senhor já estava entrando com providência, com cura. Aí passou, quando foi na semana seguinte, que já ia fazer os 15 dias que ele estava lá, minha filha me ajudou a colocar ele na cadeira de roda e colocar ele do lado de fora do pronto-socorro, que tem uma parte que é aberta para tomar um arzinho, e eu saí com ele na cadeira de roda. Aí a neuro chegou, olhou na cama, não viu ele, aí ela olhou para mim e viu ele lá. Aí ela foi e me chamou num cantinho e falou para mim, não acredito que ele tá desse jeito. O que que aconteceu? Isso aí foi um milagre, porque do jeito que ele tá, eu vou explicar para a senhora, ele bateu a cabeça.

0: Esse é como se tivesse quebrado um bloco e entrou um ar lá dentro e a gente rebocar a parede. Com o tempo, aquela parede racha. E é isso que aconteceu. A pancada que ele levou foi muito forte, entrou ar no cérebro dele. Aí, como fechou, costurou tudo, então esse ar vai ficar circulando. Quando chegar na parte da frente da testa, ele não vai conhecer ninguém, ele não, ele vai começar ver coisas, ele não apagar a mente dele. Quando esse ar voltar na parte de trás da cabeça, e ele começa a lembrar de tudo, e eu repreendendo. Aí ela falou assim: ah, mas como ele tá bem, já vou dar alta. E os médicos deu alta. Só que eu percebi que ele tava com o pé gelado, um pé tava quentinho. Aí eu fui mexendo na perna dele e falei: vê se você sente dor. Aí quando eu fui chegando perto do joelho, da perna direita, aí ele sentiu dor. Eu fui, chamei a enfermeira, aí ela veio, marcou lá, né, que ele tava sentindo dor na perna. Aí levaram ele, fizeram raio-x e deu que a perna tava quebrada. Aí, mas mesmo assim, deu alta pra ele e eu fiquei esperando engessar a perna dele pra gente vir embora. E viemos embora pra casa com ele. E eu pedindo pro Senhor: Senhor, o Senhor cuida desse meu filho, dá cura para ele, porque era eu sozinha para estar cuidando dele. Os outros filhos tudo trabalhavam e eu não tinha ninguém para me ajudar, era só eu e Deus. E eu tinha que pegar ele da cama, pôr na cadeira, arrumei uma cadeira de banho, uma cadeira de roda, aí tinha que estar pôr nele para tomar banho, a perna engessada. Aí passou uns meses, ele começou a ter convulsão e ele ficou fazendo tratamento. Aí a neuro foi falou para mim que ele ia ficar o resto da vida com aquele problema de epilepsia, porque a fratura foi muito forte na cabeça e fez efeito ping-pong, e que ele não ia melhorar nunca disso aí. Mas a minha fé é muito, eu tenho muita fé nesse nosso Deus. E eu clamei ao Senhor, falei: Senhor, o Senhor me devolveu meu filho. Ele está andando, ele está do jeito que eu pedi para o Senhor. O único problema que ele está é na perna, que ficou mancando. Agora esse problema eu não aceito. O Senhor me dá a cura completa para ele. E já fazia uns 6 meses que ele estava tomando medicamento para convulsão. Aí quando foi um dia, pela honra e glória do Senhor, já vai fazer 1 ano que o meu filho não toma mais o medicamento. Não teve mais convulsão. Hoje meu filho está curado de tudo aquilo que os médicos falaram que não ia ter cura. Que o nosso médico é Deus. Os médicos dão o diagnóstico dele, mas a cura quem dá é o nosso Deus.
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7: 19 horas e 34 minutos.
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13: 19 horas e 38 minutos, ouvintes da Rádio Deus e Amor. Que Deus abençoe a sua vida, Deus abençoe a todos vocês que já estão conosco, sintonizados na Rádio Deus e Amor. Nós estamos aqui já para glorificar e exaltar, e já todos vocês que já estão sintonizados conosco, sejam todos muito bem-vindos. Nós ficamos muito felizes porque até aqui nós estamos glorificando e exaltando o nome santo do Senhor e Salvador Jesus Cristo. Nós ficamos muito felizes porque Deus tem abençoado, tem nos fortalecido, tem trazido bonanças para as nossas vidas. E este domingo é um domingo onde nós desfrutamos das maravilhas do nosso Deus. Tivemos muitas concentrações neste dia aqui na sede mundial. E neste exato momento, já iniciou, hein? Se você está em casa e ainda não está decidido, já venham, porque já começou o culto da família. Tivemos também um workshop de casais para casais nesta manhã de domingo no Auditório Renascença. É uma bênção. Todos os dias temos cultos aqui na sede mundial, temos campanhas, concentrações. É uma bênção para a glória de Deus. Temos aqui a nossa irmã Renata, ela que está falando lá do país da Irlanda. Meu Deus, olha só aonde esta programação está chegando. Pede oração por ela, pela família. Que Deus abençoe a todos nós aqui e também vocês. Irmã Renata, muito obrigado. Deus abençoe a sua vida. Nossa irmã Maria Aparecida é lá do estado de Goiás, em Goiânia está pedindo oração também

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1: Meu nome é Ângela, moro em Goianazes, no bairro Lajeado, Goianazes. Desde que eu nasci, foi muito difícil para mim, porque eu era uma pessoa assim, muito atribulada. Eu nasci em Minas Gerais e desde criança eu já passava pela sombra da morte. Por muitas das vezes eu passei pelo hospital quase morta, mas o Senhor tinha uma obra na minha vida, mas eu não entendia o trabalhar de Deus. E quando chegou a minha idade de 20 anos, eu casei e vim para São Paulo. Ao chegar em São Paulo, fiquei casada e durante o tempo que eu fiquei casada, foi só sofrimento. Durante os 15 anos, eu fiquei sofrendo mais o meu esposo nas garras do inimigo, porque nós não conhecíamos Jesus Cristo. Passou um tempo, eu mais o meu esposo separamos e ficamos ali passando pelo vale da sombra da morte, porque o inimigo ele encarava a gente para nos matar. Mas o Senhor teve de misericórdia, porque ele tinha uma obra na minha vida e na vida dele e na vida da minha família. Só que nós não entendíamos, e eu era espírita, eu ficava indo para tudo quanto é lugar que me chamava, as pessoas me convidavam e eu ia para poder achar que aquilo ali era uma porta de solução. Só que eu não encontrava solução nenhuma. Cada vez que eu ia, piorava a situação. Cada vez que eu ia, mais eu sofria, mais eu chorava. Aí eu entrei em depressão e comecei a beber. Comecei para casa de colegas, ao qual ali não era lugar para mim ir. E eu pensava que ali eu ia encontrar a solução para o meu casamento. Só que eu não encontrei solução. Eu tinha ali umas vizinhas, para a glória de Deus, elas me chamaram e falaram para mim, Ângela, você tem que ir para a igreja. O seu lugar é na casa de Deus. Mas ali eu fui acompanhada pela minha colega, fui para a igreja fazer uma campanha. Quando chegou o sétimo dia da campanha, fiquei possessa de demônios. Porque achava, o inimigo usava e falava para mim que ali não era meu lugar. Aí eu voltei a beber de novo. Ali eu peguei e fui trabalhar, porque estava passando fome com meus filhos e não tinha o que comer em casa, mas o Senhor teve de misericórdia de mim. Lá no meu serviço, eu tive também um acidente. Eu estava vindo, o desejo era tão grande de conhecer aqui a sede, e aí eu tinha vontade de vir, mas toda vez que eu vinha, eu me perdi aqui na Baixada do Glicério. E teve um dia que eu falei, hoje eu vou. Acidentei, meu pé foi cortado. Com uma mesa de vidro, caiu em cima do meu pé e ali eu fiquei muito tempo sem andar. Fiz um propósito a Deus que eu ia andar, que o Senhor me desse cura, que eu ia vir nessa igreja. E ali eu voltei de novo, nessa nova chance que o Senhor me deu, a mulher tornou a me chamar e falou assim, Ângela, isso foi o inimigo que fez tudo isso para você não ir para a igreja, mas você volta. O seu lugar é na casa de Deus, o seu lugar é com Jesus, porque Deus vai restaurar seu casamento. E ali, para a glória de Deus, eu aceitei Jesus Cristo. Quando chegou lá, estava cantando, louvando o hino 169 da harpa e o 193. E eu chorava, chorava. E antes de eu ir, passou uma mulher na rua e eu estava na janela, desesperada. E eu olhei para aquela mulher e falei, Senhor, falei no pensamento, faz de mim como aquela serva do Senhor que já vai lá na rua. Eu nem falei serva, que eu não sabia, né? E eu falei, faz de mim como aquela mulher que já vai ali na rua. E não demorou dias nenhum, eu estava para a glória e honra do Senhor Jesus Cristo dentro da igreja, aceitando a Jesus Cristo. Quando ali o pastor fez o apelo, e eu só vi quando eu estava de braços abertos, de joelhos ali, aceitando a Jesus Cristo. Aí a minha vida foi mudada, aí a minha vida foi transformada, foi restaurada. No momento que eu aceitei a Jesus Cristo, eu já vi como o Senhor, louvado seja Deus, fez uma transformação na vida do meu esposo. E ali eu comecei a orar. Meu esposo retornou para mim novamente, a minha família foi restaurada, o Senhor nos deu carro novo, nos deu casa, louvado seja Deus, a nossa casa estava destruída, nossos filhos já estavam querendo ir para a rua. No tempo que meu esposo não servia a Deus, ele era muito agressivo, mas hoje, para a glória e honra do Senhor Jesus Cristo, ele foi transformado, ele foi mudado, hoje ele é uma bênção de Deus, hoje ele está na igreja juntamente comigo, fazendo a obra, e juntamente nós vamos para a casa do Senhor, e ele... O Senhor transformou a vida dele, mas foi uma transformação tão grande que ninguém acredita como o Senhor fez. E a nossa vida é uma bênção na casa do Senhor e no nosso lar também é uma bênção juntamente com a nossa família. Mas o Senhor restaurou toda a minha família e o nome do Senhor foi glorificado. O nome do Senhor Jesus Cristo é glorificado ali naquele lugar, porque todos os vizinhos que viram, eles não acreditaram, porque a minha vida e a vida do meu esposo já não tinha mais jeito. Eu ia para a linha do trem naquela época, porque eu não tinha Jesus. Mas hoje eu vou numa estação.

0: missão, pregar a palavra do Senhor. Levar a palavra para aquelas pessoas que estão ali desesperadas. Porque quando eu não servia a Deus, eu tinha vontade de pular. Mas hoje não. Para a glorificação do nome do Senhor Jesus Cristo. Levando a palavra àqueles que estão cativos, àqueles que estão enfermos, aquelas pessoas que estão ali separados. Quantos casais separados me procuram para a glória de Deus? E às vezes a gente se acha tão incapaz. Mas o Senhor é que nos capacita e nos envia até aquelas pessoas. Por isso eu quero dizer para todos aqueles que estão ouvindo esse testemunho, não baixe a sua cabeça, não desista dos seus sonhos de servir a Jesus Cristo. Muitas das vezes a gente tem vontade de ir para a igreja e às vezes vem aquela voz dizendo que não vá. Mas nunca desista, vá, tenha força em Cristo Jesus e vá para a igreja e aceita Jesus Cristo, que Ele transformará a sua vida como transformou a minha. E assim eu quero louvar ao Senhor, continuo agradecendo a Deus. E em nome do Senhor Jesus Cristo, eu agradeço por estar nessa igreja pentecostal Deus e Amor, ao qual eu estou até hoje para a glória de Deus. E tenho recebido muitas curas, muitas bênçãos e muita libertação para minha família e para mim, em nome do Senhor Jesus. E assim eu agradeço a oportunidade em nome de Jesus.
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3: 20 horas e 1 minuto.
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5: 8:13.
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1: Essa música é o seguinte. Essa música é a história daquele casal que tá quase terminando, mas não sabe se termina ou não.

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1: 8:36. 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
8: 8h51. 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